e deve se intensificar ao longo da semana, chegando a 40 graus em algumas regiões no domingo, dia que marca oficialmente o início do verão no hemisfério norte. Em Paris, os termômetros devem chegar aos 35 graus.

0: Bom dia, são 11 horas e 30 minutos em Paris, 6:30 da manhã em Brasília. 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
0: Em Paris, dia de sol, os termômetros marcam 25 graus. Estes são os destaques desta quarta-feira, 17 de junho. Primeiros petroleiros iranianos atravessam zona de bloqueio americano no Estreito de Hormuz. Inteligência artificial é tema de último dia da cúpula do G7 na França. Brasil participa como país convidado. Portugal estreia na Copa do Mundo contra a República Democrática do Congo. Estas e outras notícias a seguir. Três petroleiros iranianos carregados com quase 4 milhões de barris de petróleo bruto atravessaram a zona de bloqueio dos Estados Unidos no Estreito de Hormuz, segundo informações do site especializado Tanker Trackers. A liberação da passagem, bloqueada desde 13 de abril, acontece 2 dias antes da assinatura por Teerã e Washington do Memorando de Entendimento para encerrar a guerra, programada para sexta-feira. Os detalhes específicos deste documento começam a surgir. Uma autoridade de alto escalão dos Estados Unidos afirmou que o acordo permite a Teerã retomar imediatamente as vendas de petróleo e combustível com o suporte de serviços bancários, de transporte marítimo e de seguros. Também está previsto um fundo privado no valor de US$ 300 bilhões destinado a impulsionar investimentos no Irã. Durante a cúpula do G7 em Evian, nos Alpes franceses, o presidente americano Donald Trump descreveu o acordo como justo e afirmou que um texto definitivo, que ainda está em negociação, garantiria ao resto do mundo que Teerã jamais possuiria armas nucleares. Segundo Trump, o Estreito de Hormuz estará totalmente aberto na sexta-feira. Apesar do acordo de paz, Israel realizou vários ataques ao sul do Líbano na manhã desta quarta-feira, segundo a Agência Nacional de Notícias Oficial do Líbano. No último dia da cúpula do G7 em Evian, nos Alpes franceses, o presidente Emmanuel Macron realiza uma sessão de trabalho sobre a segurança e inteligência artificial com a participação de líderes globais de tecnologia. O Brasil participa como país convidado. A enviada especial da RFI a Evian, Lúcia Musel, tem mais informações. Bom dia, Lúcia.
3: Bom dia. Segundo fontes próximas das negociações, os documentos foram feitos sob medida para que o presidente dos Estados Unidos, Donald Trump, não abandonasse o evento, deixando de fora temas como mudanças climáticas, a importância dos organismos das Nações Unidas e o papel dos conflitos mundiais nas crises. O Brasil não faz parte do grupo, mas participa como país convidado. Nessa condição, tem a liberdade de endossar ou não os textos finais decididos pelos membros plenos do G7. Até o momento, 6 documentos já foram revelados sobre as questões geopolíticas da atualidade, a renovação das parcerias internacionais, o combate ao câncer, ao ebola, ao tráfico de drogas e de migrantes. Destes, o governo brasileiro apoiou apenas o de combate ao câncer e ao tráfico de drogas. Brasília deve ainda endossar as conclusões sobre a proteção de menores na esfera digital, documento que ainda está em preparação e será o tema da última sessão de debates da cúpula. Entretanto, em seu conjunto, os textos refletem a visão dos países do Norte sobre as grandes questões globais e, especialmente, a postura norte-americana. Em meio às 2 últimas sessões da cúpula, o presidente Luiz Inácio Lula da Silva vai ter uma reunião bilateral com o presidente do Egito, Abdel Fattah al-Sisi. À tarde, poderá se encontrar com o presidente da Ucrânia, Volodymyr Zelensky, que também está por aqui. De Evian, Lúcia Musel, RFI.
0: E em meio à divergência sobre comércio, guerra e tecnologia, Emmanuel Macron recebe o presidente americano Donald Trump para um jantar no Palácio de Versalhes. Além de celebrar os 250 anos da independência americana e a amizade entre os dois países, o evento tem o objetivo

0: objetivo de reafirmar a parceria entre a França e a Europa e os Estados Unidos. Uma onda de calor atravessa a França e deve se intensificar ao longo da semana, chegando a 40 graus em algumas regiões no domingo, dia que marca oficialmente o início do verão no hemisfério norte. A maior parte do país deve registrar temperaturas entre 30 e 35 graus Celsius, com picos de 36 a 37 possíveis no sudoeste e nas regiões centro-oeste e centro-leste do país. Em Paris, os termômetros devem chegar aos 35 graus. As autoridades britânicas abriram uma investigação sobre os disparos de advertência feitos por um navio de guerra russo contra uma embarcação à vela de bandeira britânica no Canal da Mancha na terça-feira. O Ministério da Defesa da Rússia alegou que a embarcação se aproximava de forma perigosa. O primeiro-ministro britânico afirmou na quarta-feira que o navio de guerra russo agiu de forma imprudente, mas considerou que o incidente não passou disso.
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0: E Portugal estreia hoje contra a República Democrática do Congo no Energy Stadium em Houston. Elcio Ramalho, enviado da RFI aos Estados Unidos, tem mais detalhes.
2: A seleção portuguesa vem embalada por duas vitórias em amistosos de preparação para a Copa e com uma equipe considerada a mais talentosa da história. É a última chance de Cristiano Ronaldo erguer o único título que falta na carreira. O sonho de uma conquista inédita mobiliza os jogadores, mas o meio-campista Bruno Fernandes é cauteloso.
3: Se queremos realmente ser intitulados como a melhor seleção de sempre portuguesa, eu acho que temos que pensar primeiro no próximo passo e não muitos passos à frente, sabendo que temos uma enorme responsabilidade pelo facto da nossa seleção estar cheia de grandes jogadores e de grandes talentos que podem decidir jogos e fazer com que Portugal chegue bem, bem longe.
2: Para o treinador Roberto Martínez, a preparação foi perfeita, apesar da lesão do zagueiro Rubem Dias. Ele se recupera e não joga na estreia. O treinador fala de sua responsabilidade de fazer os portugueses realizarem o seu sonho.
4: Eu também tenho o sonho e temos o mesmo, mas a minha responsabilidade é mostrar que o Mundial ganha-se racionalmente.
2: Portugal e República Democrática do Congo se enfrentam a partir de 1 da tarde pelo horário de Brasília. Esse é o jogo de abertura do Grupo K, que ainda tem Colômbia e Uzbequistão. De Houston, Texas, Elcio Ramalho, Rádio França Internacional.
0: Em sua estreia na Copa nesta terça-feira, a França venceu o Senegal por 3-1. Kylian Mbappé, que foi o autor de 2 gols, se tornou o maior artilheiro da seleção francesa. Depois de um primeiro tempo complicado, os Bleus, campeões de 2018 e finalistas da última Copa, confirmaram o favoritismo. E pouco antes, outro favorito, a Argentina, venceu a Argélia e Lionel Messi, que fez os 3 gols da vitória, se tornou o maior artilheiro das Copas do Mundo.
5: Ana Carolina Pelis.
0: Você ouve a RFI. A seguir em nossa programação, os sites dos principais jornais franceses destacam a condenação de Eduardo Bolsonaro pelo Supremo Tribunal Federal. Logo depois, você confere uma reportagem sobre o Salão Eurosatory, salão de segurança e defesa na região parisiense. Em seguida, no radar econômico, pedidos de casamento em Paris viram um nicho lucrativo do turismo. Mas antes, vamos em linha direta com a Bolívia. A crise de desabastecimento se agrava e bolivianos fazem filas quilométricas em La Paz para comprar comida.
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7: Adriana Moisés.
8: A Bolívia enfrenta uma prolongada onda de protestos que já dura semanas e pressiona o governo do presidente Rodrigo Paz. Com bloqueios, mobilizações e desgaste crescente nas ruas, diferentes setores sociais começam a sinalizar abertura para negociações. Em meio à crise política, o porta-voz presidencial, José Luiz Gálvez, informou que representantes da Central Obreira Boliviana, a COB, principal organização sindical do país, são esperados na manhã desta quarta-feira na sede da presidência para iniciar um diálogo. Para avaliar as chances de avanço nessas discussões, estamos na linha com o correspondente da RFI, Pedro Panunzio. Pedro, a tensão começa a recuar finalmente na Bolívia.
5: Bom dia para você e para todos que nos acompanham. Na sétima semana de protestos, as manifestações na Bolívia dão sinais de desgaste enquanto importantes organizações começam a se abrir ao diálogo com o presidente Rodrigo Paz. Desde o início de maio, diferentes grupos exigem a renúncia do mandatário. Nesta terça-feira, a Central Obreira Departamental de Santa Cruz, braço político da COB no estado, reuniu-se com Paz para discutir a crise boliviana. Após o encontro com dirigentes de Santa Cruz, o presidente anunciou que visitará o estado nas próximas semanas para se reunir com representantes da entidade e outros setores produtivos com o objetivo de discutir demandas específicas da região. Mais tarde, a Central Obreira Boliviana enviou uma carta ao governo com uma série de reivindicações, entre elas a defesa da soberania econômica e das empresas públicas, com oposição a qualquer processo de privatização. A entidade também pede a proibição de participação de empresas transnacionais na gestão de recursos estratégicos do Estado e rejeita condicionantes financeiras impostas por organismos como o Fundo Monetário Internacional. Os sindicatos ainda cobram o cumprimento das promessas feitas durante a campanha eleitoral e exigem garantias para suas organizações e para a pacificação do país. A pauta inclui a rejeição aos projetos de lei antibloqueios, a revogação de normas que consideram restritivas ao direito de mobilização e o fim de acusações generalizadas de terrorismo e narcotráfico contra organizações sociais sem apresentação de provas. A carta também pede a libertação de pessoas detidas durante os conflitos. O chanceler Fernando Aramayo elogiou o chamado ao diálogo feito pela COB e afirmou que a decisão representa um sinal de maturidade política e democrática.
8: Pedro, eu lembro que na semana passada havia uma expectativa de que o governo anunciasse um estado de sítio. O que mudou?
5: Pois é, na semana passada, Rodrigo Paz sancionou uma lei que regulamenta o estado de exceção no país, depois de o Congresso aprovar em tramitação acelerada o projeto. Havia expectativa de que o presidente decretasse o estado de emergência, o que abriria espaço para a atuação das Forças Armadas na contenção dos protestos. Durante a cerimônia de sanção da lei, Paz, inclusive, enviou um recado aos militares, afirmando que as Forças Armadas deveriam agir com firmeza, mas respeitando os direitos humanos. Apesar das expectativas, o presidente não decretou o estado de sítio e optou por apostar no desgaste gradual das organizações mobilizadas. A estratégia parece começar a produzir resultados. Depois de semana com mais de 100 pontos de bloqueio, a Bolívia registrava na noite desta terça-feira 47 bloqueios nas estradas do país.
8: E como está a questão do desabastecimento, que é o principal problema que afeta os moradores de algumas cidades bolivianas?
5: Bom, apesar da redução da tensão, La Paz, a sede do governo, ainda enfrenta desabastecimento severo e mantém alguns pontos de bloqueio. O desabastecimento continua a afetar a rotina dos moradores. Filas para compra de produtos básicos permanecem comuns em diferentes regiões da cidade. Nos postos de combustível, motoristas seguem enfrentando longas esperas e, em muitos casos, passam a noite nas filas para conseguir abastecer. A inflação permanece como uma das principais preocupações dos moradores da cidade. Nesta terça-feira, autoridades locais organizaram uma venda de frango a preços subsidiados. O resultado foi a formação de longas filas e a frustração de consumidores que deixaram o local sem conseguir adquirir o produto. Houve confusão entre moradores e a polícia interveio.
8: Obrigada, Pedro Panunzio, por sua participação no Linha Direta de hoje.
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0: Os sites dos principais jornais franceses destacam a condenação de Eduardo Bolsonaro pelo Supremo Tribunal Federal nesta terça-feira por coação no processo da tentativa de golpe de Estado em 2022. Le Parisien destaca o caráter político e simbólico da condenação do deputado cassado do PL, enfatizando a gravidade de um parlamento fazer lobby no exterior contra o próprio país. A cobertura ressalta a decisão do STF como uma defesa das instituições brasileiras diante de pressões internacionais, sublinhando que o filho do ex-presidente tentou influenciar o julgamento por meio de sanções econômicas articuladas com Donald Trump. Le Figaro enfatiza os desdobramentos judiciais e as reações do entorno bolsonarista. O jornal destaca a condenação em si e seu enquadramento jurídico entrave à justiça e ameaça às instituições e a narrativa de perseguição defendida pela família, incluindo declarações de Eduardo e de seu irmão, Flávio Bolsonaro, que classificam o processo como vingança e questionam o estado da democracia brasileira. Ao mesmo tempo, o jornal contextualiza o episódio nas tensões entre Brasil e Estados Unidos, sem aprofundar a análise estrutural do fenômeno. Já o Le Monde insere a condenação no conjunto de crises políticas e diplomáticas envolvendo o Brasil pós-Bolsonaro. O jornal ressalta o encadeamento entre o lobby internacional, o julgamento do ex-presidente condenado por tentativa de golpe e as oscilações nas relações entre Washington e Brasília. O jornal enfatiza o impacto geopolítico das ações de Eduardo Bolsonaro, incluindo a imposição e posterior tentativa de sanções comerciais ao Brasil, e aponta o caso como sintoma das tensões institucionais persistentes no país.
6: Reportagem Maria Paula Carvalho.
9: Armas, munição, veículos blindados e drones. Ao circular pelos pavilhões da Eurosatory 2026, um dos maiores salões da indústria militar do mundo, em Villepinte, na Grande Paris, o visitante se sente em um cenário de guerra. Uma realidade cada vez mais desafiadora para os países, que para estarem prontos para garantir a paz, se armam cada vez mais. A RFI conversou com o secretário de Produtos de Defesa do Ministério da Defesa do Brasil, o tenente brigadeiro Heraldo Luiz Rodrigues, que veio a Paris para o evento.
10: Os gastos em orçamento estão aumentando significativamente em todos os países, principalmente na União Europeia, e isso é que eu chamo de oportunidade. São 24 empresas brasileiras de defesa expondo nessa feira, que é uma feira gigante, talvez a maior do mundo nessa área. E eu tenho certeza que vamos fazer muito bonito e vamos ter resultados bastante expressivos. Nós temos muita capacidade, muita tecnologia, empresas excelentes para produção de armamento. Temos já cerca de 4 bilhões de exportação de dólares por ano. Então não é uma coisa trivial, é um valor significativo. E esperamos ir aumentando esse valor com o passar do tempo. Eu sei que o mundo ajuda que isso aconteça no cenário atual, mas a indústria de defesa brasileira está preparada para acompanhar esse aumento de produção global.
9: Este mercado exibe tecnologia de ponta e atualização constante. São mais de 2 mil expositores vindos de 65 países que têm em Paris a chance de apresentar seus produtos, equipamentos e soluções. Até esta sexta-feira, o objetivo é fazer contatos, como explicou a RFI Marcelo de Brito Meira, CEO da Sinandra, empresa de componentes de bombas, que atua nos mercados do Rio de Janeiro, de São Paulo e de Santa Catarina e que está de olho em novos clientes.
11: É o famoso ver e ser visto no mercado que é mundial, né? É global. E o Brasil está começando, já foi um grande player e está voltando a se projetar nesse mercado de novo. Então está aqui para a gente muito importante. Nós fabricamos no Brasil componentes para bombas, munições de artilharia, infantaria, carros de combate. Tudo feito no Brasil, exportado para o mundo. Tecnologia brasileira.
9: O Espaço Brasil reúne empresas que atuam em comunicação, comando e controle de drones, cibersegurança, engenharia de sistemas e suporte logístico. O stand conta com apoio da Apex Brasil, a Agência Brasileira de Promoção de Exportações e Investimentos. Vamos ouvir o especialista em negócios internacionais da agência, Daniel Pirola.
12: Principal feira da Europa, né? Daqui a gente consegue também vender não só para a Europa, para o Oriente Médio, bastante coisa, a Ásia. Então aqui é uma referência do mundo essa feira para este ano. Então para a gente é uma baita oportunidade estar aqui. Esse ano nós estamos batendo um recorde de expositores. O mundo inteiro está se armando, né? Isso é um fato já. E tem sido bom para as empresas de defesa brasileiras também, que estão aproveitando esse momento de mercado aquecido. Vários produtos, assim, desde a parte de software, de sistemas, a parte de logística nossa, que é forte também, armas, equipamentos, como coletes à prova de balas, tudo mais. O Brasil tem uma gama muito extensa de produtos que pode oferecer praticamente tudo que um exército precisa.
9: A Eurosatory é bianual e combina a feira de negócios, demonstrações militares e debates, refletindo as tensões do cenário geopolítico atual. A presença de forças armadas, representantes de governos, da indústria bélica e de especialistas, faz dela um polo estratégico de poder e defesa. No momento em que conflitos internacionais, como as guerras na Ucrânia e no Oriente Médio, impulsionam a demanda por equipamentos militares em todo o mundo, o Brasil busca se posicionar como fornecedor confiável e competitivo. O general de brigada do Exército Brasileiro Diógenes de Souza Gomes aponta um diferencial do país e também seu principal desafio.
13: Olha, o que eu observo no tempo que eu tenho de carreira, que a nossa maior capacidade, a nossa maior força é o nosso pessoal. Então, a gente tem realmente um recurso humano diferenciado em relação ao mundo. Não é à toa que você vê brasileiros despontando em todas as áreas. Então, quando a gente fala que a gente está um pouco atrasado em termos de tecnologias, talvez seja apenas por uma falta de investimento. Porque capacidade humana nós temos sobrando. Agora, é lógico que a gente sabe que, em particular, né, o Exército, a gente tem algumas restrições orçamentárias que limitam esse avanço tecnológico. Hoje, o Brasil detém uma tecnologia que é um míssil anticarro, fabricado totalmente no Brasil, né, em todos os seus componentes, e que está no estado da arte como qualquer outro míssil de um grande país, né, com um custo muito reduzido. O Exército Brasileiro ele mantém a sua missão constitucional, né, que é a defesa da soberania, a segurança das nossas fronteiras, e isso não é de agora, né, desde o surgimento do Exército, e graças a Deus somos um Exército que até hoje não foi derrotado em nenhum dos seus conflitos. Né, e permanecemos com um país gigantesco, que tem riquezas incontáveis.
9: A Eurosatory é um evento estritamente profissional, com acesso restrito a credenciados, entre militares, autoridades, industriais e imprensa. Há diversas conferências e painéis, demonstrações ao vivo de equipamentos e espaços dedicados à inovação. Sobretudo, este é um palco para as maiores vitrines do mercado global da defesa.
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15: Lúcia Miesel.
16: Quanto vale aquele sim eternizado na memória? Em Paris, um pedido de casamento excepcional se consolidou como um nicho lucrativo do setor de eventos. Um pedido diante da emblemática Torre Eiffel, com arranjos de rosas e tapete vermelho, sai a partir de 600 euros. Mas as cifras podem rapidamente ultrapassar os 6 dígitos. Um dos momentos mais procurados do ano é o Dia dos Namorados. Patrícia Lima organiza eventos na cidade desde 2011 e depois da famosa série Emily in Paris, viu a demanda por pedidos de casamento subir a cada ano. Hoje, 30% dos contratos que ela fecha são de casais em busca de um sim especial em Paris.
17: Como é personalizado, tudo tem a ver com os pedidos que o cliente faz. Se quer acrescentar balões em forma de coração, quantidade, tamanho, se quer acrescentar um champanhe de uma marca especial, tem champanhe que a garrafa é 450 euros. Então, tudo isso tem a ver no valor final, obviamente.
16: Patrícia afirma ser a única a oferecer um cenário em português, atraindo a clientela lusófona. O goiano Ronivaldo da Costa Meireles decidiu contratar o serviço depois de perceber os olhos brilhando da namorada na primeira vez que o casal veio a Paris e presenciou pedidos românticos nas margens do Rio Sena.
18: Pamela é uma mulher que me encoraja, me dá força, amo muito e ela merecia.
19: Não tava suspeitando de nada. Já é a segunda vez que a gente vem em Paris e das duas vezes eu realmente não estava esperando. Foi uma surpresa muito emocionante.
16: Nos bastidores, a preparação é complexa. Decoração de flores, fotógrafo, violinista, carruagem e até o anel de noivado podem fazer parte do pacote. Sem falar das autorizações exigidas pela Prefeitura de Paris, conforme o local escolhido, e que encarecem o serviço. No setor do luxo, o céu é o limite, podendo atingir dezenas de milhares de euros se o Quer Casar Comigo for pronunciado em um iate no Sena, uma suíte 5 estrelas com vista da Cidade Luz, e até em um castelo. A agência Kiss Me in Paris se especializou nesse nicho e já realizou mais de 1.200 pedidos de casamento. É o que relata o CEO Sendis Ozenzel.
20: Estamos atraindo clientes cada vez mais exigentes do mundo todo e as pessoas gastam muito mais dinheiro. Eu diria que a média fica entre 5 e 15 mil dólares. Tem gente que gasta bem mais, a 6 dígitos. Eles podem querer um castelo que pode custar 4 mil euros só para privatizar. Eles querem um transporte de helicóptero para uma chegada em grande pompa. Eles querem artistas. Também querem um dia inteiro repleto de experiências divertidas que atinjam o ápice no momento do pedido de casamento, mas que não termine ali. Depois vai se transformar no primeiro jantar romântico como recém-noivos e, quem sabe, na primeira noite.
16: A maioria dos clientes de Ozenzel vem de países anglo-saxões, principalmente da costa leste dos Estados Unidos. Na América Latina, os mexicanos são os que mais investem em um pedido de casamento cinematográfico.
20: Quando eles nos procuram, é porque visam grande. Um dos maiores eventos que fizemos foi um barco enorme, que ancoramos do outro lado da Torre Eiffel. E toda a família do México veio e se escondeu no barco. E a noiva não fazia ideia. Nunca vou me esquecer.
16: O sucesso do setor motiva a concorrência, inclusive de amadores. Pacotes pela metade do preço são oferecidos nas redes sociais. Mas o risco é acabar em decepção, explica a Patrícia Lima.
17: Na verdade, sempre existiu, mas tem se intensificado. Pessoas que não são registradas, não têm empresa, muitas vezes até sem capacitação para isso, não paga imposto, não paga contador, não paga aluguel. Obviamente, os custos dessas pessoas serão totalmente diferente dos custos de uma empresa.
16: Os infratores podem ser multados e o evento desmontado às vésperas do momento tão sonhado pelo casal. Este foi mais um Radar Econômico. Adiantou!

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1: Você ouve a RFI, estes são os destaques desta quarta-feira, 17 de junho. Petroleiros iranianos atravessaram pela primeira vez a zona de bloqueio dos Estados Unidos no Estreito de Hormuz, segundo informações do site especializado Tanker Trackers. A liberação da passagem, bloqueada desde 13 de abril, acontece 2 dias antes da assinatura por Teerã e Washington do Memorando de Entendimento para encerrar a guerra. Segundo fontes de Washington, o acordo permitiria a Teerã retomar imediatamente as vendas de petróleo e combustível. Também estaria previsto um fundo privado no valor de US$ 300 bilhões destinado a impulsionar investimentos no Irã. Israel realizou vários ataques ao sul do Líbano na manhã desta quarta-feira, segundo a Agência Nacional de Notícias Oficial do Líbano. Apesar de perder intensidade desde o anúncio do acordo entre Washington e Teerã na segunda-feira, a ofensiva de Israel contra o Hezbollah pró-Irã deixou 5 mortos desde segunda-feira. O exército libanês aconselhou aos moradores do sul que haviam começado a voltar para casa a esperarem. O exército iraniano ameaçou com uma resposta severa caso Israel não cesse suas agressões. No último dia da cúpula do G7 em Evian, nos Alpes franceses, o presidente Lula participa de um painel sobre os desequilíbrios macroeconômicos globais, onde fará um discurso. Na sequência, Lula estará presente no almoço de trabalho sobre inteligência artificial e a proteção de menores no ambiente digital. Dos 8 textos negociados no encontro, o Brasil deve concordar com apenas 3. Segundo fontes próximas das negociações, os documentos foram feitos sob medida para que o presidente dos Estados Unidos, Donald Trump, não abandonasse o evento, deixando de fora temas como mudanças climáticas, a importância dos organismos das Nações Unidas e o papel dos conflitos mundiais nas crises internacionais. Em meio à divergência sobre comércio, guerra e tecnologia, Emmanuel Macron recebe o presidente americano Donald Trump para um jantar no Palácio de Versalhes. Além de celebrar os 250 anos da independência americana e a amizade entre os dois países, o evento tem o objetivo de reafirmar a parceria entre a França e a Europa e os Estados Unidos. Uma onda de calor atravessa a França e deve se intensificar ao longo da semana, chegando a 40 graus em algumas regiões no domingo, dia que marca oficialmente o início do verão no hemisfério norte. Em Paris, os termômetros devem chegar aos 35 graus.

0: Bom dia, são 11 horas e 30 minutos em Paris, 6 e meia da manhã em Brasília. 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
0: Em Paris, dia de sol, os termômetros marcam 25 graus. Estes são os destaques desta quarta-feira, 17 de junho. Primeiros petroleiros iranianos atravessam zona de bloqueio americano no Estreito de Hormuz. Inteligência artificial é tema de último dia da cúpula do G7 na França. Brasil participa como país convidado. Portugal estreia na Copa do Mundo contra a República Democrática do Congo. Estas e outras notícias a seguir. Três petroleiros iranianos carregados com quase 4 milhões de barris de petróleo bruto atravessaram a zona de bloqueio dos Estados Unidos no Estreito de Hormuz, segundo informações do site especializado Tanker Trackers. A liberação da passagem, bloqueada desde 13 de abril, acontece 2 dias antes da assinatura por Teerã e Washington do Memorando de Entendimento para encerrar a guerra programada para sexta-feira. Os detalhes específicos deste documento começam a surgir. Uma autoridade de alto escalão dos Estados Unidos afirmou que o acordo permite a Teerã retomar imediatamente as vendas de petróleo e combustível com o suporte de serviços bancários, de transporte marítimo e de seguros. Também está previsto um fundo privado no valor de US$ 300 bilhões destinado a impulsionar investimentos no Irã. Durante a cúpula do G7 em Evian, nos Alpes franceses, o presidente americano Donald Trump descreveu o acordo como justo e afirmou que um texto definitivo, que ainda está em negociação, garantiria ao resto do mundo que Teerã jamais possuiria armas nucleares. Segundo Trump, o Estreito de Hormuz estará totalmente aberto na sexta-feira. Apesar do acordo de paz, Israel realizou vários ataques ao sul do Líbano na manhã desta quarta-feira, segundo a Agência Nacional de Notícias Oficial do Líbano. No último dia da cúpula do G7 em Evian, nos Alpes franceses, o presidente Emmanuel Macron realiza uma sessão de trabalho sobre a segurança e inteligência artificial com a participação de líderes globais de tecnologia. O Brasil participa como país convidado. A enviada especial da RFI a Evian, Lúcia Musel, tem mais informações. Bom dia, Lúcia.
3: Bom dia. Segundo fontes próximas das negociações, os documentos foram feitos sob medida para que o presidente dos Estados Unidos, Donald Trump, não abandonasse o evento, deixando de fora temas como mudanças climáticas, a importância dos organismos das Nações Unidas e o papel dos conflitos mundiais nas crises. O Brasil não faz parte do grupo, mas participa como país convidado. Nessa condição, tem a liberdade de endossar ou não os textos finais decididos pelos membros plenos do G7. Até o momento, 6 documentos já foram revelados sobre as questões geopolíticas da atualidade, a renovação das parcerias internacionais, o combate ao câncer, ao ebola, ao tráfico de drogas e de imigrantes. Destes, o governo brasileiro apoiou apenas o de combate ao câncer e ao tráfico de drogas. Brasília deve ainda endossar as conclusões sobre a proteção de menores na esfera digital, documento que ainda está em preparação e será o tema da última sessão de debates da cúpula. Entretanto, em seu conjunto, os textos refletem a visão dos países do Norte sobre as grandes questões globais e, especialmente, a postura norte-americana. Em meio às 2 últimas sessões da cúpula, o presidente Luiz Inácio Lula da Silva vai ter uma reunião bilateral com o presidente do Egito, Abdel Fattah al-Sisi. À tarde, poderá se encontrar com o presidente da Ucrânia, Volodymyr Zelensky, que também está por aqui. De Evian, Lúcia Misel, RFI.
0: E em meio à divergência sobre comércio, guerra e tecnologia, Emmanuel Macron recebe o presidente americano Donald Trump para um jantar no Palácio de Versalhes. Além de celebrar os 250 anos da independência americana e a amizade entre os dois países, o evento tem o objetivo de reafirmar a parceria entre a França e a Europa e os Estados Unidos. Uma onda de calor atravessa a França e deve se intensificar ao longo da semana, chegando a 40 graus em algumas regiões no domingo, dia que marca oficialmente o início do verão no hemisfério norte. A maior parte do país deve registrar temperaturas entre 30 e 35 graus Celsius, com picos de 36 a 37 possíveis no sudoeste, nas regiões centro-oeste e centro-leste do país. Em Paris, os termômetros devem chegar aos 35 graus. As autoridades britânicas abriram uma investigação sobre os disparos de advertência feitos por um navio de guerra russo contra uma embarcação à vela de bandeira britânica no Canal da Mancha na terça-feira. O Ministério da Defesa da Rússia alegou que a embarcação se aproximava de forma perigosa. O primeiro-ministro britânico afirmou na quarta-feira que o navio de guerra russo agiu de forma imprudente, mas considerou que o incidente não passou disso.
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0: E Portugal estreia hoje contra a República Democrática do Congo no Energy Stadium em Houston. Elcio Ramalho, enviado da RFI aos Estados Unidos, tem mais detalhes.
4: A seleção portuguesa vem embalada por duas vitórias em amistosos de preparação para a Copa e com uma equipe considerada a mais talentosa da história. É a última chance de Cristiano Ronaldo erguer o único título que falta na carreira. O sonho de uma conquista inédita mobiliza os jogadores, mas o meio-campista Bruno Fernandes é cauteloso.
5: Se queremos realmente ser intitulados como a melhor seleção de sempre portuguesa, eu acho que temos que pensar primeiro no próximo passo e não muitos passos à frente, sabendo que temos uma enorme responsabilidade pelo facto da nossa seleção estar cheia de grandes jogadores e de grandes talentos que podem decidir jogos e fazer com que Portugal chegue bem, bem longe.
4: Para o treinador Roberto Martínez, a preparação foi perfeita, apesar da lesão do zagueiro Rubem Dias. Ele se recupera e não joga na estreia. O treinador fala de sua responsabilidade de fazer os portugueses realizarem o seu sonho.
6: Eu também tenho o sonho e temos o mesmo, mas a minha responsabilidade é mostrar que o Mundial ganha-se racionalmente.
4: Portugal e República Democrática do Congo se enfrentam a partir de 1 da tarde pelo horário de Brasília. Esse é o jogo de abertura do Grupo K, que ainda tem Colômbia e Uzbequistão. De Houston, Texas, Elcio Ramalho, Rádio França Internacional.
0: Em sua estreia na Copa nesta terça-feira, a França venceu o Senegal por 3-1. Kylian Mbappé, que foi o autor de 2 gols, se tornou o maior artilheiro da seleção francesa. Depois de um primeiro tempo complicado, os Bleus, campeões de 2018 e finalistas da última Copa, confirmaram o favoritismo. E pouco antes, outro favorito, a Argentina, venceu a Argélia e Lionel Messi, que fez os 3 gols da vitória, se tornou o maior artilheiro das Copas do Mundo.
1: Ana Carolina Pelis.
0: Você ouve a RFI. A seguir em nossa programação, os sites dos principais jornais franceses destacam a condenação de Eduardo Bolsonaro pelo Supremo Tribunal Federal. Logo depois, você confere uma reportagem sobre o Salão Eurosatory, salão de segurança e defesa na região parisiense. Em seguida, no radar econômico, pedidos de casamento em Paris viram um nicho lucrativo do turismo. Mas antes, vamos em linha direta com a Bolívia. A crise de desabastecimento se agrava e bolivianos fazem filas quilométricas em La Paz para comprar comida.
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2: Adriana Moisés.
7: A Bolívia enfrenta uma prolongada onda de protestos que já dura semanas e pressiona o governo do presidente Rodrigo Paz. Com bloqueios, mobilizações e desgaste crescente nas ruas, diferentes setores sociais começam a sinalizar abertura para negociações. Em meio à crise política, o porta-voz presidencial, José Luiz Gálvez, informou que representantes da Central Obreira Boliviana, a COB, principal organização sindical do país, são esperados na manhã desta quarta-feira na sede da presidência para iniciar um diálogo. Para avaliar as chances de avanço nessas discussões, estamos na linha com o correspondente da RFI, Pedro Panunzio. Pedro, a tensão começa a recuar finalmente na Bolívia?
8: Bom dia para você e para todos que nos acompanham. Na 7ª semana de protestos, as manifestações na Bolívia dão sinais de desgaste enquanto importantes organizações começam a se abrir ao diálogo com o presidente Rodrigo Paz. Desde o início de maio, diferentes grupos exigem a renúncia do mandatário. Nesta terça-feira, a Central Obreira Departamental de Santa Cruz, braço político da COB no estado, reuniu-se com Paz para discutir a crise boliviana. Após o encontro com dirigentes de Santa Cruz, o presidente anunciou que visitará o estado nas próximas semanas para se reunir com representantes da entidade e outros setores produtivos com o objetivo de discutir demandas específicas da região. Mais tarde, a Central Obreira Boliviana enviou uma carta ao governo com uma série de reivindicações, entre elas a defesa da soberania econômica e das empresas públicas, com oposição a qualquer processo de privatização. A entidade também pede a proibição de participação de empresas transnacionais na gestão de recursos estratégicos do Estado e rejeita condicionantes financeiras impostas por organismos como o Fundo Monetário Internacional. Os sindicatos ainda cobram o cumprimento das promessas feitas durante a campanha eleitoral e exigem garantias para suas organizações e para a pacificação do país. A pauta inclui a rejeição aos projetos de lei antibloqueios, a revogação de normas que consideram restritivas ao direito de mobilização e o fim de acusações generalizadas de terrorismo e narcotráfico contra organizações sociais sem apresentação de provas. A carta também pede a libertação de pessoas detidas durante os conflitos. O chanceler Fernando Aramayo elogiou o chamado ao diálogo feito pela COB e afirmou que a decisão representa um sinal de maturidade política e democrática.
7: Pedro, eu lembro que na semana passada havia uma expectativa de que o governo anunciasse um estado de sítio. O que mudou?
8: Pois é, na semana passada, Rodrigo Paz sancionou uma lei que regulamenta o estado de exceção no país, depois de o Congresso aprovar em tramitação acelerada o projeto. Havia expectativa de que o presidente decretasse o estado de emergência, o que abriria espaço para a atuação das Forças Armadas na contenção dos protestos. Durante a cerimônia de sanção da lei, Paz, inclusive, enviou um recado aos militares, afirmando que as Forças Armadas deveriam agir com firmeza, mas respeitando os direitos humanos. Apesar das expectativas, o presidente não decretou o estado de sítio e optou por apostar no desgaste gradual das organizações mobilizadas. A estratégia parece começar a produzir resultados. Depois de semana com mais de 100 pontos de bloqueio, a Bolívia registrava na noite desta terça-feira 47 bloqueios nas estradas do país.
7: E como está a questão do desabastecimento, que é o principal problema que afeta os moradores de algumas cidades bolivianas?
8: Bom, apesar da redução da tensão, La Paz, a sede do governo, ainda enfrenta desabastecimento severo e mantém alguns pontos de bloqueio. O desabastecimento continua a afetar a rotina dos moradores. Filas para compra de produtos básicos permanecem comuns em diferentes regiões da cidade. Nos postos de combustível, motoristas seguem enfrentando longas esperas e, em muitos casos, passam a noite nas filas para conseguir abastecer. A inflação permanece como uma das principais preocupações dos moradores da cidade. Nesta terça-feira, autoridades locais organizaram uma venda de frango a preços subsidiados. O resultado foi a formação de longas filas e a frustração de consumidores que deixaram o local sem conseguir adquirir o produto. Houve confusão entre moradores e a polícia interveio.
7: Obrigada, Pedro Panunzio, por sua participação no Linha Direta de hoje.
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0: Os sites dos principais jornais franceses destacam a condenação de Eduardo Bolsonaro pelo Supremo Tribunal Federal nesta terça-feira por coação no processo da tentativa de golpe de Estado em 2022. Le Parisien destaca o caráter político e simbólico da condenação do deputado cassado do PL, enfatizando a gravidade de um parlamento fazer lobby no exterior contra o próprio país. A cobertura ressalta a decisão do STF como uma defesa das instituições brasileiras diante de pressões internacionais, sublinhando que o filho do ex-presidente tentou influenciar o julgamento por meio de sanções econômicas articuladas com Donald Trump. Le Figaro enfatiza os desdobramentos judiciais e as reações do entorno bolsonarista. O jornal destaca a condenação em si e seu enquadramento jurídico, entrave à justiça e ameaça às instituições, e a narrativa de perseguição defendida pela família, incluindo declarações de Eduardo e de seu irmão Flávio Bolsonaro, que classificam o processo como vingança e questionam o estado da democracia brasileira. Ao mesmo tempo, o jornal contextualiza o episódio nas tensões entre Brasil e Estados Unidos, sem aprofundar a análise estrutural do fenômeno. Já o Le Monde insere a condenação no conjunto de crises políticas e diplomáticas envolvendo o Brasil pós-Bolsonaro. O jornal ressalta o encadeamento entre o lobby internacional, o julgamento do ex-presidente condenado por tentativa de golpe e as oscilações nas relações entre Washington e Brasília. O jornal enfatiza o impacto geopolítico das ações de Eduardo Bolsonaro, incluindo a imposição e posterior tentativa de sanções comerciais ao Brasil, e aponta o caso como sintoma das tensões institucionais persistentes no país.
1: Reportagem Maria Paula Carvalho.
7: Armas, munição, veículos blindados e drones. Ao circular pelos pavilhões da Eurosatory 2026, um dos maiores salões da indústria militar do mundo, em Villepinte, na Grande Paris, o visitante se sente em um cenário de guerra. Uma realidade cada vez mais desafiadora para os países, que para estarem prontos para garantir a paz, se armam cada vez mais. A RFI conversou com o secretário de Produtos de Defesa do Ministério da Defesa do Brasil, o tenente brigadeiro Heraldo Luiz Rodrigues, que veio a Paris para o evento.
9: Os gastos em orçamento estão aumentando significativamente em todos os países, principalmente na União Europeia, e isso é o que eu chamo de oportunidade. São 24 empresas brasileiras de defesa expondo nessa feira, que é uma feira gigante, talvez a maior do mundo nessa área. E eu tenho certeza que vamos fazer muito bonito e vamos ter resultados bastante expressivos. Nós temos muita capacidade, muita tecnologia, empresas excelentes para produção de armamento. Temos já cerca de 4 bilhões de exportação de dólares por ano, então não é uma coisa trivial, é um valor significativo. E esperamos ir aumentando esse valor com o passar do tempo. Eu sei que o mundo ajuda que isso aconteça no cenário atual, mas a indústria de defesa brasileira está preparada para acompanhar esse aumento de produção global.
7: Este mercado exibe tecnologia de ponta e atualização constante. São mais de 2 mil expositores vindos de 65 países, que têm em Paris a chance de apresentar seus produtos, equipamentos e soluções. Até esta sexta-feira, o objetivo é fazer contatos, como explicou a RFI Marcelo de Brito Meira, CEO da Sinandra, empresa de componentes de bombas, que atua nos mercados do Rio de Janeiro, de São Paulo e de Santa Catarina e que está de olho em novos clientes.
10: É o famoso ver e ser visto no mercado que é mundial, né? É global. E o Brasil está começando, já foi um grande player e está voltando a se projetar nesse mercado de novo. Então está aqui para a gente muito importante. Nós fabricamos no Brasil componentes para bombas, munições de artilharia, infantaria, carro de combate. Tudo feito no Brasil, exportado para o mundo. Tecnologia brasileira.
7: O Espaço Brasil reúne empresas que atuam em comunicação, comando e controle de drones, cibersegurança, engenharia de sistemas e suporte logístico. O stand conta com apoio da Apex Brasil, a Agência Brasileira de Promoção de Exportações e Investimentos. Vamos ouvir o especialista em negócios internacionais da agência, Daniel Pirola.
11: Principal feira da Europa, né? Daqui a gente consegue também vender não só para a Europa, para o Oriente Médio, bastante coisa, a Ásia. Então aqui é uma referência do mundo essa feira para este ano. Então para a gente é uma baita oportunidade estar aqui. Esse ano nós estamos batendo um recorde de expositores. O mundo inteiro está se armando, né? Isso é um fato já. E tem sido bom para as empresas de defesa brasileiras também. Que estão aproveitando esse momento de mercado aquecido. Vários produtos, assim, desde a parte de software, de sistemas, a parte de logística nossa, que é forte também, armas, equipamentos, como coletes à prova de balas, tudo mais. O Brasil tem uma gama muito extensa de produtos que pode oferecer praticamente tudo que um exército precisa.
12: A Eurosatory é bianual e combina a feira de negócios, demonstrações militares e debates, refletindo as tensões do cenário geopolítico atual. A presença de forças armadas, representantes de governos, da indústria bélica e de especialistas faz dela um polo estratégico de poder e defesa. No momento em que conflitos internacionais, como as guerras na Ucrânia e no Oriente Médio, impulsionam a demanda por equipamentos militares em todo o mundo, o Brasil busca se posicionar como fornecedor confiável e competitivo. O general de brigada do Exército Brasileiro Diógenes de Souza Gomes aponta um diferencial do país e também seu principal desafio.
13: Olha, o que eu observo no tempo que eu tenho de carreira, que a nossa maior capacidade, a nossa maior força é o nosso pessoal. Então, a gente tem realmente um recurso humano diferenciado em relação ao mundo. Não é à toa que você vê brasileiros despontando em todas as áreas. Então, quando a gente fala que a gente está um pouco atrasado em termos de tecnologias, talvez seja apenas por uma falta de investimento. Porque capacidade humana nós temos sobrando. Agora, é lógico que a gente sabe que, em particular, né, o Exército, a gente tem algumas restrições orçamentárias que limitam esse avanço tecnológico. Hoje, o Brasil detém uma tecnologia que é um míssil anticarro, fabricado totalmente no Brasil, né, em todos os seus componentes, e que está no estado da arte como qualquer outro míssil de um grande país, né, com um custo muito reduzido. O Exército Brasileiro, ele mantém a sua missão constitucional, né, que é a defesa da soberania, a segurança das nossas fronteiras, e isso não é de agora, né, desde o surgimento do Exército, e graças a Deus somos um Exército que até hoje não foi derrotado em nenhum dos seus conflitos, né, e permanecemos com um país gigantesco que tem riquezas incontáveis.
12: A Eurosatory é um evento estritamente profissional, com acesso restrito a credenciados, entre militares, autoridades, industriais e imprensa. Há diversas conferências e painéis, demonstrações ao vivo de equipamentos e espaços dedicados à inovação. Sobretudo, este é um palco para as maiores vitrines do mercado global da defesa.
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15: Lúcia Miesel.
16: Quanto vale aquele sim eternizado na memória? Em Paris, um pedido de casamento excepcional se consolidou como um nicho lucrativo do setor de eventos. O pedido diante da emblemática Torre Eiffel, com arranjos de rosas e tapete vermelho, sai a partir de 600 euros. Mas as cifras podem rapidamente ultrapassar os 6 dígitos. Um dos momentos mais procurados do ano é o Dia dos Namorados. Patrícia Lima organiza eventos na cidade desde 2011 e depois da famosa série Emily in Paris, viu a demanda por pedidos de casamento subir a cada ano. Hoje, 30% dos contratos que ela fecha são de casais em busca de um sim especial em Paris.
17: Como é personalizado, tudo tem a ver com os pedidos que o cliente faz. Se quer acrescentar balões em forma de coração, quantidade, tamanho, se quer acrescentar um champanhe de uma marca especial, tem champanhe que a garrafa é 450 euros. Então, tudo isso tem a ver no valor final, obviamente.
16: Patrícia afirma ser a única a oferecer um cenário em português, atraindo a clientela lusófona. O goiano Ronivaldo da Costa Meirelles decidiu contratar o serviço depois de perceber os olhos brilhando da namorada na primeira vez que o casal veio a Paris e presenciou pedidos românticos nas margens do Rio Sena.
18: Pamela é uma mulher que me encoraja, me dá força, amo muito e ela merecia.
19: Não estava suspeitando de nada. Já é a segunda vez que a gente vem em Paris e das duas vezes eu realmente não estava esperando. Foi uma surpresa muito emocionante.
16: Nos bastidores, a preparação é complexa. Decoração de flores, fotógrafo, violinista, carruagem e até o anel de noivado podem fazer parte do pacote. Sem falar das autorizações exigidas pela Prefeitura de Paris, conforme o local escolhido, e que encarecem o serviço. No setor do luxo, o céu é o limite, podendo atingir dezenas de milhares de euros se o Quer Casar Comigo for pronunciado em um iate no Sena, uma suíte 5 estrelas com vista da Cidade Luz e até em um castelo. A agência Kiss Me in Paris se especializou nesse nicho e já realizou mais de 1.200 pedidos de casamento. É o que relata o CEO Sendis Ozenzel.
20: Estamos atraindo clientes cada vez mais exigentes do mundo todo e as pessoas gastam muito mais dinheiro. Eu diria que a média fica entre 5 e 15 mil dólares. Tem gente que gasta bem mais, a 6 dígitos. Eles podem querer um castelo que pode custar 4 mil euros só para privatizar. Eles querem um transporte de helicóptero para uma chegada em grande pompa. Eles querem artistas. Também querem um dia inteiro repleto de experiências divertidas que atinjam o ápice no momento do pedido de casamento, mas que não termine ali. Depois vai se transformar no primeiro jantar romântico como recém-noivos e, quem sabe, na primeira noite.
16: A maioria dos clientes de Ozenzel vem de países anglo-saxões, principalmente da costa leste dos Estados Unidos. Na América Latina, os mexicanos são os que mais investem em um pedido de casamento cinematográfico.
20: Quando eles nos procuram, é porque visam grande. Um dos maiores eventos que fizemos foi um barco enorme, que ancoramos do outro lado da Torre Eiffel. E toda a família do México veio e se escondeu no barco. E a noiva não fazia ideia. Nunca vou me esquecer.
16: O sucesso do setor motiva a concorrência, inclusive de amadores. Pacotes pela metade do preço são oferecidos nas redes sociais. Mas o risco é acabar em decepção, explica a Patrícia Lima.
17: Na verdade, sempre existiu, mas tem se intensificado. Pessoas que não são registradas, não têm empresa, muitas vezes até sem capacitação para isso, não paga imposto, não paga contador, não paga aluguel. Obviamente, os custos dessas pessoas serão totalmente diferentes dos custos de uma empresa.
16: Os infratores podem ser multados e o evento desmontado às vésperas do momento tão sonhado pelo casal. Este foi mais um Radar Econômico. À bientôt!

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1: Você ouve a RFI, estes são os destaques desta quarta-feira, 17 de junho. Petroleiros iranianos atravessaram pela primeira vez a zona de bloqueio dos Estados Unidos no Estreito de Hormuz, segundo informações do site especializado Tanker Trackers. A liberação da passagem, bloqueada desde 13 de abril, acontece 2 dias antes da assinatura por Teerã e Washington do Memorando de Entendimento para encerrar a guerra. Segundo fontes de Washington, o acordo permitiria a Teerã retomar imediatamente as vendas de petróleo e combustível. Também estaria previsto um fundo privado no valor de US$ 300 bilhões destinado a impulsionar investimentos no Irã. Israel realizou vários ataques ao sul do Líbano na manhã desta quarta-feira, segundo a

0: O combate partout.
1: Esse acordo, que põe fim aos combates desde o Estreito de Hormuz até o Líbano, é uma coisa boa. Em segundo lugar, é preciso que todos cumpram esse acordo e, antes de tudo, o Irã, que se comprometeu, inclusive durante os 60 dias da primeira fase, a reabrir o Estreito de Hormuz sem pedágio. Não estou colocando todos em pé de igualdade. Apenas digo que, seja por quem for, os combates não devem recomeçar e deve prevalecer a paz.
2: Washington e Teherã divulgaram o conteúdo do acordo. Os detalhes com Thaís Estivanin.
3: Por meio do compromisso assinado, os Estados Unidos, o Irã e seus aliados declararam a cessação imediata e permanente das operações militares em todas as frentes, inclusive no Líbano. No texto, Washington e Teherã também se comprometem a negociar e concluir o acordo final em um prazo máximo de 60 dias, além do fim do bloqueio americano aos portos iranianos e a reabertura do Estreito de Hormuz. Também está previsto que os Estados Unidos e seus aliados regionais elaborem um plano de pelo menos $300 bilhões destinado à reconstrução e ao desenvolvimento econômico do Irã. Washington ainda se comprometeu a pôr fim a todos os tipos de sanções contra o Irã, segundo um cronograma que será definido no acordo final. Já o Irã se comprometeu a não adquirir nem desenvolver armas nucleares. O compromisso estabelece que o destino do urânio enriquecido acumulado pelo Irã será definido por um mecanismo sob a supervisão da Agência Internacional de Energia Atômica.
2: Apesar da assinatura do acordo, um homem foi morto em um ataque israelense no sul do Líbano nesta quinta-feira. Mais cedo, o exército israelense indicou que um de seus soldados morreu em um incidente na véspera também no sul do Líbano. A cúpula do G7 terminou com a presidência francesa comemorando a volta do apoio de Donald Trump à Ucrânia na guerra contra a Rússia, mas para o Brasil e outros países emergentes convidados a participar do evento, o encontro ficou marcado pelas profundas diferenças de visão sobre as crises internacionais. A enviada especial da RFI à Evian, Lúcia Miesel, tem mais informações.
4: O presidente brasileiro foi particularmente crítico ao tom adotado pelos membros do G7 à China, em especial nas discussões sobre os desequilíbrios macroeconômicos globais e o acesso a minerais críticos. Para Lula, o crescimento econômico mundial, que leva ao desenvolvimento e ao aumento do mercado consumidor no planeta, é uma parte importante da solução para corrigir justamente esses desequilíbrios em que a China produz e exporta muito para o resto do mundo.
5: Para tentar acabar com essa discussão entre China e Estados Unidos, ou seja, o mundo precisa crescer para que a economia volte a crescer. Não adianta crescer só para a Alemanha, crescer só para os Estados Unidos, crescer só para a França. Não. É preciso, sem diminuir o padrão de vida deles, crescer para outros países. Então façam investimentos.
4: O francês Emmanuel Macron refutou a ideia de um G7 anti-chinês. Ele afirmou que essa não é a posição da França, em primeiro lugar, e disse que os membros do G7 simplesmente querem reduzir a sua dependência dos produtos e matérias-primas chinesas.
2: Ouvimos Lúcia Miesel, enviada especial da RFI à Evian. A Ucrânia lançou nessa quinta-feira seu maior ataque de drones contra Moscou em pelo menos 2 anos, provocando incêndios na região ao redor da capital russa e causando perturbações em seus principais aeroportos. Vários projéteis atingiram uma refinaria de Moscou, responsável por mais de 1/3 do abastecimento de combustível da capital russa.
6: 2026.
2: A seleção brasileira faz hoje pela manhã seu último treino antes da partida contra o Haiti. O treinador Carlo Ancelotti e o zagueiro Gabriel Magalhães falam no final da tarde com a imprensa no estádio da Filadélfia. Ontem, Portugal decepcionou em sua estreia na Copa ao empatar com a República Democrática do Congo. Mais informações com o enviado especial da RFI a Houston, Elcio Ramalho.
7: Os congoleses fizeram festa na saída do estádio de Houston, comemorando como se fosse uma vitória o empate de 1-1 com Portugal na estreia. Os torcedores vibraram com o primeiro ponto e o primeiro gol em uma Copa do Mundo, 52 anos depois da primeira participação. No Mundial de 1974, ainda com o nome antigo, Zaire, foram 3 derrotas, a última delas de 3.

0: 3-0 para o Brasil. Agora, o gol do atacante Wissá, nos acréscimos do primeiro tempo, entrou para a história. Mas foi Portugal quem marcou o primeiro, aos 5 minutos, com João Neves de cabeça. O meio-campista lamentou esse tropeço na estreia.
1: Relaxámos um pouco com a bola e não tentámos criar mais oportunidades. Nós vamos trabalhar e melhorar no treino para o próximo jogo.
0: Roberto Martínez, treinador de Portugal, equipe que chegou como uma das favoritas, relativizou o resultado.
2: Relembrar no Mundial de Qatar, a Argentina perde contra a Arábia Saudita, depois ganha o Mundial. Em 2010, a Espanha perde contra a Suíça e ganha o Mundial. É um processo. A emoção de ganhar o Mundial não faz parte na fase de grupos.
0: De Houston, no Texas, Elcio Ramalho, Rádio França Internacional.
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4: Olá, esse é o segundo bloco do programa da RF Brasil. Na sequência, vamos saber como a imprensa francesa destaca a nova onda de calor na França antes do início do verão aqui no Hemisfério Norte. Depois, a repórter Adriana Brandão vai nos levar até o Museu Ceres França, no sul da França, que reabre no sábado, depois de passar por reformas e exibe uma coleção excepcional de arte brasileira. Encerraremos o bloco com o programa Planeta Verde, sobre a Copa de 2026, que será a mais poluente da história. Mas antes, no programa Linha Direta, vamos conversar com a nossa enviada especial à Evian, Lúcia Miesel, que faz um balanço da participação do presidente Lula na cúpula do G7 e relata resultados destacados por Trump e Emmanuel Macron. Confira.
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7: A cúpula do G7 terminou nesta quarta-feira com a presidência francesa comemorando o resultado dos 3 dias de encontros de 15 chefes de Estado e de governo em Evian, que culminaram com a volta do apoio de Donald Trump à Ucrânia na guerra contra a Rússia. Mas, para o Brasil e outros países emergentes convidados a participar do evento, o encontro ficou marcado pelas profundas diferenças de visão sobre as crises internacionais. A gente fala sobre isso com Lúcia Miesel, enviada especial da RFI ao evento. Lúcia, bom dia. Para o presidente Emmanuel Macron, a cúpula foi um sucesso da diplomacia francesa, mas os métodos dele foram questionados, não foram?
8: Sim, com certeza. O anfitrião aqui das reuniões defendeu a escolha de acomodar a qualquer custo os 9 documentos preparados durante o evento ao gosto do líder americano. Como resultado, o Emmanuel Macron celebrou que o G7 se comprometeu a aumentar as pressões sobre a Rússia, inclusive com o reforço das sanções. Segundo ele, a volta dessa mobilização pela Ucrânia é extremamente importante. Na coletiva de imprensa aqui de encerramento do G7, ele mencionou diversas vezes os resultados obtidos em favor da Ucrânia. Um deles foi o bom entendimento entre Trump e o presidente ucraniano Volodymyr Zelensky, que foi convidado a participar. O líder americano evocou a volta de sanções dos Estados Unidos ao petróleo russo, uma vitória aqui para os europeus. Cobrado pelas concessões feitas a Trump em troca de apoio, que incluíram um jantar exclusivo no Palácio de Versalhes, Macron alegou que o monumento é um instrumento diplomático da França, que representa o poder do país, e fez até uma alusão à Copa do Mundo. Ele disse que, no fundo, ele é como os Bleus, jogando em casa ou no exterior. O objetivo de Macron é marcar gols.
7: Já do lado dos países emergentes, a cúpula teve um ar de déjà vu. Por quê, Lúcia?
8: O presidente Luiz Inácio Lula da Silva fez um balanço bem menos otimista aqui do que o anfitrião da cúpula. Também numa coletiva, ele reclamou que quando os convidados chegaram na reunião, o G7 já tinha praticamente aprovado todos os seus documentos. Dos 8 textos sobre os diferentes temas abordados em conjunto com as 5 nações convidadas este ano, Brasil, Índia, Quênia, Egito e Coreia do Sul, o Brasil assinou apenas 3 sobre a proteção de menores no ambiente digital, o combate ao tráfico de drogas e ao câncer. A Índia, que é parceira do Brasil no BRICS, também recusou a maioria dos documentos. Apenas duas das declarações foram apoiadas por todos os países que não são membros do G7.
7: O presidente Lula fez questão de defender a China, que não é do G7 e não foi convidada para o evento. O que ele falou?
8: O presidente brasileiro foi particularmente crítico ao tom adotado pelos membros do G7 à China, e em especial nas discussões sobre os desequilíbrios macroeconômicos globais e o acesso a minerais críticos. Vamos ouvir um trechinho.
9: A China ocupou um espaço que estava vazio. Então, o que nós queremos enquanto Brasil, enquanto América Latina e Terceiro Mundo, sabe, sobretudo os países africanos, é que quanto mais países estiverem interessados em fazer investimento nos nossos países, em comprar os nossos produtos e estarem dispostos a contribuírem, participando da exploração e da industrialização e do enriquecimento da terra rara de minérios críticos, desde que seja dentro do nosso país, seja bem-vindo.
8: Para Lula, o crescimento econômico mundial, que leva ao desenvolvimento e ao aumento do mercado consumidor no planeta, também nos países do sul global, é uma parte importante da solução para corrigir justamente esses desequilíbrios em que a China produz e exporta muito para o resto do mundo, impactando atualmente as economias desenvolvidas. Vale notar que, quando foi questionado pela imprensa brasileira a respeito dessas divergências, o francês Emmanuel Macron refutou a ideia de um G7 anti-chinês. Ele afirmou que essa não é a posição da França, em primeiro lugar, e disse que os membros do G7 simplesmente querem reduzir a sua dependência dos produtos e matérias-primas chinesas.
7: Este é outro desafio para os europeus. Obrigada, Lúcia Miesel, por sua participação de Evian para o Linha Direta de hoje.
10: Resenha da imprensa francesa.
6: Daniela Franco.
4: A nova onda de calor na França estampa as páginas dos principais jornais franceses nesta quinta. Resistir ao calor é a manchete do jornal La Croix, que estampa sua capa com a foto de um empregado do setor da construção sob o sol, destacando que as pessoas que trabalham ao ar livre estão entre as mais vulneráveis às altas temperaturas. Além deles, o diário afirma que as casas de repouso para idosos e as escolas estão revisando suas estratégias para lidar com esse que virou o novo normal na Europa. Picos de 39 graus são esperados nesta quinta em várias cidades francesas e as temperaturas podem ultrapassar os 40 graus no fim de semana. La Croix lembra que no final de maio, o país já havia registrado um episódio de calor anormal para essa época, sendo que o verão no hemisfério norte terá início apenas no próximo domingo. O jornal Libération aponta o despreparo do governo francês para enfrentar as ondas de calor, que se tornam cada vez mais repetitivas, longas e intensas na Europa. O diário destaca que, na quarta, a ministra da Transição Ecológica, Monique Barbier, promoveu uma coletiva de imprensa para relembrar os principais pontos do Plano Nacional de Adaptação às Mudanças Climáticas, lançado no ano passado. Mas, sem surpresa, falta verba para colocar todas as iniciativas propostas em prática, afirma Libé. O jornal Le Parisien traz em sua capa uma foto de jovens no canal Saint-Martin, no leste de Paris, onde o prefeito da capital, Emmanuel Grégoire, autorizou o nado durante a atual onda de calor. Entrevistada pelo diário, a climatologista Valérie Masson-Delmotte não descarta que até 2050 as temperaturas em Paris atinjam o limite simbólico de 50 graus.
6: Reportagem Adriana Brandão.
11: O Museu Séries Franco, no sudoeste da França, abriga a coleção de arte excepcional da crítica, curadora e galerista brasileira. Depois de 3 anos fechada para a reforma, a instituição, instalada em uma antiga cooperativa vinícola de Montolieu, reabre a partir de 20 de junho. A gaúcha Séries Franco foi uma pioneira. Ao organizar uma primeira exposição em 1962, intitulada L'œil de bœuf, ou Olho de Boi, ela pediu aos artistas que realizassem somente obras em formato redondo ou oval, rompendo com o padrão quadrado vigente e desafiando a estética burguesa. O princípio norteou seu percurso. Teres Franco foi a primeira brasileira a abrir uma galeria de arte em Paris, batizada naturalmente L'œil de Bœuf. A brasileira defendia uma arte sem fronteiras. Ela foi uma das primeiras a divulgar na França a arte bruta e naïf do Brasil, na época ainda pouco conhecida e marginalizada. A galerista estabeleceu um diálogo entre artistas populares e autodidatas com as vanguardas artísticas do Brasil, Europa e outras regiões. Para o diretor da Cooperativa Museu Séries Franco, Maximilien Fortier, a liberdade define a singularidade da colecionadora brasileira.
12: Séries Franco, déjà, il faut se dire que c'est avant tout un destin qui est particulier.
13: Antes de mais nada, é preciso dizer que raramente uma pessoa na história da arte misturou tanto o pessoal e o profissional, especialmente no que diz respeito aos seus amigos, que eram quase todos artistas e com os quais ela solicitava produções com muita frequência. O que também é bastante original é o fato de ela apreciar muito a figuração, a cor e também o aspecto internacional, um termo que a define e com o qual ela mesma se definia, é acima de tudo a liberdade.
12: Em 1995,
11: a brasileira fechou a galeria em Paris e instalou sua vasta e singular coleção de arte moderna e contemporânea em duas casas no sudoeste da França, que abriu ao público. 6 anos antes de morrer, doou, em 2015, a coleção de mais de 1.700 quadros de artistas de 39 nacionalidades a Montolieu, um vilarejo de apenas 800 habitantes, mas com 16 livrarias, conhecido como a cidade do livro e das artes. A coleção foi instalada em uma antiga cooperativa vinícola. O belo prédio em estilo Art Deco passou por reformas durante 3 anos para melhorar sua acessibilidade. Antes da reabertura, a instituição ganhou o selo de Museu da França.
12: Nous sommes Musée de France depuis le 2 décembre 2025.
13: Somos um museu da França desde 2 de dezembro de 2025, algo que Séries Franco desejava conceder à sua coleção para poder preservá-la, especialmente garantindo sua transmissão às gerações futuras.
11: A cooperativa Museu Séries Franco reabre com 2 exposições. A mais importante delas, Os Aventureiros do Olho de Boi, reúne 185 obras de 100 artistas para homenagear a colecionadora brasileira.
12: Les Aventuriers de l'œil de bœuf. Il s'agit d'une exposition qui va permettre de
13: Les Aventuriers de l'œil de bœuf é uma exposição que permite reconstituir a trajetória de Séries Franco entre 1962 e 1972, ou seja, o período em que ela foi curadora e em que vemos que partindo da crítica de arte e da escrita, ela acabará se tornando galerista. Nessa exposição temos cerca de 20 artistas brasileiros ou de origem brasileira. Essa é uma característica de Séries Franco, que expôs bastante arte naïf brasileira e buscou, por meio do L'œil de bœuf e de diversas outras exposições, valorizar as obras de seu país natal.
11: Corneille, Chaibia, Séries Franco, Poemas para o Mundo é a segunda exposição montada para a reabertura da Cooperativa Museu de Montolieu. A jornalista brasileira e editora da publicação francesa Beaux-Arts, Débora Berthold, não conhecia muito bem o trabalho de Séries Franco e ficou feliz com a descoberta. Ela acredita que a reinauguração do museu irá contribuir para o devido reconhecimento da brasileira na história da arte.
14: Realmente, gente, é um nome que eu tinha ouvido bem vagamente. Na verdade, ela foi uma pioneira da crítica de arte aqui na França e mesmo na história da crítica de arte. Essa galeria L'œil de bœuf foi realmente um lugar super importante para as vanguardas artísticas da Escola de Paris nos anos 70 e 60. Então, estou bastante surpresa e bastante feliz com essa visita. Eu acho que a gente vai ouvir falar bastante dela agora, esses próximos meses, quando o museu reabrir. É interessante porque os franceses também vão redescobrir essa personalidade, que é interessante não só para o Brasil, em termos de história da arte, da crítica de arte brasileira, mas da França também, internacional, porque ela trabalhava com artistas do mundo todo. Tendo estudado história da arte e crítica de arte, eu posso afirmar que ela não é tão conhecida como ela deveria ser. E talvez esse seja, então, o primeiro passo para restabelecer o papel dela na crítica de arte mundial, como uma brasileira, uma mulher brasileira em Paris.
11: As duas exposições de reabertura da Cooperativa Museu Séries Franco em Montolieu ficam em cartaz até 3 de janeiro de 2027.
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16: Lúcia Miesel.
17: O vencedor da Copa do Mundo de Futebol vai ser definido no campo, mas essa edição da competição já tem um título nada honrado a exibir. O de mundial mais emissor de gases de efeito estufa da história do esporte. Disputado em 3 países, 16 cidades e com um recorde de 48 equipes, a Copa vai mobilizar um uso inédito de transporte em avião pelas seleções e torcedores. O alto volume de voos vai ser inevitável não apenas para levar um recorde de 6 milhões de espectadores do mundo todo para os países sede, Estados Unidos, México e Canadá, mas também para os deslocamentos internos até os locais das partidas. A distribuição dos jogos desconsiderou o balanço ambiental das distâncias. O resultado é que as emissões geradas pela Copa serão o dobro da última edição no Catar, 7,8 milhões de toneladas de CO2 equivalentes, avalia um estudo da Plataforma Internacional de Contabilidade de Carbono Greenly. Para se ter uma ideia, isso corresponde às emissões anuais de um país pobre como Serra Leoa, ou então 1 milhão e 700 mil carros a combustível. O diretor da Greenly, Alexis Normand, comenta.
18: O que nos impressionou nesta Copa do Mundo é que ninguém falou sobre essa questão. É uma completa negligência, como se as mudanças climáticas não existissem. Como se trata de um evento global, valeria a pena considerar o seu impacto em outras questões globais, como são as mudanças do clima.
17: A média da distância da viagem de ida e volta percorrida por cada torcedor nesta Copa será de 19,4 mil quilômetros, contra 13 mil para o Catar em 2022. Para piorar, essa edição terá nada menos do que 3 vezes mais participantes do que a última. As emissões dos transportes representarão, assim, 87% das emissões totais dessa Copa, estima Greenly. A maioria das partidas vai acontecer nos Estados Unidos de Donald Trump, um presidente negacionista climático, que em momento algum da organização do evento se preocupou em diminuir a pegada de carbono. Mas o que chamou a atenção foi o silêncio da Federação Internacional de Futebol, a FIFA, sobre esse tema. E apesar de a entidade ter um objetivo de redução de 50% das emissões nos seus eventos até 2030, e atingir a neutralidade de carbono até 2040. Alexis Normand.
18: Durante a Copa do Mundo do Catar, a FIFA fez algumas confusões, porque depois de prometer que o Mundial seria neutro em carbono, soubemos que ela esqueceu de calcular as emissões indiretas relacionadas ao transporte de passageiros. Então ela disse, não é um problema, porque vamos comprar projetos de compensação de carbono, financiar florestas, etc. Só que os projetos em questão não foram verificados. Isso se tornou um problema de comunicação para eles, de modo que agora, aparentemente, eles decidiram nem sequer tocar mais no assunto.
17: Desta vez, a federação reconhece o peso dos transportes no balanço ambiental do evento. Entretanto, a FIFA alega que a decisão de espalhar as competições por estádios tão distantes foi para privilegiar as instalações e infraestruturas existentes, outro eixo de peso na pegada de carbono de um grande evento esportivo. Daqui a 4 anos, o formato em que os jogos serão divididos entre diferentes países vai voltar a acontecer, na Copa em Portugal, Espanha e Marrocos. O especialista francês assinala que vai ser uma oportunidade de retomar o exemplo dos Jogos Olímpicos de Paris, que limitou o impacto ambiental a 2,08 milhões de toneladas de carbono, o mais baixo desde a Olimpíada de Londres de 2012. Ele defende que os recursos investidos nas infraestruturas, principalmente no Marrocos, um país em desenvolvimento, privilegiem a sustentabilidade e que os critérios ambientais sejam uma condição para as licitações de obras.
18: Estão previstos grandes investimentos. Então, por que não imaginar, como fez Paris, um plano Marshall para o investimento em infraestrutura de baixo carbono? Você pode aproveitar para renovar sua rede ferroviária, renovar suas instalações esportivas e fazê-las consumir menos energia, conectá-las a fontes de energia renováveis e assim por diante. Dessa forma, você minimiza o impacto de carbono do transporte e tem edifícios que serão menos poluentes.
17: O Planeta Verde fica por aqui hoje. Até a quinta que vem.
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4: Paris, 18 de junho de 2026. Essas são as principais notícias desta quinta-feira. Sob aplausos do presidente francês Emmanuel Macron, o presidente americano Donald Trump assinou na noite de ontem, durante jantar no Palácio de Versalhes, o protocolo do acordo para colocar um fim à guerra no Oriente Médio. Um pouco depois, a imprensa estatal iraniana divulgou que o presidente Massoud Pezeshkian também confirmou a assinatura do documento. Por meio do compromisso, os Estados Unidos e o Irã se comprometem a encerrar de maneira imediata e permanente as operações militares em todas as frentes, inclusive no Líbano, além do fim do bloqueio americano aos portos iranianos e a reabertura do Estreito de Hormuz. Também está previsto que os Estados Unidos e seus aliados regionais elaborem um plano de pelo menos 300 bilhões de dólares para a reconstrução do Irã. Teherã também se compromete a não adquirir nem desenvolver armas nucleares. O acordo final será concluído em um prazo de 60 dias, mas antes, uma cerimônia para selar a assinatura do protocolo entre Irã e Estados Unidos está prevista para ocorrer nesta sexta, em Genebra, na Suíça. A Ucrânia lançou nesta quinta-feira seu maior ataque de drones contra Moscou em pelo menos 2 anos, provocando incêndios ao redor da capital russa e causando perturbações em seus principais aeroportos. Vários projéteis atingiram uma importante refinaria de Moscou, responsável por mais de um terço do abastecimento de combustível da capital russa. A Rússia também realizou um novo ataque com mísseis contra Kiev, levando as autoridades locais a pedirem que a população se refugie em abrigos. Na cidade de Sumy, no nordeste da Ucrânia, uma pessoa morreu em um bombardeio russo. Aqui na França, a onda de calor se instala nesta quinta sobre uma grande parte do país, com temperaturas que vão se aproximar dos 40 graus nos próximos dias. 26 departamentos estão em alerta laranja para calor extremo, o segundo mais grave da escala, que esse alerta vai dos arredores de Paris até o leste da França. A previsão é que o fenômeno dure até o início da próxima semana. Em Macclesfield, no nordeste da Inglaterra, britânicos vão às urnas para uma eleição legislativa que ameaça o governo de Keir Starmer. Seu principal rival no Partido Trabalhista, Andy Burnham, espera ser eleito deputado no local e tem a ambição de substituir o primeiro-ministro. Os resultados serão anunciados nesta noite. 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Em Paris, 6:30 pelo horário de Brasília. 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
4: Bom dia, sol e 28 graus em Paris, em destaque nesta quinta-feira, 18 de junho de 2026. Estados Unidos e Irã assinam acordo para encerrar guerra no Oriente Médio. Primeiro-ministro paquistanês promete que Estreito de Hormuz será reaberto imediatamente. Cúpula do G7 se encerra com euforia do apoio de Trump à Ucrânia, mas para Lula o encontro ficou marcado pelas diferenças de visão sobre crises internacionais. E a seleção brasileira faz hoje seu último treino antes da partida de amanhã contra o Haiti. Essas e outras notícias a seguir. Bravo. Sob aplausos do presidente francês Emmanuel Macron, o presidente americano Donald Trump assinou na noite de quarta, durante jantar no Palácio de Versalhes, o protocolo do acordo para colocar um fim à guerra no Oriente Médio. Um pouco depois, a imprensa estatal iraniana divulgou que o presidente Massoud Pezeshkian também confirmou a assinatura do documento. Segundo o primeiro-ministro paquistanês Shehbaz Sharif, um dos mediadores das negociações entre Estados Unidos e Irã, com a iniciativa, o Estreito de Hormuz será reaberto instantaneamente e o bloqueio americano dos portos iranianos também será encerrado imediatamente. Uma cerimônia para selar a assinatura do protocolo de acordo está prevista para ocorrer nesta sexta em Genebra, na Suíça, com a presença do chefe da equipe de negociação iraniana, Mohammed Ghalibaf, e do vice-presidente americano, J.D. Vance. Em Versalhes, o presidente francês Emmanuel Macron comemorou a assinatura.
19: Cet accord qui met fin au combat partout.
20: Esse acordo que põe fim aos combates desde o Estreito de Hormuz até o Líbano é uma coisa boa. Em segundo lugar, é preciso que todos cumpram esse acordo e, antes de tudo, o Irã, que se comprometeu, inclusive durante os 60 dias da primeira fase, a reabrir o Estreito de Hormuz sem pedágio. Não estou colocando todos em pé de igualdade. Apenas digo que, seja por quem for, os combates não devem recomeçar e deve prevalecer a paz.
4: Washington e Teherã divulgaram o conteúdo do acordo. Os detalhes com Thaís Chivanin.
21: Por meio do compromisso assinado, os Estados Unidos, o Irã e seus aliados declararam a cessação imediata e permanente das operações militares em todas as frentes, inclusive no Líbano. No texto, Washington e Teherã também se comprometem a negociar e concluir o acordo final em um prazo máximo de 60 dias, além do fim do bloqueio americano aos portos iranianos e a reabertura do Estreito de Hormuz. Também está previsto que os Estados Unidos e seus aliados regionais elaborem um plano de pelo menos 300 bilhões de dólares destinado à reconstrução e ao desenvolvimento econômico do Irã. Washington ainda se comprometeu a pôr fim a todos os tipos de sanções contra o Irã, segundo um cronograma que será definido no acordo final. Já o Irã se comprometeu a não adquirir nem desenvolver armas nucleares. O compromisso estabelece que o destino do urânio enriquecido acumulado pelo Irã será definido por um mecanismo sob a supervisão da Agência Internacional de Energia Atômica.
4: Apesar da assinatura do acordo, um homem foi morto em um ataque israelense no sul do Líbano nessa quinta-feira. Mais cedo, o exército israelense indicou que um de seus soldados morreu em um incidente na véspera também no sul do Líbano. A cúpula do G7 terminou com a presidência francesa comemorando a volta do apoio de Donald Trump à Ucrânia na guerra contra a Rússia, mas para o Brasil e outros países emergentes convidados a participar do evento, o encontro ficou marcado pelas profundas diferenças de visão sobre as crises internacionais. A enviada especial da RFI à Evian, Lúcia Miesel, tem mais informações.
8: O presidente brasileiro foi particularmente crítico ao tom adotado pelos membros do G7 à China, e em especial nas discussões sobre os desequilíbrios macroeconômicos globais e o acesso a minerais críticos. Para Lula, o crescimento econômico mundial, que leva ao desenvolvimento e ao aumento do mercado consumidor no planeta, é uma parte importante da solução para corrigir justamente esses desequilíbrios em que a China produz e exporta muito para o resto do mundo.
9: Para tentar acabar com essa discussão entre China e Estados Unidos, ou seja, o mundo precisa crescer para que a economia volte a crescer. Não adianta crescer só para a Alemanha, crescer só para os Estados Unidos, crescer só para a França. Não. É preciso, sem diminuir o padrão de vida deles, crescer para outros países. Então façam investimentos.
8: O francês Emmanuel Macron refutou a ideia de um G7 anti-chinês. Ele afirmou que essa não é a posição da França, em primeiro lugar, e disse que os membros do G7 simplesmente querem reduzir a sua dependência dos produtos e matérias-primas chinesas.
4: Ouvimos Lúcia Miesel, enviada especial da RFI à Evian. A Ucrânia lançou nessa quinta-feira seu maior ataque de drones contra Moscou em pelo menos 2 anos, provocando incêndios na região ao redor da capital russa e causando perturbações em seus principais aeroportos. Vários projéteis atingiram uma refinaria de Moscou, responsável por mais de 1/3 do abastecimento de combustível da capital russa.
1: 2026.
4: A seleção brasileira faz hoje pela manhã seu último treino antes da partida contra o Haiti. O treinador Carlo Ancelotti e o zagueiro Gabriel Magalhães falam no final da tarde com a imprensa no estádio da Filadélfia. Ontem, Portugal decepcionou em sua estreia na Copa ao empatar com a República Democrática do Congo. Mais informações com o enviado especial da RFI a Houston, Elcio Ramalho.
0: Os congoleses fizeram festa na saída do estádio de Houston, comemorando como se fosse uma vitória o empate de 1-1 com Portugal na estreia. Os torcedores vibraram com o primeiro ponto e o primeiro gol em uma Copa do Mundo, 52 anos depois da primeira participação. No Mundial de 1974, ainda com o nome antigo, Zaire, foram 3 derrotas, a última delas de 3-0 para o Brasil. Agora, o gol do atacante Wissá, nos acréscimos do primeiro tempo, entrou para a história. Mas foi Portugal quem marcou primeiro, aos 5 minutos, com João Neves de cabeça. O meio-campista lamentou esse tropeço na estreia.
2: Relaxámos um pouco com a bola e não tentámos criar mais oportunidades. Nós vamos trabalhar e melhorar no treino para o próximo jogo.
0: Roberto Martínez, treinador de Portugal, equipe que chegou como uma das favoritas, relativizou o resultado.
22: Relembrar no Mundial de Qatar, a Argentina perde contra a Arábia Saudita, depois ganha o Mundial. Em 2010, a Espanha perde contra a Suíça e ganha o Mundial. É um processo. A emoção de ganhar o Mundial não faz parte na fase de grupos.
0: De Houston, no Texas, Elcio Ramalho, Rádio França Internacional.
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4: Olá, esse é o segundo bloco do programa da RF Brasil. Na sequência, vamos saber como a imprensa francesa destaca a nova onda de calor na França antes do início do verão aqui no Hemisfério Norte. Depois, a repórter Adriana Brandão vai nos levar até o Museu Séries França, no sul da França, que reabre no sábado, depois de passar por reformas e exibe uma coleção excepcional de arte brasileira. Encerraremos o bloco com o programa Planeta Verde, sobre a Copa de 2026, que será a mais poluente da história. Mas antes, no programa Linha Direta, vamos conversar com a nossa enviada especial, a Evian, Lúcia Miesel, que faz um balanço da participação do presidente Lula na cúpula do G7 e relata resultados destacados por Trump e Emmanuel Macron. Confira.
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16: Adriana Moisés.
7: A cúpula do G7 terminou nesta quarta-feira com a presidência francesa comemorando o resultado dos 3 dias de encontros de 15 chefes de Estado e de governo em Evian, que culminaram com a volta do apoio de Donald Trump à Ucrânia na guerra contra a Rússia. Mas, para o Brasil e outros países emergentes convidados a participar do evento, o encontro ficou marcado pelas profundas diferenças de visão sobre as crises internacionais. A gente fala sobre isso com Lúcia Miesel, enviada especial da RFI ao evento. Lúcia, bom dia. Para o presidente Emmanuel Macron, a cúpula foi um sucesso da diplomacia francesa, mas os métodos dele foram questionados, não foram?
8: Sim, com certeza. O anfitrião aqui das reuniões defendeu a escolha de acomodar a qualquer custo os 9 documentos preparados durante o evento ao gosto do líder americano. Como resultado, Emmanuel Macron celebrou que o G7 se comprometeu a aumentar as pressões sobre a Rússia, inclusive com o reforço das sanções. Segundo ele, a volta dessa mobilização pela Ucrânia é extremamente importante. Na coletiva de imprensa aqui de encerramento do G7, ele mencionou diversas vezes os resultados obtidos em favor da Ucrânia. Um deles foi o bom entendimento entre Trump e o presidente ucraniano Volodymyr Zelensky, que foi convidado a participar. O líder americano evocou a volta de sanções dos Estados Unidos ao petróleo russo, uma vitória aqui para os europeus. Cobrado pelas concessões feitas a Trump em troca de apoio, que incluíram um jantar exclusivo no Palácio de Versalhes, Macron alegou que o monumento é um instrumento diplomático da França, que representa o poder do país, e fez até uma alusão à Copa do Mundo. Ele disse que, no fundo, ele é como os Bleus, jogando em casa ou no exterior. O objetivo de Macron é marcar gols.
7: Já do lado dos países emergentes, a cúpula teve um ar de déjà vu. Por quê, Lúcia?
8: O presidente Luiz Inácio Lula da Silva fez um balanço bem menos otimista aqui do que o anfitrião da cúpula. Também numa coletiva, ele reclamou que quando os convidados chegaram na reunião, o G7 já tinha praticamente aprovado todos os seus documentos. Dos 8 textos sobre os diferentes temas abordados em conjunto com as 5 nações convidadas este ano, Brasil, Índia, Quênia, Egito e Coreia do Sul, o Brasil assinou apenas 3 sobre a proteção de menores no ambiente digital, o combate ao tráfico de drogas e ao câncer. A Índia, que é parceira do Brasil no BRICS, também recusou a maioria dos documentos. Apenas 2 das declarações foram apoiadas por todos os países que não são membros do G7.
7: O presidente Lula fez questão de defender a China, que não é do G7 e não foi convidada para o evento. O que ele falou?
8: O presidente brasileiro foi particularmente crítico ao tom adotado pelos membros do G7 à China, em especial nas discussões sobre os desequilíbrios macroeconômicos globais e o acesso a minerais críticos. Vamos ouvir um trechinho.
9: A China ocupou um espaço que estava vazio. Então, o que nós queremos enquanto Brasil, enquanto América Latina e Terceiro Mundo, sabe, sobretudo os países africanos, é que quanto mais países estiverem interessados em fazer investimento nos nossos países, em comprar os nossos produtos e estarem dispostos a contribuírem, participando da exploração e da industrialização e do enriquecimento da terra rara de minerais críticos, desde que seja dentro do nosso país, seja bem-vindo.
8: Para Lula, o crescimento econômico mundial, que leva ao desenvolvimento e ao aumento do mercado consumidor no planeta, também nos países do sul global, é uma parte importante da solução para corrigir justamente esses desequilíbrios em que a China produz e exporta muito para o resto do mundo, impactando atualmente as economias desenvolvidas. Vale notar que quando foi questionado pela imprensa brasileira a respeito dessas divergências, o francês Emmanuel Macron refutou a ideia de um G7 anti-chinês. Ele afirmou que essa não é a posição da França, em primeiro lugar, e disse que os membros do G7 simplesmente querem reduzir a sua dependência dos produtos e matérias-primas chinesas.
7: Este é outro desafio para os europeus. Obrigada, Lúcia Miesel, por sua participação de Evian para o Linha Direta de hoje.
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1: A nova onda de calor na França estampa as páginas dos principais jornais franceses nesta quinta. Resistir ao calor é a manchete do jornal La Croix, que estampa sua capa com a foto de um empregado do setor da construção sob o sol, destacando que as pessoas que trabalham ao ar livre estão entre as mais vulneráveis às altas temperaturas. Além deles, o diário afirma que as casas de repouso para idosos e as escolas estão revisando suas estratégias para lidar com esse que virou o novo normal na Europa. Picos de 39 graus são esperados nesta quinta em várias cidades francesas e as temperaturas podem ultrapassar os 40 graus no fim de semana. La Croix lembra que no final de maio, o país já havia registrado um episódio de calor anormal para essa época, sendo que o verão no hemisfério norte terá início apenas no próximo domingo. O jornal Libération aponta o despreparo do governo francês para enfrentar as ondas de calor que se tornam cada vez mais repetitivas, longas e intensas na Europa. O diário destaca que na quarta, a ministra da Transição Ecológica, Monique Barbier, promoveu uma coletiva de imprensa para relembrar os principais pontos do Plano Nacional de Adaptação às Mudanças Climáticas, lançado no ano passado. Mas, sem surpresa, falta verba para colocar todas as iniciativas propostas em prática, afirma Libé. O jornal Le Parisien traz em sua capa uma foto de jovens no canal Saint-Martin, no leste de Paris, onde o prefeito da capital, Emmanuel Grégoire, autorizou o nado durante a atual onda de calor. Entrevistada pelo diário, a climatologista Valérie Masson-Delmotte não descarta que até 2050 as temperaturas em Paris atinjam o limite simbólico de 50 graus.
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16: Adriana Brandão.
11: O Museu Séries Franco, no sudoeste da França, abriga a coleção de arte excepcional da crítica, curadora e galerista brasileira.
21: Depois de 3 anos fechada para a reforma, a instituição, instalada em uma antiga cooperativa vinícola de Montolieu, reabre a partir de 20 de junho. A gaúcha Ceres Franco foi uma pioneira ao organizar uma primeira exposição em 1962, intitulada L'œil de bœuf, ou Olho de Boi. Ela pediu aos artistas que realizassem somente obras em formato redondo ou oval, rompendo com o padrão quadrado vigente e desafiando a estética burguesa. O princípio norteou o seu percurso. Ceres Franco foi a primeira brasileira a abrir uma galeria de arte em Paris, batizada naturalmente L'œil de bœuf. A brasileira defendia uma arte sem fronteiras. Ela foi uma das primeiras a divulgar na França a arte bruta e naïf do Brasil, na época ainda pouco conhecida e marginalizada. A galerista estabeleceu um diálogo entre artistas populares e autodidatas com as vanguardas artísticas do Brasil, Europa e outras regiões. Para o diretor da Cooperativa Museu Ceres Franco, Maximilien Fortier, a liberdade define a singularidade da colecionadora brasileira.
5: Ceres Franco, déjà, il faut se dire que c'est avant tout un destin qui est particulier.
18: Antes de mais nada, é preciso dizer que raramente uma pessoa na história da arte misturou tanto o pessoal e o profissional, especialmente no que diz respeito aos seus amigos, que eram quase todos artistas e com os quais ela solicitava produções com muita frequência. O que também é bastante original é o fato de ela apreciar muito a figuração, a cor e também o aspecto internacional, um termo que a define e com o qual ela mesma se definia, é acima de tudo a liberdade.
5: Em 1995,
21: a brasileira fechou a galeria em Paris e instalou sua vasta e singular coleção de arte moderna e contemporânea em 2 casas no sudoeste da França, que abriu ao público. 6 anos antes de morrer, doou, em 2015, a coleção de mais de 1.700 quadros de artistas de 39 nacionalidades a Montolieu, um vilarejo de apenas 800 habitantes, mas com 16 livrarias, conhecido como a cidade do livro e das artes. A coleção foi instalada em uma antiga cooperativa vinícola. O belo prédio em estilo Art Deco passou por reformas durante 3 anos para melhorar sua acessibilidade. Antes da reabertura, a instituição ganhou o selo de Museu da França.
5: Nós somos Musée de France depuis le 2 décembre 2025.
18: Somos um museu da França desde 2 de dezembro de 2025, algo que Ceres Franco desejava conceder à sua coleção para poder preservá-la, especialmente garantindo sua transmissão às gerações futuras.
21: A cooperativa Museu Ceres Franco reabre com 2 exposições. A mais importante delas, Os Aventureiros do Olho de Boi, reúne 185 obras de 100 artistas para homenagear a colecionadora brasileira.
5: Les Aventuriers de l'œil de bœuf. Il s'agit d'une exposition qui va permettre de
18: Les Aventuriers de l'œil de bœuf é uma exposição que permite reconstituir a trajetória de Ceres Franco entre 1962 e 1972, ou seja, o período em que ela foi curadora e em que vemos que, partindo da crítica de arte e da escrita, ela acabará se tornando galerista. Nessa exposição, temos cerca de 20 artistas brasileiros ou de origem brasileira. Essa é uma característica de Ceres Franco, que expôs bastante arte naïf brasileira e buscou, por meio do L'œil de bœuf e de diversas outras exposições, valorizar as obras de seu país natal.
21: Corneille, Chaibiá, Ceres Franco, Poemas para o Mundo é a 2ª exposição montada para a reabertura da Cooperativa Museu de Montolieu. A jornalista brasileira e editora da publicação francesa Beaux-Arts, Débora Berthold, não conhecia muito bem o trabalho de Ceres Franco e ficou feliz com a descoberta. Ela acredita que a reinauguração do museu irá contribuir para o devido reconhecimento da brasileira na história da arte.
14: Realmente, gente, é um nome que eu tinha ouvido bem vagamente. Na verdade, ela foi uma pioneira da crítica de arte aqui na França e mesmo na história da crítica de arte. dessa galeria L'Œil de Bœuf foi realmente um lugar super importante para as vanguardas artísticas da Escola de Paris nos anos 70 e 60. Então, estou bastante surpresa e bastante feliz com essa visita. Eu acho que a gente vai ouvir falar bastante dela agora, nesses próximos meses, quando o museu reabrir. É interessante porque os franceses também vão redescobrir essa personalidade, que é interessante não só para o Brasil, em termos de história da arte, da crítica de arte brasileira, mas da França também, internacional, porque ela trabalhava com artistas do mundo todo. Tendo estudado história da arte e crítica de arte, eu posso afirmar que ela não é tão conhecida como ela deveria ser. E talvez esse seja, então, o primeiro passo para restabelecer o papel dela na crítica de arte mundial, como uma brasileira, uma mulher brasileira em Paris.
11: As duas exposições de reabertura da Cooperativa Museu Séries Franco em Montolieu ficam em cartaz até 3 de janeiro de 2027.
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13: Lúcia Miesel.
17: O vencedor da Copa do Mundo de Futebol vai ser definido no campo, mas essa edição da competição já tem um título nada honrado a exibir: o de mundial mais emissor de gases de efeito estufa da história do esporte. Disputada em 3 países, 16 cidades e com um recorde de 48 equipes, a Copa vai mobilizar um uso inédito de transporte em avião pelas seleções e torcedores. O alto volume de voos vai ser inevitável não apenas para levar um recorde de 6 milhões de espectadores do mundo todo para os países sede, Estados Unidos, México e Canadá, mas também para os deslocamentos internos até os locais das partidas. A distribuição dos jogos desconsiderou o balanço ambiental das distâncias. O resultado é que as emissões geradas pela Copa serão o dobro da última edição no Catar. 7,8 milhões de toneladas de CO2 equivalentes, avalia um estudo da Plataforma Internacional de Contabilidade de Carbono, Greenly. Para se ter uma ideia, isso corresponde às emissões anuais de um país pobre como Serra Leoa, ou então 1 milhão e 700 mil carros a combustível. O diretor da Greenly, Alexis Normand, comenta.
23: O que nos impressionou nesta Copa do Mundo é que ninguém falou sobre essa questão. É uma completa negligência, como se as mudanças climáticas não existissem. Como se trata de um evento global, valeria a pena considerar o seu impacto em outras questões globais, como são as mudanças do clima.
17: A média da distância da viagem de ida e volta percorrida por cada torcedor nesta Copa será de 19,4 mil quilômetros contra 13 mil para o Catar em 2022. Para piorar, essa edição terá nada menos do que 3 vezes mais participantes do que a última. As emissões dos transportes representarão, assim, 87% das emissões totais dessa Copa, estima Greenly. A maioria das partidas vai acontecer nos Estados Unidos de Donald Trump, um presidente negacionista climático, que em momento algum da organização do evento se preocupou em diminuir a pegada de carbono. Mas o que chamou a atenção foi o silêncio da Federação Internacional de Futebol, a FIFA, sobre esse tema. E apesar de a entidade ter um objetivo de redução de 50% das emissões nos seus eventos até 2030, e atingir a neutralidade de carbono até 2040. Alexis Normand.
23: Durante a Copa do Mundo do Catar, a FIFA fez algumas confusões, porque depois de prometer que o Mundial seria neutro em carbono, soubemos que ela esqueceu de calcular as emissões indiretas relacionadas ao transporte de passageiros. Então ela disse, não é um problema, porque vamos comprar projetos de compensação de carbono, financiar florestas, etc. Só que os projetos em questão não foram verificados. Isso se tornou um problema de comunicação para eles, de modo que agora, aparentemente, eles decidiram nem sequer tocar mais no assunto.
17: Desta vez, a federação reconhece o peso dos transportes no balanço ambiental do evento. Entretanto, a FIFA alega que a decisão de espalhar as competições por estádios tão distantes foi para privilegiar as instalações e infraestruturas existentes, outro eixo de peso na pegada de carbono de um grande evento esportivo. Daqui a 4 anos, o formato em que os jogos serão divididos entre diferentes países vai voltar a acontecer, na Copa em Portugal, Espanha e Marrocos. O especialista francês assinala que vai ser uma oportunidade de retomar o exemplo dos Jogos Olímpicos de Paris, que limitou o impacto ambiental a 2,08 milhões de toneladas de carbono, o mais baixo desde a Olimpíada de Londres de 2012. Ele defende que os recursos investidos nas infraestruturas, principalmente no Marrocos, um país em desenvolvimento, privilegiem a sustentabilidade e que os critérios ambientais sejam uma condição para as licitações de obras.
23: Estão previstos grandes investimentos. Então, por que não imaginar, como fez Paris, um plano Marshall para o investimento em infraestrutura de baixo carbono? Você pode aproveitar para renovar sua rede ferroviária, renovar suas instalações esportivas e fazê-las consumir menos energia, conectá-las a fontes de energia renováveis e assim por diante. Dessa forma, você minimiza o impacto de carbono do transporte e tem edifícios que serão menos poluentes.
17: O Planeta Verde fica por aqui hoje. Até a quinta que vem.
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1: Paris, 18 de junho de 2026. Essas são as principais notícias desta quinta-feira. Sob aplausos do presidente francês Emmanuel Macron, o presidente americano Donald Trump assinou na noite de ontem, durante jantar no Palácio de Versalhes, o protocolo do acordo para colocar um fim à guerra no Oriente Médio. Um pouco depois, a imprensa estatal iraniana divulgou que o presidente Massoud Pezeshkian também confirmou a assinatura do documento. Por meio do compromisso, os Estados Unidos e o Irã se comprometem a encerrar de maneira imediata e permanente as operações militares em todas as frentes, inclusive no Líbano, além do fim do bloqueio americano aos portos iranianos e a reabertura do Estreito de Hormuz. Também está previsto que os Estados Unidos e seus aliados regionais elaborem um plano de pelo menos 300 bilhões de dólares para a reconstrução do Irã. Teherã também se compromete a não adquirir nem desenvolver armas nucleares. O acordo final será concluído em um prazo de 60 dias, mas antes, uma cerimônia para selar a assinatura do protocolo entre Irã e Estados Unidos está prevista para ocorrer nesta sexta em Genebra, na Suíça. A Ucrânia lançou nesta quinta-feira seu maior ataque de drones contra Moscou em pelo menos 2 anos, provocando incêndios ao redor da capital russa e causando perturbações em seus principais aeroportos. Vários projéteis atingiram uma importante refinaria de Moscou, responsável por mais de um terço do abastecimento de combustível da capital russa. A Rússia também realizou um novo ataque com mísseis contra Kiev, levando as autoridades locais a pedirem que a população se refugie em abrigos. Na cidade de Sumy, no nordeste da Ucrânia, uma pessoa morreu em um bombardeio russo. Aqui na França, a onda de calor se instala nessa quinta sobre uma grande parte do país, com temperaturas que vão se aproximar dos 40 graus nos próximos dias. 26 departamentos estão em alerta laranja para calor extremo, o segundo mais grave da escala, que esse alerta vai dos arredores de Paris até o leste da França. A previsão é que o fenômeno dure até o início da próxima semana. Em Macclesfield, no nordeste da Inglaterra, britânicos vão às urnas para uma eleição legislativa que ameaça o governo de Keir Starmer. Seu principal rival no Partido Trabalhista, Andy Burnham, espera ser eleito deputado no local e tem a ambição de substituir o primeiro-ministro. Os resultados serão anunciados nesta noite. 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Onze horas e 30 minutos em Paris, 6:30 pelo horário de Brasília. 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
16: Daniela Franco.
1: Bom dia, sol e 28 graus em Paris, em destaque nesta quinta-feira, 18 de junho de 2026. Estados Unidos e Irã assinam acordo para encerrar guerra no Oriente Médio. Primeiro-ministro paquistanês promete que Estreito de Hormuz será reaberto imediatamente. cúpula do G7 se encerra com euforia do apoio de Trump à Ucrânia, mas para Lula o encontro ficou marcado pelas diferenças de visão sobre crises internacionais. E a seleção brasileira faz hoje seu último treino antes da partida de amanhã contra o Haiti. Essas e outras notícias a seguir. Sob aplausos do presidente francês Emmanuel Macron, o presidente americano Donald Trump assinou na noite de quarta, durante jantar no Palácio de Versalhes, o protocolo do acordo para colocar um fim à guerra no Oriente Médio. Um pouco depois, a imprensa estatal iraniana divulgou que o presidente Massoud Pezeshkian também confirmou a assinatura do documento. Segundo o primeiro-ministro paquistanês Shehbaz Sharif, um dos mediadores das negociações entre Estados Unidos e Irã, com a iniciativa, o Estreito de Hormuz será reaberto instantaneamente e o bloqueio americano dos portos iranianos também será encerrado imediatamente. Uma cerimônia para selar a assinatura do protocolo de acordo está prevista para ocorrer nesta sexta em Genebra, na Suíça, com a presença do chefe da equipe de negociação iraniana, Mohamed Ghalibaf, e do vice-presidente americano, J.D. Vance. Em Versalhes, o presidente francês Emmanuel Macron comemorou a assinatura.
6: Cet accord qui met fin au

0: Destaca a nova onda de calor na França antes do início do verão aqui no Hemisfério Norte. Depois, a repórter Adriana Brandão vai nos levar até o Museu Ceres França, no sul da França, que reabre no sábado, depois de passar por reformas e exibe uma coleção excepcional de arte brasileira. Encerraremos o bloco com o programa Planeta Verde sobre a Copa de 2026, que será a mais poluente da história. Mas antes, no programa Linha Direta, vamos conversar com a nossa enviada especial a Evian, Lúcia Miesel, que faz um balanço da participação do presidente Lula na cúpula do G7 e relata resultados destacados por Trump e Emmanuel Macron. Confira.
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2: Adriana Moisés.
3: A cúpula do G7 terminou nesta quarta-feira com a presidência francesa comemorando o resultado dos 3 dias de encontros de 15 chefes de Estado e de governo em Evian, que culminaram com a volta do apoio de Donald Trump à Ucrânia na guerra contra a Rússia. Mas, para o Brasil e outros países emergentes convidados a participar do evento, o encontro ficou marcado pelas profundas diferenças de visão sobre as crises internacionais. A gente fala sobre isso com Lúcia Miesel, enviada especial da RFI ao evento. Lúcia, bom dia. Para o presidente Emmanuel Macron, a cúpula foi um sucesso da diplomacia francesa, mas os métodos dele foram questionados, não foram?
4: Sim, com certeza. O anfitrião aqui das reuniões defendeu a escolha de acomodar a qualquer custo os 9 documentos preparados durante o evento ao gosto do líder americano. Como resultado, Emmanuel Macron celebrou que o G7 se comprometeu a aumentar as pressões sobre a Rússia, inclusive com o reforço das sanções. Segundo ele, a volta dessa mobilização pela Ucrânia é extremamente importante. Na coletiva de imprensa aqui de encerramento do G7, ele mencionou diversas vezes os resultados obtidos em favor da Ucrânia. Um deles foi o bom entendimento entre Trump e o presidente ucraniano Volodymyr Zelensky, que foi convidado a participar. O líder americano evocou a volta de sanções dos Estados Unidos ao petróleo russo, uma vitória aqui para os europeus. Cobrado pelas concessões feitas a Trump em troca de apoio, que incluíram um jantar exclusivo no Palácio de Versalhes, Macron alegou que o monumento é um instrumento diplomático da França, que representa o poder do país, e fez até uma alusão à Copa do Mundo. Ele disse que, no fundo, ele é como os Bleus, jogando em casa ou no exterior. O objetivo de Macron é marcar gols.
3: Já do lado dos países emergentes, a cúpula teve um ar de déjà vu. Por quê, Lúcia?
4: O presidente Luiz Inácio Lula da Silva fez um balanço bem menos otimista aqui do que o anfitrião da cúpula. Também numa coletiva, ele reclamou que quando os convidados chegaram na reunião, o G7 já tinha praticamente aprovado todos os seus documentos. Dos 8 textos sobre os diferentes temas abordados em conjunto com as 5 nações convidadas este ano, Brasil, Índia, Quênia, Egito e Coreia do Sul, o Brasil assinou apenas 3 sobre a proteção de menores no ambiente digital, o combate ao tráfico de drogas e ao câncer. A Índia, que é parceira do Brasil no BRICS, também recusou a maioria dos documentos. Apenas 2 das declarações foram apoiadas por todos os países que não são membros do G7.
3: O presidente Lula fez questão de defender a China, que não é do G7 e não foi convidada para o evento. O que ele falou?
4: O presidente brasileiro foi particularmente crítico ao tom adotado pelos membros do G7 à China, e em especial nas discussões sobre os desequilíbrios macroeconômicos globais e o acesso a minerais críticos. Vamos ouvir um trechinho.
5: A China ocupou um espaço que estava vazio. Então, o que nós queremos enquanto Brasil, enquanto América Latina e Terceiro Mundo, sabe, sobretudo os países africanos, é que quanto mais países estiverem interessados em fazer investimento nos nossos países, em comprar os nossos produtos e estarem dispostos a contribuírem, participando da exploração e da industrialização e do enriquecimento da terra rara de minerais críticos, desde que seja dentro do nosso país, seja bem-vindo.
4: Para Lula, o crescimento econômico mundial, que leva ao desenvolvimento e ao aumento do mercado consumidor no planeta, também nos países do sul global, é uma parte importante da solução para corrigir justamente esses desequilíbrios em que a China produz e exporta muito para o resto do mundo, impactando atualmente as economias desenvolvidas. Vale notar que quando foi questionado pela

0: A imprensa brasileira a respeito dessas divergências, o francês Emmanuel Macron refutou a ideia de um G7 anti-chinês. Ele afirmou que essa não é a posição da França, em primeiro lugar, e disse que os membros do G7 simplesmente querem reduzir a sua dependência dos produtos e matérias-primas chinesas.
1: Este é outro desafio para os europeus. Obrigada, Lúcia Miesel, por sua participação de Evian para o Linha Direta de hoje.
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3: Daniela Franco.
4: A nova onda de calor na França estampa as páginas dos principais jornais franceses nesta quinta. Resistir ao calor é a manchete do jornal La Croix, que estampa sua capa com a foto de um empregado do setor da construção sob o sol, destacando que as pessoas que trabalham ao ar livre estão entre as mais vulneráveis às altas temperaturas. Além deles, o diário afirma que as casas de repouso para idosos e as escolas estão revisando suas estratégias para lidar com esse que virou o novo normal na Europa. Picos de 39 graus são esperados nesta quinta em várias cidades francesas e as temperaturas podem ultrapassar os 40 graus no fim de semana. La Croix lembra que no final de maio, o país já havia registrado um episódio de calor anormal para essa época, sendo que o verão no hemisfério norte terá início apenas no próximo domingo. O jornal Libération aponta o despreparo do governo francês para enfrentar as ondas de calor que se tornam cada vez mais repetitivas, longas e intensas na Europa. O diário destaca que na quarta, a ministra da Transição Ecológica, Monique Barbier, promoveu uma coletiva de imprensa para relembrar os principais pontos do Plano Nacional de Adaptação às Mudanças Climáticas, lançado no ano passado. Mas, sem surpresa, falta verba para colocar todas as iniciativas propostas em prática, afirma Libé. O jornal Le Parisien traz em sua capa uma foto de jovens no canal Saint-Martin, no leste de Paris, onde o prefeito da capital, Emmanuel Grégoire, autorizou o nado durante a atual onda de calor. Entrevistada pelo diário, a climatologista Valérie Masson-Delmotte não descarta que até 2050 as temperaturas em Paris atinjam o limite simbólico de 50 graus.
3: Reportagem Adriana Brandão.
5: O Museu Séries Franco, no sudoeste da França, abriga a coleção de arte excepcional da crítica, curadora e galerista brasileira. Depois de 3 anos fechada para a reforma, a instituição, instalada em uma antiga cooperativa vinícola de Montolieu, reabre a partir de 20 de junho. A gaúcha Séries Franco foi uma pioneira. Ao organizar uma primeira exposição em 1962, intitulada L'œil de bœuf, ou Olho de Boi, ela pediu aos artistas que realizassem somente obras em formato redondo ou oval, rompendo com o padrão quadrado vigente e desafiando a estética burguesa. O princípio norteou o seu percurso. Séries Franco foi a primeira brasileira a abrir uma galeria de arte em Paris, batizada naturalmente L'œil de bœuf. A brasileira defendia uma arte sem fronteiras. Ela foi uma das primeiras a divulgar na França a arte bruta e naïve do Brasil, na época ainda pouco conhecida e marginalizada. A galerista estabeleceu um diálogo entre artistas populares e autodidatas com as vanguardas artísticas do Brasil, Europa e outras regiões. Para o diretor da Cooperativa Museu Séries Franco, Maximilien Fortier, a liberdade define a singularidade da colecionadora brasileira.
6: Séries Franco, déjà, il faut se dire que c'est avant tout un destin qui est particulier.
7: Antes de mais nada, é preciso dizer que raramente uma pessoa na história da arte misturou tanto o pessoal e o profissional, especialmente no que diz respeito aos seus amigos, que eram quase todos artistas e com os quais ela solicitava produções com muita frequência. O que também é bastante original é o fato de ela apreciar muito a figuração, a cor e também o aspecto internacional, um termo que a define e com o qual ela mesma se definia, é acima de tudo a liberdade.
6: Em
5: 1995, a brasileira fechou a galeria em Paris e instalou sua vasta e singular coleção de arte moderna e contemporânea em 2 casas no sudoeste da França, que abriu ao público. 6 anos antes de morrer, doou, em 2015, a coleção de mais de 1.700 quadros de artistas de 39 nacionalidades a Montolieu, um vilarejo de apenas 800 habitantes, mas com 16 livrarias, conhecido como a Cidade do Livro e das Artes. A coleção foi instalada em uma antiga cooperativa vinícola. O belo prédio, em estilo Art Deco, passou por reformas durante 3 anos para melhorar sua acessibilidade. Antes da reabertura, a instituição ganhou o selo de Museu da França.
6: Nous sommes Musée de France depuis le 2 décembre 2025.
7: Somos um museu da França desde 2 de dezembro de 2025, algo que Séries Franco desejava conceder à sua coleção para poder preservá-la, especialmente garantindo sua transmissão às gerações futuras.
5: A cooperativa Museu Séries Franco reabre com 2 exposições. A mais importante delas, Os Aventureiros do Olho de Boi, reúne 185 obras de 100 artistas para homenagear a colecionadora brasileira.
6: Les Aventuriers de l'Œil de Bœuf. Il s'agit d'une exposition qui va permettre de
7: Les Aventuriers de l'Œil de Bœuf é uma exposição que permite reconstituir a trajetória de Séries Franco entre 1962 e 1972, ou seja, o período em que ela foi curadora e em que vemos que, partindo da crítica de arte e da escrita, ela acabará se tornando galerista. Nessa exposição, temos cerca de 20 artistas brasileiros ou de origem brasileira. Essa é uma característica de Séries Franco, que expôs bastante arte naïve brasileira e buscou, por meio do L'Œil de Bœuf e de diversas outras exposições, valorizar as obras de seu país natal.
5: Corneille, Chaibiá, Séries Franco, Poemas para o Mundo é a segunda exposição montada para a reabertura da Cooperativa Museu de Montolieu. A jornalista brasileira e editora da publicação francesa Beaux-Arts, Débora Berthold, não conhecia muito bem o trabalho de Séries Franco e ficou feliz com a descoberta. Ela acredita que a reinauguração do museu irá contribuir para o devido reconhecimento da brasileira na história da arte.
8: Realmente, isso é um nome que eu tinha ouvido bem vagamente. Na verdade, ela foi uma pioneira da crítica de arte aqui na França e mesmo na história da crítica de arte. Essa galeria L'Œil de Bœuf foi realmente um lugar super importante para as vanguardas artísticas da Escola de Paris nos anos 70 e 60. Então, estou bastante surpresa e bastante feliz com essa visita. Eu acho que a gente vai ouvir falar bastante dela agora, nesses próximos meses, quando o museu reabrir. É interessante porque os franceses também vão redescobrir essa personalidade, que é interessante não só para o Brasil, em termos de história da arte, da crítica de arte brasileira, mas da França também, internacional, porque ela trabalhava com artistas do mundo todo. Tendo estudado história da arte e crítica de arte, eu posso afirmar que ela não é tão conhecida como ela deveria ser. E talvez esse seja, então, o primeiro passo para restabelecer o papel dela na crítica de arte mundial, como uma brasileira, uma mulher brasileira em Paris.
5: As 2 exposições de reabertura da Cooperativa Museu Séries Franco em Montolieu ficam em cartaz até 3 de janeiro de 2027.
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3: Lúcia Miesel.
0: O vencedor da Copa do Mundo de Futebol vai ser definido no campo, mas essa edição da competição já tem um título nada honrado a exibir: o de mundial mais emissor de gases de efeito estufa da história do esporte. Disputado em 3 países, 16 cidades e com um recorde de 48 equipes, a Copa vai mobilizar um uso inédito de transporte em avião pelas seleções e torcedores. O alto volume de voos vai ser inevitável não apenas para levar um recorde de 6 milhões de espectadores do mundo todo para os países sede, Estados Unidos, México e Canadá, mas também para os deslocamentos internos até os locais das partidas. A distribuição dos jogos desconsiderou o balanço ambiental das distâncias. O resultado é que as emissões geradas pela Copa serão o dobro da última edição no Catar, 7,8 milhões de toneladas de CO2 equivalentes, avalia um estudo da Plataforma Internacional de Contabilidade de Carbono Greenly. Para se ter uma ideia, isso corresponde às emissões anuais de um país pobre como Serra Leoa, ou então 1.700.000 carros a combustível. O diretor da Greenly, Alexis Normand, comenta.
9: O que nos impressionou nesta Copa do Mundo é que ninguém falou sobre essa questão. É uma completa negligência, como se as mudanças climáticas não existissem. Como se trata de um evento global, valeria a pena considerar o seu impacto em outras questões globais, como são as mudanças do clima.
0: A média da distância da viagem de ida e volta percorrida por cada torcedor nesta Copa será de 19,4 mil quilômetros, contra 13 mil para o Qatar em 2022. Para piorar, essa edição terá nada menos do que 3 vezes mais participantes do que a última. As emissões dos transportes representarão, assim, 87% das emissões totais dessa Copa, estima Greenly. A maioria das partidas vai acontecer nos Estados Unidos de Donald Trump, um presidente negacionista climático, que em momento algum da organização do evento se preocupou em diminuir a pegada de carbono. Mas o que chamou a atenção foi o silêncio da Federação Internacional de Futebol, a FIFA, sobre esse tema. E apesar de a entidade ter um objetivo de redução de 50% das emissões nos seus eventos até 2030, e atingir a neutralidade de carbono até 2040. Alexis Normand.
7: Durante a Copa do Mundo do Qatar, a FIFA fez algumas confusões, porque depois de prometer que o Mundial seria neutro em carbono, soubemos que ela esqueceu de calcular as emissões indiretas relacionadas ao transporte de passageiros. Então ela disse, não é um problema, porque vamos comprar projetos de compensação de carbono, financiar florestas, etc. Só que os projetos em questão não foram verificados. Isso se tornou um problema de comunicação para eles, de modo que agora, aparentemente, eles decidiram nem sequer tocar mais no assunto.
0: Desta vez, a federação reconhece o peso dos transportes no balanço ambiental do evento. Entretanto, a FIFA alega que a decisão de espalhar as competições por estádios tão distantes foi para privilegiar as instalações e infraestruturas existentes, outro eixo de peso na pegada de carbono de um grande evento esportivo. Daqui a 4 anos, o formato em que os jogos serão divididos entre diferentes países vai voltar a acontecer, na Copa em Portugal, Espanha e Marrocos. O especialista francês assinala que vai ser uma oportunidade de retomar o exemplo dos Jogos Olímpicos de Paris, que limitou o impacto ambiental a 2,08 milhões de toneladas de carbono, o mais baixo desde a Olimpíada de Londres de 2012. Ele defende que os recursos investidos nas infraestruturas, principalmente no Marrocos, um país em desenvolvimento, privilegiem a sustentabilidade e que os critérios ambientais sejam uma condição para as licitações de obras.
7: Estão previstos grandes investimentos. Então, por que não imaginar, como fez Paris, um plano Marshall para o investimento em infraestrutura de baixo carbono? Você pode aproveitar para renovar sua rede ferroviária, renovar suas instalações esportivas e fazê-las consumir menos energia, conectá-las a fontes de energia renováveis e assim por diante. Dessa forma, você minimiza o impacto de carbono do transporte e tem edifícios que serão menos poluentes.
0: O Planeta Verde fica por aqui hoje. Até a quinta que vem.
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4: Paris, 18 de junho de 2026. Essas são as principais notícias desta quinta-feira. Sob aplausos do presidente francês Emmanuel Macron, o presidente americano Donald Trump assinou na noite de ontem, durante jantar no Palácio de Versalhes, o protocolo do acordo para colocar um fim à guerra no Oriente Médio. Um pouco depois, a imprensa estatal iraniana divulgou que o presidente Massoud Pezeshkian também confirmou a assinatura do documento. Por meio do compromisso, os Estados Unidos e o Irã se comprometem a encerrar de maneira imediata e permanente as operações militares em todas as frentes, inclusive no Líbano. Além do fim do bloqueio americano aos portos iranianos e a reabertura do Estreito de Hormuz, também está previsto que os Estados Unidos e seus aliados regionais elaborem um plano de pelo menos US$ 300 bilhões para a reconstrução do Irã. Teherã também se compromete a não adquirir nem desenvolver armas nucleares. O acordo final será concluído em um prazo de 60 dias, mas antes, uma cerimônia para selar a assinatura do protocolo entre Irã e Estados Unidos está prevista para ocorrer nesta sexta, em Genebra, na Suíça. A Ucrânia lançou nesta quinta-feira seu maior ataque de drones contra Moscou em pelo menos 2 anos, provocando incêndios ao redor da capital russa e causando perturbações em seus principais aeroportos. Vários projéteis atingiram uma importante refinaria de Moscou, responsável por mais de 1/3 do abastecimento de combustível da capital russa. A Rússia também realizou um novo ataque com mísseis contra Kiev, levando as autoridades locais a pedirem que a população se refugie em abrigos. Na cidade de Sumy, no nordeste da Ucrânia, uma pessoa morreu em um bombardeio russo. Aqui na França, a onda de calor se instala nesta quinta sobre uma grande parte do país, com temperaturas que vão se aproximar dos 40 graus nos próximos dias. 26 departamentos estão em alerta laranja para calor extremo, o segundo mais grave da escala, que esse alerta vai dos arredores de Paris até o leste da França. A previsão é que o fenômeno dure até o início da próxima semana. Em Macclesfield, no nordeste da Inglaterra, britânicos vão às urnas para uma eleição legislativa que ameaça o governo de Keir Starmer. Seu principal rival no Partido Trabalhista, Andy Burnham, espera ser eleito deputado no local e tem a ambição de substituir o primeiro-ministro. Os resultados serão anunciados nesta noite. 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Onze horas e 30 minutos em Paris, 6:30 pelo horário de Brasília. 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
4: Bom dia, sol e 28 graus em Paris, em destaque nesta quinta-feira, 18 de junho de 2026. Estados Unidos e Irã assinam um acordo para encerrar guerra no Oriente Médio. Primeiro-ministro paquistanês promete que Estreito de Hormuz será reaberto imediatamente. Cúpula do G7 se encerra com euforia do apoio de Trump à Ucrânia, mas para Lula o encontro ficou marcado pelas diferenças de visão sobre crises internacionais. E a seleção brasileira faz hoje seu último treino antes da partida de amanhã contra o Haiti. Essas e outras notícias a seguir. Sob aplausos do presidente francês Emmanuel Macron, o presidente americano Donald Trump assinou na noite de quarta, durante jantar no Palácio de Versalhes, o protocolo do acordo para colocar um fim à guerra no Oriente Médio. Um pouco depois, a imprensa estatal iraniana divulgou que o presidente Massoud Pezeshkian também confirmou a assinatura do documento. Segundo o primeiro-ministro paquistanês Shehbaz Sharif, um dos mediadores das negociações entre Estados Unidos e Irã, com a iniciativa, o Estreito de Hormuz será reaberto instantaneamente e o bloqueio americano dos portos iranianos também será encerrado imediatamente. Uma cerimônia para selar a assinatura do protocolo de acordo está prevista para ocorrer nesta sexta em Genebra, na Suíça, com a presença do chefe da equipe de negociação iraniana, Mohamed Ghalibaf, e do vice-presidente americano, J.D. Vance. Em Versalhes, o presidente francês Emmanuel Macron comemorou a assinatura.
10: Esse acordo que põe fim aos combates desde o Estreito de Hormuz até o Líbano é uma coisa boa. Em segundo lugar, é preciso que todos cumpram esse acordo e, antes de tudo, o Irã, que se comprometeu, inclusive durante os 60 dias da primeira fase, a reabrir o Estreito de Hormuz sem pedágio. Não estou colocando todos em pé de igualdade. Apenas digo que, seja por quem for, os combates não devem recomeçar e deve prevalecer a paz.
4: Washington e Teherã divulgaram o conteúdo do acordo. Os detalhes com Thaís Estivanin.
11: Por meio do compromisso assinado, os Estados Unidos, o Irã e seus aliados declararam a cessação imediata e permanente das operações militares em todas as frentes, inclusive no Líbano. No texto, Washington e Teherã também se comprometem a negociar e concluir o acordo final em um prazo máximo de 60 dias. além do fim do bloqueio americano aos portos iranianos e a reabertura do Estreito de Hormuz, também está previsto que os Estados Unidos e seus aliados regionais elaborem um plano de pelo menos 300 bilhões de dólares, destinado à reconstrução e ao desenvolvimento econômico do Irã. Washington ainda se comprometeu a pôr fim a todos os tipos de sanções contra o Irã, segundo um cronograma que será definido no acordo final. Já o Irã se comprometeu a não adquirir nem desenvolver armas nucleares. O compromisso estabelece que o destino do urânio enriquecido acumulado pelo Irã será definido por um mecanismo sob a supervisão da Agência Internacional de Energia Atômica.
12: Apesar da assinatura do acordo, um homem foi morto em um ataque israelense no sul do Líbano nessa quinta-feira. Mais cedo, o exército israelense indicou que um de seus soldados morreu em um incidente na véspera também no sul do Líbano. A cúpula do G7 terminou com a presidência francesa comemorando a volta do apoio de Donald Trump à Ucrânia na guerra contra a Rússia, mas para o Brasil e outros países emergentes convidados a participar do evento, o encontro ficou marcado pelas profundas diferenças de visão sobre as crises internacionais. A enviada especial da RFI à Evian, Lúcia Miesel, tem mais informações.
0: O presidente brasileiro foi particularmente crítico ao tom adotado pelos membros do G7 à China, em especial nas discussões sobre os desequilíbrios macroeconômicos globais e o acesso a minerais críticos. Para Lula, o crescimento econômico mundial, que leva ao desenvolvimento e ao aumento do mercado consumidor no planeta, é uma parte importante da solução para corrigir justamente esses desequilíbrios em que a China produz e exporta muito para o resto do mundo.
13: Dá para tentar acabar com essa discussão entre China e Estados Unidos, ou seja, o mundo precisa crescer para que a economia volte a crescer. Não adianta crescer só para a Alemanha, crescer só para os Estados Unidos, crescer só para a França. Não. É preciso, sem diminuir o padrão de vida deles, crescer para outros países. Então façam investimentos.
0: O francês Emmanuel Macron refutou a ideia de um G7 anti-chinês. Ele afirmou que essa não é a posição da França, em primeiro lugar, e disse que os membros do G7 simplesmente querem reduzir a sua dependência dos produtos e matérias-primas chinesas.
12: Ouvimos Lúcia Miesel, enviada especial da RFI à Evian. A Ucrânia lançou nessa quinta-feira seu maior ataque de drones contra Moscou em pelo menos 2 anos, provocando incêndios na região ao redor da capital russa e causando perturbações em seus principais aeroportos. Vários projéteis atingiram uma refinaria de Moscou, responsável por mais de 1/3 do abastecimento de combustível da capital russa.
14: 2026.
12: A seleção brasileira faz hoje pela manhã seu último treino antes da partida contra o Haiti. O treinador Carlo Ancelotti e o zagueiro Gabriel Magalhães falam no final da tarde com a imprensa no estádio da Filadélfia. Ontem, Portugal decepcionou em sua estreia na Copa ao empatar com a República Democrática do Congo. Mais informações com o enviado especial da RFI a Houston, Elcio Ramalho.
15: Os congoleses fizeram festa na saída do estádio de Houston, comemorando como se fosse uma vitória o empate de 1-1 com Portugal na estreia. Os torcedores vibraram com o primeiro ponto e o primeiro gol em uma Copa do Mundo, 52 anos depois da primeira participação. No Mundial de 1974, ainda com o nome antigo, Zaire, foram 3 derrotas, a última delas de 3-0 para o Brasil. Agora, o gol do atacante Wissa, nos acréscimos do primeiro tempo, entrou para a história. Mas foi Portugal quem marcou o primeiro, aos 5 minutos, com João Neves de cabeça. O meio-campista lamentou esse tropeço na estreia.
16: Relaxámos um pouco com a bola e não tentámos criar mais oportunidades. Nós vamos trabalhar e melhorar no treino para o próximo jogo.
15: Roberto Martínez, treinador de Portugal, equipe que chegou como uma das favoritas, relativizou o resultado.
17: Relembrar no Mundial de Qatar, a Argentina perde contra a Arábia Saudita, depois ganha o Mundial. Em 2010, a Espanha perde contra a Suíça e ganha o Mundial. É um processo. A emoção de ganhar o Mundial não faz parte na fase de grupos.
15: De Houston, no Texas, Elcio Ramalho, Rádio França Internacional.
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12: Olá, esse é o segundo bloco do programa da RF Brasil. Na sequência, vamos saber como a imprensa francesa destaca a nova onda de calor na França antes do início do verão aqui no Hemisfério Norte. Depois, a repórter Adriana Brandão vai nos levar até o Museu Séries França, no sul da França, que reabre no sábado, depois de passar por reformas e exibe uma coleção excepcional de arte brasileira. Encerraremos o bloco com o programa Planeta Verde, sobre a Copa de 2026, que será a mais poluente da história. Mas antes, no programa Linha Direta, vamos conversar com a nossa enviada especial à Evian, Lúcia Miesel, que faz um balanço da participação do presidente Lula na cúpula do G7 e relata resultados destacados por Trump e Emmanuel Macron. Confira.
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3: Adriana Moisés.
1: A cúpula do G7 terminou nesta quarta-feira com a presidência francesa comemorando o resultado dos 3 dias de encontros de 15 chefes de Estado e de governo em Evian, que culminaram com a volta do apoio de Donald Trump à Ucrânia na guerra contra a Rússia. Mas, para o Brasil e outros países emergentes convidados a participar do evento, o encontro ficou marcado pelas profundas diferenças de visão sobre as crises internacionais. A gente fala sobre isso com Lúcia Miesel, enviada especial da RFI ao evento. Lúcia, bom dia. Para o presidente Emmanuel Macron, a cúpula foi um sucesso da diplomacia francesa, mas os métodos dele foram questionados, não foram?
0: Sim, com certeza. O anfitrião aqui das reuniões defendeu a escolha de acomodar a qualquer custo os 9 documentos preparados durante o evento ao gosto do líder americano. Como resultado, Emmanuel Macron celebrou que o G7 se comprometeu a aumentar as pressões sobre a Rússia, inclusive com o reforço das sanções. Segundo ele, a volta dessa mobilização pela Ucrânia é extremamente importante. Na coletiva de imprensa aqui de encerramento do G7, ele mencionou diversas vezes os resultados obtidos em favor da Ucrânia. Um deles foi o bom entendimento entre Trump e o presidente ucraniano Volodymyr Zelensky, que foi convidado a participar. O líder americano evocou a volta de sanções dos Estados Unidos ao petróleo russo, uma vitória aqui para os europeus. Cobrado pelas concessões feitas a Trump em troca de apoio, que incluíram um jantar exclusivo no Palácio de Versalhes, Macron alegou que o monumento é um instrumento diplomático da França, que representa o poder do país, e fez até uma alusão à Copa do Mundo. Ele disse que, no fundo, ele é como os Bleus, jogando em casa ou no exterior. O objetivo de Macron é marcar gols.
1: Já do lado dos países emergentes, a cúpula teve um ar de déjà vu. Por quê, Lúcia?
0: O presidente Luiz Inácio Lula da Silva fez um balanço bem menos otimista aqui do que o anfitrião da cúpula. Também numa coletiva, ele reclamou que quando os convidados chegaram na reunião, o G7 já tinha praticamente aprovado todos os seus documentos. Dos 8 textos sobre os diferentes temas abordados em conjunto com as 5 nações convidadas este ano, Brasil, Índia, Quênia, Egito e Coreia do Sul, o Brasil assinou apenas 3 sobre a proteção de menores no ambiente digital, o combate ao tráfico de drogas e ao câncer. A Índia, que é parceira do Brasil no BRICS, também recusou a maioria dos documentos. Apenas 2 das declarações foram apoiadas por todos os países que não são membros do G7.
1: O presidente Lula fez questão de defender a China, que não é do G7 e não foi convidada para o evento. O que ele falou?
0: O presidente brasileiro foi particularmente crítico ao tom adotado pelos membros do G7 à China, e em especial nas discussões sobre os desequilíbrios macroeconômicos globais e o acesso a minerais críticos. Vamos ouvir um trechinho.
13: A China ocupou um espaço que estava vazio. Então, o que nós queremos enquanto Brasil, enquanto América Latina e Terceiro Mundo, sabe, sobretudo os países africanos, é que quanto mais países estiverem interessados em fazer investimento nos nossos países, em comprar os nossos produtos e estarem dispostos a contribuírem, participando da exploração e da industrialização e do enriquecimento da terra rara de minérios críticos, desde que seja dentro do nosso país, seja bem-vindo.
0: Para Lula, o crescimento econômico mundial, que leva ao desenvolvimento e ao aumento do mercado consumidor no planeta, também nos países do sul global, é uma parte importante da solução para corrigir justamente esses desequilíbrios em que a China produz e exporta muito para o resto do mundo, impactando atualmente as economias desenvolvidas. Vale notar que, quando foi questionado pela imprensa brasileira a respeito dessas divergências, o francês Emmanuel Macron refutou a ideia de um G7 anti-chinês. Ele afirmou que essa não é a posição da França, em primeiro lugar, e disse que os membros do G7 simplesmente querem reduzir a sua dependência dos produtos e matérias-primas chinesas.
1: Este é outro desafio para os europeus. Obrigada, Lúcia Miesel, por sua participação de Evian para o Linha Direta de hoje.
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3: Daniela Franco.
4: A nova onda de calor na França estampa as páginas dos principais jornais franceses nesta quinta. Resistir ao calor é a manchete do jornal La Croix, que estampa sua capa com a foto de um empregado do setor da construção sob o sol, destacando que as pessoas que trabalham ao ar livre estão entre as mais vulneráveis às altas temperaturas. Além deles, o diário afirma que as casas de repouso para idosos e as escolas estão revisando suas estratégias para lidar com esse que virou o novo normal na Europa. Picos de 39 graus são esperados nesta quinta em várias cidades francesas e as temperaturas podem ultrapassar os 40 graus no fim de semana. La Croix lembra que no final de maio, o país já havia registrado um episódio de calor anormal para essa época, sendo que o verão no hemisfério norte terá início apenas no próximo domingo. O jornal Libération aponta o despreparo do governo francês para enfrentar as ondas de calor, que se tornam cada vez mais repetitivas, longas e intensas na Europa. O diário destaca que, na quarta, a ministra da Transição Ecológica, Monique Barbier, promoveu uma coletiva de imprensa para relembrar os principais pontos do Plano Nacional de Adaptação às Mudanças Climáticas, lançado no ano passado. Mas, sem surpresa, falta verba para colocar todas as iniciativas propostas em prática, afirma Libé. O jornal Le Parisien traz em sua capa uma foto de jovens no canal Saint-Martin, no leste de Paris, onde o prefeito da capital, Emmanuel Grégoire, autorizou o nado durante a atual onda de calor. Entrevistada pelo diário, a climatologista Valérie Masson-Delmotte não descarta que até 2050 as temperaturas em Paris atinjam o limite simbólico de 50 graus.
3: Reportagem Adriana Brandão.
5: O Museu Séries Franco, no sudoeste da França, abriga a coleção de arte excepcional da crítica, curadora e galerista brasileira. Depois de 3 anos fechada para a reforma, a instituição, instalada em uma antiga cooperativa vinícola de Montolieu, reabre a partir de 20 de junho. A gaúcha Séries Franco foi uma pioneira. Ao organizar uma primeira exposição em 1962, intitulada L'œil de bœuf, ou Olho de Boi, ela pediu aos artistas que realizassem somente obras em formato redondo ou oval, rompendo com o padrão quadrado vigente e desafiando a estética burguesa. O princípio norteou seu percurso. Séries Franco foi a primeira brasileira a abrir uma galeria de arte em Paris, batizada naturalmente L'œil de bœuf. A brasileira defendia uma arte sem fronteiras. Ela foi uma das primeiras a divulgar na França a arte bruta e naïf do Brasil, na época ainda pouco conhecida e marginalizada. A galerista estabeleceu um diálogo entre artistas populares e autodidatas com as vanguardas artísticas do Brasil, Europa e outras regiões. Para o diretor da Cooperativa Museu Séries Franco, Maximilien Fortier, a liberdade define a singularidade da colecionadora brasileira.
6: Ceres Franco, déjà, il faut se dire que c'est avant tout un destin qui est particulier, qui aussi...
7: Antes de mais nada, é preciso dizer que raramente uma pessoa na história da arte misturou tanto o pessoal e o profissional, especialmente no que diz respeito aos seus amigos, que eram quase todos artistas e com os quais ela solicitava produções com muita frequência. O que também é bastante original é o fato de ela apreciar muito a figuração, a cor e também o aspecto internacional, um termo que a define e com o qual ela mesma se definia, é acima de tudo a liberdade.
5: Em 1995, a brasileira fechou a galeria em Paris e instalou sua vasta e singular coleção de arte moderna e contemporânea em duas casas no sudoeste da França, que abriu ao público. 6 anos antes de morrer, doou, em 2015, a coleção de mais de 1.700 quadros de artistas de 39 nacionalidades a Montolieu, um vilarejo de apenas 800 habitantes, mas com 16 livrarias, conhecido como a cidade do livro e das artes. A coleção foi instalada em uma antiga cooperativa vinícola. O belo prédio, em estilo Art Deco, passou por reformas durante 3 anos para melhorar sua acessibilidade. Antes da reabertura, a instituição ganhou o selo de Museu da França.
6: Nous sommes Musée de France depuis le 2 décembre 2025.
7: Somos um museu da França desde 2 de dezembro de 2025, algo que Ceres Franco desejava conceder à sua coleção para poder preservá-la, especialmente garantindo sua transmissão às gerações futuras.
5: A cooperativa Museu Ceres Franco reabre com 2 exposições. A mais importante delas, Os Aventureiros do Olho de Boi, reúne 185 obras de 100 artistas para homenagear a colecionadora brasileira.
6: Les Aventuriers de l'Œil de Bœuf. Il s'agit d'une exposition qui va permettre de...
7: Les Aventuriers de l'Œil de Bœuf é uma exposição que permite reconstituir a trajetória de Ceres Franco entre 1962 e 1972, ou seja, o período em que ela foi curadora e em que vemos que, partindo da crítica de arte e da escrita, ela acabará se tornando galerista. Nessa exposição, temos cerca de 20 artistas brasileiros ou de origem brasileira. Essa é uma característica de Ceres Franco, que expôs bastante arte naïve brasileira e buscou, por meio do L'Œil de Bœuf e de diversas outras exposições, valorizar as obras de seu país natal.
5: Corneille, Chaibiá, Ceres Franco, Poemas para o Mundo é a segunda exposição montada para a reabertura da Cooperativa Museu de Montolieu. A jornalista brasileira e editora da publicação francesa Beaux-Arts, Débora Bertol, não conhecia muito bem o trabalho de Ceres Franco e ficou feliz com a descoberta. Ela acredita que a reinauguração do museu irá contribuir para o devido reconhecimento da brasileira na história da arte.
8: Realmente, gente, é um nome que eu tinha ouvido bem vagamente. Na verdade, ela foi uma pioneira da crítica de arte aqui na França e mesmo na história da crítica de arte. Essa galeria L'Œil de Bœuf foi realmente um lugar super importante para as vanguardas artísticas da Escola de Paris nos anos 70 e 60. Então, estou bastante surpresa e bastante feliz com essa visita. Eu acho que a gente vai ouvir falar bastante dela agora, nesses próximos meses, quando o museu reabrir. É interessante porque os franceses também vão redescobrir essa personalidade, que é interessante não só para o Brasil, em termos de história da arte, da crítica de arte brasileira, mas da França também, internacional, porque ela trabalhava com artistas do mundo todo. Tendo estudado história da arte e crítica de arte, eu posso afirmar que ela não é tão conhecida como ela deveria ser. E talvez esse seja, então, o primeiro passo para restabelecer o papel dela na crítica de arte mundial, como uma brasileira, uma mulher brasileira em Paris.
5: As 2 exposições de reabertura da Cooperativa Museu Ceres Franco em Montolieu ficam em cartaz até 3 de janeiro de 2027.
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3: Lúcia Miesel.
0: O vencedor da Copa do Mundo de Futebol vai ser definido no campo, mas essa edição da competição já tem um título nada honrado a exibir. O de mundial mais emissor de gases de efeito estufa da história do esporte. disputada em 3 países, 16 cidades e com um recorde de 48 equipes, a Copa vai mobilizar um uso inédito de transporte em avião pelas seleções e torcedores. O alto volume de voos vai ser inevitável não apenas para levar um recorde de 6 milhões de espectadores do mundo todo para os países sede, Estados Unidos, México e Canadá, mas também para os deslocamentos internos até os locais das partidas. A distribuição dos jogos desconsiderou o balanço ambiental das distâncias. O resultado é que as emissões geradas pela Copa serão o dobro da última edição no Catar, 7,8 milhões de toneladas de CO2 equivalentes, avalia um estudo da Plataforma Internacional de Contabilidade de Carbono Greenly. Para se ter uma ideia, isso corresponde às emissões anuais de um país pobre como Serra Leoa, ou então 1 milhão e 700 mil carros a combustível. O diretor da Greenly, Alexis Normand, comenta.
18: O que nos impressionou nesta Copa do Mundo é que ninguém falou sobre essa questão. É uma completa negligência, como se as mudanças climáticas não existissem. Como se trata de um evento global, valeria a pena considerar o seu impacto em outras questões globais, como são as mudanças do clima.
0: A média da distância da viagem de ida e volta percorrida por cada torcedor nesta Copa será de 19,4 mil quilômetros, contra 13 mil para o Catar em 2022. Para piorar, essa edição terá nada menos do que 3 vezes mais participantes do que a última. As emissões dos transportes representarão, assim, 87% das emissões totais dessa Copa, estima Greenly. A maioria das partidas vai acontecer nos Estados Unidos de Donald Trump, um presidente negacionista climático, que em momento algum da organização do evento se preocupou em diminuir a pegada de carbono. Mas o que chamou a atenção foi o silêncio da Federação Internacional de Futebol, a FIFA, sobre esse tema. E apesar de a entidade ter um objetivo de redução de 50% das emissões nos seus eventos até 2030 e atingir a neutralidade de carbono até 2040. Alexis Normand.
18: Durante a Copa do Mundo do Catar, a FIFA fez algumas confusões, porque depois de prometer que o Mundial seria neutro em carbono, soubemos que ela esqueceu de calcular as emissões indiretas relacionadas ao transporte de passageiros. Então ela disse, não é um problema, porque vamos comprar projetos de compensação de carbono, financiar florestas, etc. Só que os projetos em questão não foram verificados. Isso se tornou um problema de comunicação para eles, de modo que agora, aparentemente, eles decidiram nem sequer tocar mais no assunto.
0: Desta vez, a federação reconhece o peso dos transportes no balanço ambiental do evento. Entretanto, a FIFA alega que a decisão de espalhar as competições por estádios tão distantes foi para privilegiar as instalações e infraestruturas existentes, outro eixo de peso na pegada de carbono de um grande evento esportivo. Daqui a 4 anos, o formato em que os jogos serão divididos entre diferentes países vai voltar a acontecer, na Copa em Portugal, Espanha e Marrocos. O especialista francês assinala que vai ser uma oportunidade de retomar o exemplo dos Jogos Olímpicos de Paris, que limitou o impacto ambiental a 2,08 milhões de toneladas de carbono, o mais baixo desde a Olimpíada de Londres de 2012. Ele defende que os recursos investidos nas infraestruturas, principalmente no Marrocos, um país em desenvolvimento, privilegiem a sustentabilidade e que os critérios ambientais sejam uma condição para as licitações de obras.
18: Estão
19: previstos grandes investimentos. Então, por que não imaginar, como fez Paris, um plano Marshall para o investimento em infraestrutura de baixo carbono? Você pode aproveitar para renovar sua rede ferroviária, renovar suas instalações esportivas e fazê-las consumir menos energia, conectá-las a fontes de energia renováveis e assim por diante. Dessa forma, você minimiza o impacto de carbono do transporte e tem edifícios que serão menos poluentes.
0: O Planeta Verde fica por aqui hoje. Até a quinta que vem.
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12: Paris, 18 de junho de 2026. Essas são as principais notícias desta quinta-feira. Sob aplausos do presidente francês Emmanuel Macron, o presidente americano Donald Trump assinou na noite de ontem, durante jantar no Palácio de Versalhes, o protocolo do acordo para colocar um fim à guerra no Oriente Médio. Um pouco depois, a imprensa estatal iraniana divulgou que o presidente Massoud Pezeshkian também confirmou a assinatura do documento. Por meio do compromisso, os Estados Unidos e o Irã se comprometem a encerrar de maneira imediata e permanente as operações militares em todas as frentes, inclusive no Líbano, além do fim do bloqueio americano aos portos iranianos e a reabertura do Estreito de Hormuz. Também está previsto que os Estados Unidos e seus aliados regionais elaborem um plano de pelo menos 300 bilhões de dólares para a reconstrução do Irã. Teherã também se compromete a não adquirir nem desenvolver armas nucleares. O acordo final será concluído em um prazo de 60 dias, mas antes, uma cerimônia para selar a assinatura do protocolo entre Irã e Estados Unidos está prevista para ocorrer nesta sexta em Genebra, na Suíça. A Ucrânia lançou nesta quinta-feira seu maior ataque de drones contra Moscou em pelo menos 2 anos, provocando incêndios ao redor da capital russa e causando perturbações em seus principais aeroportos. Vários projéteis atingiram uma importante refinaria de Moscou, responsável por mais de 1/3 do abastecimento de combustível da capital russa. A Rússia também realizou um novo ataque com mísseis contra Kiev, levando as autoridades locais a pedirem que a população se refugie em abrigos. Na cidade de Sumy, no nordeste da Ucrânia, uma pessoa morreu em um bombardeio russo. Aqui na França, a onda de calor se instala nesta quinta sobre uma grande parte do país, com temperaturas que vão se aproximar dos 40 graus nos próximos dias. 26 departamentos estão em alerta laranja para calor extremo, o segundo mais grave da escala, que esse alerta vai dos arredores de Paris até o leste da França. A previsão é que o fenômeno dure até o início da próxima semana. Em Macclesfield, no nordeste da Inglaterra, britânicos vão às urnas para uma eleição legislativa que ameaça o governo de Keir Starmer. Seu principal rival no Partido Trabalhista, Andy Burnham, espera ser eleito deputado no local e tem a ambição de substituir o primeiro-ministro. Os resultados serão anunciados nesta noite. 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Onze horas e 30 minutos em Paris, 6:30 pelo horário de Brasília. 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
12: Bom dia, sol e 28 graus em Paris, em destaque nesta quinta-feira, 18 de junho de 2026. Estados Unidos e Irã assinam um acordo para encerrar guerra no Oriente Médio. Primeiro-ministro paquistanês promete que Estreito de Hormuz será reaberto imediatamente. Cúpula do G7 se encerra com euforia do apoio de Trump à Ucrânia, mas para Lula o encontro ficou marcado pelas diferenças de visão sobre crises internacionais. E a seleção brasileira faz hoje seu último treino antes da partida de amanhã contra o Haiti. Essas e outras notícias a seguir. Sob aplausos do presidente francês Emmanuel Macron, o presidente americano Donald Trump assinou na noite de quarta, durante jantar no Palácio de Versalhes, o protocolo do acordo para colocar um fim à guerra no Oriente Médio. Um pouco depois, a imprensa estatal iraniana divulgou que o presidente Massoud Pezeshkian também confirmou a assinatura do documento. Segundo o primeiro-ministro paquistanês Shehbaz Sharif, um dos mediadores das negociações entre Estados Unidos e Irã, com a iniciativa, o Estreito de Hormuz será reaberto instantaneamente e o bloqueio americano dos portos iranianos também será encerrado imediatamente. Uma cerimônia para selar a assinatura do protocolo de acordo está prevista para ocorrer nesta sexta em Genebra, na Suíça, com a presença do chefe da equipe de negociação iraniana Mohammed Ghalibaf e do vice-presidente americano J.D. Vance. Em Versalhes, o presidente francês Emmanuel Macron comemorou a assinatura.
9: Cet accord qui met fin au combat partout.
10: Esse acordo que põe fim aos combates desde o Estreito de Hormuz até o Líbano é uma coisa boa. Em segundo lugar, é preciso que todos cumpram esse acordo e, antes de tudo, o Irã, que se comprometeu, inclusive durante os 60 dias da primeira fase, a reabrir o Estreito de Hormuz sem pedágio. Não estou colocando todos em pé de igualdade. Apenas digo que, seja por quem for, os combates não devem recomeçar e deve prevalecer a paz.
12: Washington e Teherã divulgaram o conteúdo do acordo. Os detalhes com Thaís Estivanin.
11: Por meio do compromisso assinado, os Estados Unidos, o Irã e seus aliados declararam a cessação imediata e permanente das operações militares em todas as frentes, inclusive no Líbano. No texto, Washington e Teherã também se comprometem a negociar e concluir o acordo final em um prazo máximo de 60 dias, além do fim do bloqueio americano aos portos iranianos e a reabertura do Estreito de Hormuz. Também está previsto que os Estados Unidos e seus aliados regionais elaborem um plano de pelo menos 300 bilhões de dólares destinado à reconstrução e ao desenvolvimento econômico do Irã. Washington ainda se comprometeu a pôr fim a todos os tipos de sanções contra o Irã, segundo um cronograma que será definido no acordo final. Já o Irã se comprometeu a não adquirir nem desenvolver armas nucleares. O compromisso estabelece que o destino do urânio enriquecido acumulado pelo Irã será definido por um mecanismo sob a supervisão da Agência Internacional de Energia Atômica.
12: Apesar da assinatura do acordo, um homem foi morto em um ataque israelense no sul do Líbano nesta quinta-feira. Mais cedo, o exército israelense indicou que um de seus soldados morreu em um incidente na véspera, também no sul do Líbano. A cúpula do G7 terminou com a presidência francesa comemorando a volta do apoio de Donald Trump à Ucrânia na guerra contra a Rússia. Mas para o Brasil e outros países emergentes convidados a participar do evento, o encontro ficou marcado.

0: um instrumento diplomático da França, que representa o poder do país, e fez até uma alusão à Copa do Mundo. Ele disse que, no fundo, ele é como os Bleus, jogando em casa ou no exterior. O objetivo de Macron é marcar gols.
1: Já do lado dos países emergentes, a cúpula teve um ar de déjà vu. Por quê, Lúcia?
0: O presidente Luiz Inácio Lula da Silva fez um balanço bem menos otimista aqui do que o anfitrião da cúpula. Também numa coletiva, ele reclamou que quando os convidados chegaram na reunião, o G7 já tinha praticamente aprovado todos os seus documentos. Dos 8 textos sobre os diferentes temas abordados em conjunto com as 5 nações convidadas este ano, Brasil, Índia, Quênia, Egito e Coreia do Sul, o Brasil assinou apenas 3 sobre a proteção de menores no ambiente digital, o combate ao tráfico de drogas e ao câncer. A Índia, que é parceira do Brasil no BRICS, também recusou a maioria dos documentos. Apenas 2 das declarações foram apoiadas por todos os países que não são membros do G7.
1: O presidente Lula fez questão de defender a China, que não é do G7 e não foi convidada para o evento. O que ele falou?
0: O presidente brasileiro foi particularmente crítico ao tom adotado pelos membros do G7 à China, e em especial nas discussões sobre os desequilíbrios macroeconômicos globais e o acesso a minerais críticos. Vamos ouvir um trechinho.
2: A China ocupou um espaço que estava vazio. Então, o que nós queremos enquanto Brasil, enquanto América Latina e Terceiro Mundo, sabe, sobretudo os países africanos, é que quanto mais países estiverem interessados em fazer investimento nos nossos países, em comprar os nossos produtos e estarem dispostos a contribuírem, participando da exploração e da industrialização e do enriquecimento da terra rara de minerais críticos, desde que seja dentro do nosso país, seja bem-vindo.
0: Para Lula, o crescimento econômico mundial, que leva ao desenvolvimento e ao aumento do mercado consumidor no planeta, também nos países do sul global, é uma parte importante da solução para corrigir justamente esses desequilíbrios em que a China produz e exporta muito para o resto do mundo, impactando atualmente as economias desenvolvidas. Vale notar que, quando foi questionado pela imprensa brasileira a respeito dessas divergências, o francês Emmanuel Macron refutou a ideia de um G7 anti-chinês. Ele afirmou que essa não é a posição da França, em primeiro lugar, e disse que os membros do G7 simplesmente querem reduzir a sua dependência dos produtos e matérias-primas chinesas.
1: Este é outro desafio para os europeus. Obrigada, Lúcia Miesel, por sua participação de Evian para o Linha Direta de hoje.
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5: A nova onda de calor na França estampa as páginas dos principais jornais franceses nesta quinta. Resistir ao calor é a manchete do jornal La Croix, que estampa sua capa com a foto de um empregado do setor da construção sob o sol, destacando que as pessoas que trabalham ao ar livre estão entre as mais vulneráveis às altas temperaturas. Além deles, o diário afirma que as casas de repouso para idosos e as escolas estão revisando suas estratégias para lidar com esse que virou o novo normal na Europa. Picos de 39 graus são esperados nesta quinta em várias cidades francesas e as temperaturas podem ultrapassar os 40 graus no fim de semana. La Croix lembra que no final de maio, o país já havia registrado um episódio de calor anormal para essa época, sendo que o verão no hemisfério norte terá início apenas no próximo domingo. O jornal Libération aponta o despreparo do governo francês para enfrentar as ondas de calor, que se tornam cada vez mais repetitivas, longas e intensas na Europa. O diário destaca que, na quarta, a ministra da Transição Ecológica, Monique Barbier, promoveu uma coletiva de imprensa para relembrar os principais pontos do Plano Nacional de Adaptação às Mudanças Climáticas, lançado no ano passado. Mas, sem surpresa, falta a verba para colocar todas as iniciativas propostas em prática, afirma Libé. O jornal Le Parisien traz em sua capa uma foto de jovens no canal Saint-Martin, no leste de Paris, onde o prefeito da capital, Emmanuel Grégoire, autorizou o nado durante a atual onda de calor. Entrevistada pelo diário, a climatologista Valérie Masson-Delmotte não descarta que até 2050 as temperaturas em Paris atinjam o limite simbólico de 50 graus.

0: Reportagem. Adriana Brandão.
1: O Museu Séries Franco, no sudoeste da França, abriga a coleção de arte excepcional da crítica, curadora e galerista brasileira. Depois de 3 anos fechada para a reforma, a instituição, instalada em uma antiga cooperativa vinícola de Montpellier, reabre a partir de 20 de junho. A gaúcha Séries Franco foi uma pioneira. Ao organizar uma primeira exposição em 1962, intitulada L'œil de bœuf, ou Olho de Boi, ela pediu aos artistas que realizassem somente obras em formato redondo ou oval, rompendo com o padrão quadrado vigente e desafiando a estética burguesa. O princípio norteou o seu percurso. Séries Franco foi a primeira brasileira a abrir uma galeria de arte em Paris, batizada naturalmente L'œil de bœuf. A brasileira defendia uma arte sem fronteiras. Ela foi uma das primeiras a divulgar na França a arte bruta e naïf do Brasil, na época ainda pouco conhecida e marginalizada. A galerista estabeleceu um diálogo entre artistas populares e autodidatas com as vanguardas artísticas do Brasil, Europa e outras regiões. Para o diretor da Cooperativa Museu Séries Franco, Maximilien Fortier, a liberdade define a singularidade da colecionadora brasileira.
2: Séries Franco, déjà, il faut se dire que c'est avant tout un destin qui est particulier.
3: Antes de mais nada, é preciso dizer que raramente uma pessoa na história da arte misturou tanto o pessoal e o profissional, especialmente no que diz respeito aos seus amigos, que eram quase todos artistas e com os quais ela solicitava produções com muita frequência. O que também é bastante original é o fato de ela apreciar muito a figuração, a cor e também o aspecto internacional, um termo que a define e com o qual ela mesma se definia, é acima de tudo a liberdade.
2: Em 1995,
1: a brasileira fechou a galeria em Paris e instalou sua vasta e singular coleção de arte moderna e contemporânea em 2 casas no sudoeste da França, que abriu ao público. 6 anos antes de morrer, doou, em 2015, a coleção de mais de 1.700 quadros de artistas de 39 nacionalidades a Montpellier, um vilarejo de apenas 800 habitantes, mas com 16 livrarias, conhecido como a Cidade do Livro e das Artes. A coleção foi instalada em uma antiga cooperativa vinícola. O belo prédio em estilo Art Deco passou por reformas durante 3 anos para melhorar sua acessibilidade. Antes da reabertura, a instituição ganhou o selo de Museu da França.
2: Nous sommes Musée de France depuis le 2 décembre 2025.
3: Somos um museu da França desde 2 de dezembro de 2025, algo que Séries Franco desejava conceder à sua coleção para poder preservá-la, especialmente garantindo sua transmissão às gerações futuras.
1: A cooperativa Museu Séries Franco reabre com 2 exposições. A mais importante delas, Os Aventureiros do Olho de Boi, reúne 185 obras de 100 artistas para homenagear a colecionadora brasileira.
2: Les Aventuriers de l'œil de bœuf. Il s'agit d'une exposition qui va permettre de
3: Les Aventuriers de l'œil de bœuf é uma exposição que permite reconstituir a trajetória de Séries Franco entre 1962 e 1972, ou seja, o período em que ela foi curadora e em que vemos que, partindo da crítica de arte e da escrita, ela acabará se tornando galerista. Nessa exposição, temos cerca de 20 artistas brasileiros ou de origem brasileira. Essa é uma característica de Séries Franco, que expôs bastante arte naïf brasileira e buscou, por meio do L'œil de bœuf e de diversas outras exposições, valorizar as obras de seu país natal.
1: Corneille, Chaibiá, Séries Franco, Poemas para o Mundo é a 2ª exposição montada para a reabertura da Cooperativa Museu de Montpellier. A jornalista brasileira e editora da publicação francesa Beaux-Arts, Débora Berthold, não conhecia muito bem o trabalho de Séries Franco e ficou feliz com a descoberta. Ela acredita que a reinauguração do museu irá contribuir para o devido reconhecimento da brasileira na história da arte.
4: Realmente, gente, é um nome que eu tinha ouvido bem vagamente. Na verdade, ela foi uma pioneira da crítica de arte aqui na França e mesmo na história da crítica de arte. Essa galeria, L'Œil de Bœuf, foi realmente um lugar super importante para as vanguardas artísticas da Escola de Paris nos anos 70 e 60. Então, estou bastante surpresa e bastante feliz com essa visita. Eu acho que a gente vai ouvir falar bastante dela agora, nesses próximos meses, quando o museu reabrir. É interessante porque os franceses também vão redescobrir essa personalidade, que é interessante não só para o Brasil, em termos de história da arte, da crítica de arte brasileira, mas da França também, internacional, porque ela trabalhava com artistas do mundo todo. Tendo estudado história da arte e crítica de arte, eu posso afirmar que ela não é tão conhecida como ela deveria ser. E talvez esse seja, então, o primeiro passo para restabelecer o papel dela na crítica de arte mundial, como uma brasileira, uma mulher brasileira em Paris.
1: As duas exposições de reabertura da Cooperativa Museu Séries Franco em Montolieu ficam em cartaz até 3 de janeiro de 2027.
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6: Lúcia Miesel.
7: O vencedor da Copa do Mundo de Futebol vai ser definido no campo, mas essa edição da competição já tem um título nada honrado a exibir: o de mundial mais emissor de gases de efeito estufa da história do esporte. Disputado em 3 países, 16 cidades e com um recorde de 48 equipes, a Copa vai mobilizar um uso inédito de transporte em avião pelas seleções e torcedores. O alto volume de voos vai ser inevitável não apenas para levar um recorde de 6 milhões de espectadores do mundo todo para os países sede, Estados Unidos, México e Canadá, mas também para os deslocamentos internos até os locais das partidas. A distribuição dos jogos desconsiderou o balanço ambiental das distâncias. O resultado é que as emissões geradas pela Copa serão o dobro da última edição no Catar. 7,8 milhões de toneladas de CO2 equivalentes, avalia um estudo da Plataforma Internacional de Contabilidade de Carbono Greenly. Para se ter uma ideia, isso corresponde às emissões anuais de um país pobre como Serra Leoa, ou então 1 milhão e 700 mil carros a combustível. O diretor da Greenly, Alexis Normand, comenta.
8: O que nos impressionou nesta Copa do Mundo é que ninguém falou sobre essa questão. É uma completa negligência, como se as mudanças climáticas não existissem. Como se trata de um evento global, valeria a pena considerar o seu impacto em outras questões globais, como são as mudanças do clima.
7: A média da distância da viagem de ida e volta percorrida por cada torcedor nesta Copa será de 19,4 mil quilômetros contra 13 mil para o Catar em 2022. Para piorar, essa edição terá nada menos do que 3 vezes mais participantes do que a última. As emissões dos transportes representarão, assim, 87% das emissões totais dessa Copa, estima Greenly. A maioria das partidas vai acontecer nos Estados Unidos de Donald Trump, um presidente negacionista climático, que em momento algum da organização do evento se preocupou em diminuir a pegada de carbono. Mas o que chamou a atenção foi o silêncio da Federação Internacional de Futebol, a FIFA, sobre esse tema. E apesar de a entidade ter um objetivo de redução de 50% das emissões nos seus eventos até 2030, e atingir a neutralidade de carbono até 2040. Alexis Normand.
8: Durante a Copa do Mundo do Catar, a FIFA fez algumas confusões, porque depois de prometer que o Mundial seria neutro em carbono, soubemos que ela esqueceu de calcular as emissões indiretas relacionadas ao transporte de passageiros. Então ela disse, não é um problema, porque vamos comprar projetos de compensação de carbono, financiar florestas, etc. Só que os projetos em questão não foram verificados. Isso se tornou um problema de comunicação para eles, de modo que agora, aparentemente, eles decidiram nem sequer tocar mais no assunto.
7: Desta vez, a federação reconhece o peso dos transportes no balanço ambiental do evento. Entretanto, a FIFA alega que a decisão de espalhar as competições por estádios tão distantes foi para privilegiar as instalações e infraestruturas existentes, outro eixo de peso na pegada de carbono de um grande evento esportivo. Daqui a 4 anos, o formato em que os jogos serão divididos entre diferentes países vai voltar a acontecer, na Copa em Portugal, Espanha e Marrocos. O especialista francês assinala que vai ser uma oportunidade de retomar o exemplo dos Jogos Olímpicos de Paris, que limitou o impacto ambiental a 2,08 milhões de toneladas de carbono, o mais baixo desde a Olimpíada de Londres de 2012. Ele defende que os recursos investidos nas infraestruturas, principalmente no Marrocos, um país em desenvolvimento, privilegiem a sustentabilidade e que os critérios ambientais sejam uma condição para as licitações de obras.
8: Estão previstos grandes investimentos. Então, por que não imaginar, como fez Paris, um plano Marshall para o investimento em infraestrutura de baixo carbono? Você pode aproveitar para renovar sua rede ferroviária, renovar suas instalações esportivas e fazê-las consumir menos energia, conectá-las a fontes de energia renováveis e assim por diante. Dessa forma, você minimiza o impacto de carbono do transporte e tem edifícios que serão menos poluentes.
7: O Planeta Verde fica por aqui hoje. Até a quinta que vem.
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9: Paris, 18 de junho de 2026. Essas são as principais notícias desta quinta-feira. Sob aplausos do presidente francês Emmanuel Macron, o presidente americano Donald Trump assinou na noite de ontem, durante jantar no Palácio de Versalhes, o protocolo do acordo para colocar um fim à guerra no Oriente Médio. Um pouco depois, a imprensa estatal iraniana divulgou que o presidente Massoud Pezeshkian também confirmou a assinatura do documento. Por meio do compromisso, os Estados Unidos e o Irã se comprometem a encerrar de maneira imediata e permanente as operações militares em todas as frentes, inclusive no Líbano. Além do fim do bloqueio americano aos portos iranianos e a reabertura do Estreito de Hormuz, também está previsto que os Estados Unidos e seus aliados regionais elaborem um plano de pelo menos 300 bilhões de dólares para a reconstrução do Irã. Teherã também se compromete a não adquirir nem desenvolver armas nucleares. O acordo final será concluído em um prazo de 60 dias, mas antes, uma cerimônia para selar a assinatura do protocolo entre Irã e Estados Unidos está prevista para ocorrer nesta sexta em Genebra, na Suíça. A Ucrânia lançou nesta quinta-feira seu maior ataque de drones contra Moscou em pelo menos 2 anos, provocando incêndios ao redor da capital russa e causando perturbações em seus principais aeroportos. Vários projéteis atingiram uma importante refinaria de Moscou, responsável por mais de um terço do abastecimento de combustível da capital russa. A Rússia também realizou um novo ataque com mísseis contra Kiev, levando as autoridades locais a pedirem que a população se refugie em abrigos. Na cidade de Sumy, no nordeste da Ucrânia, uma pessoa morreu em um bombardeio russo. Aqui na França, a onda de calor se instala nessa quinta sobre uma grande parte do país, com temperaturas que vão se aproximar dos 40 graus nos próximos dias. 26 departamentos estão em alerta laranja para calor extremo, o segundo mais grave da escala, que esse alerta vai dos arredores de Paris até o leste da França. A previsão é que o fenômeno dure até o início da próxima semana. Em Macclesfield, no nordeste da Inglaterra, britânicos vão às urnas para uma eleição legislativa que ameaça o governo de Keir Starmer. Seu principal rival no Partido Trabalhista, Andy Burnham, espera ser eleito deputado no local e tem a ambição de substituir o primeiro-ministro. Os resultados serão anunciados nesta noite. 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Onze horas e 30 minutos em Paris, 6:30 pelo horário de Brasília. 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
9: Bom dia, sol e 28 graus em Paris, em destaque nesta quinta-feira, 18 de junho de 2026. Estados Unidos e Irã assinam acordo para encerrar guerra no Oriente Médio. Primeiro-ministro paquistanês promete que Estreito de Hormuz será reaberto imediatamente. Cúpula do G7 se encerra com euforia do apoio de Trump à Ucrânia, mas para Lula o encontro ficou marcado pelas diferenças de visão sobre crises internacionais. E a seleção brasileira faz hoje seu último treino antes da partida de amanhã contra o Haiti. Essas e outras notícias a seguir. Sob aplausos do presidente francês Emmanuel Macron, o presidente americano Donald Trump assinou na noite de quarta, durante jantar no Palácio de Versalhes, o protocolo do acordo para colocar um fim à guerra no Oriente Médio. Um pouco depois, a imprensa estatal iraniana divulgou que o presidente Massoud Pezeshkian também confirmou a assinatura do documento. Segundo o primeiro-ministro paquistanês Shehbaz Sharif, um dos mediadores das negociações entre Estados Unidos e Irã, com a iniciativa, o Estreito de Hormuz será reaberto instantaneamente e o bloqueio americano dos portos iranianos também será encerrado imediatamente. Uma cerimônia para selar a assinatura do protocolo de acordo está prevista para ocorrer nesta sexta em Genebra, na Suíça, com a presença do chefe da equipe de negociação iraniana, Mohamed Ghalibaf, e do vice-presidente americano, J.D. Vance. Em Versalhes, o presidente francês Emmanuel Macron comemorou a assinatura.
10: Esse acordo que põe fim aos combates desde o Estreito de Hormuz até o Líbano é uma coisa boa. Em segundo lugar, é preciso que todos cumpram esse acordo e, antes de tudo, o Irã, que se comprometeu, inclusive durante os 60 dias da primeira fase, a reabrir o Estreito de Hormuz sem pedágio. Não estou colocando todos em pé de igualdade. Apenas digo que, seja por quem for, os combates não devem recomeçar e deve prevalecer a paz.
9: Washington e Teerã divulgaram o conteúdo do acordo. Os detalhes com Thaís Estivanin.
11: Por meio do compromisso assinado, os Estados Unidos, o Irã e seus aliados declararam a cessação imediata e permanente das operações militares em todas as frentes, inclusive no Líbano. No texto, Washington e Teerã também se comprometem a negociar e concluir o acordo final em um prazo máximo de 60 dias, além do fim do bloqueio americano aos portos iranianos e a reabertura do Estreito de Hormuz. Também está previsto que os Estados Unidos e seus aliados regionais elaborem um plano de pelo menos 300 bilhões de dólares destinado à reconstrução e ao desenvolvimento econômico do Irã. Washington ainda se comprometeu a pôr fim a todos os tipos de sanções contra o Irã, segundo um cronograma que será definido no acordo final. Já o Irã se comprometeu a não adquirir nem desenvolver armas nucleares. O compromisso estabelece que o destino do urânio enriquecido acumulado pelo Irã será definido por um mecanismo sob a supervisão da Agência Internacional de Energia Atômica.
9: Apesar da assinatura do acordo, um homem foi morto em um ataque israelense no sul do Líbano nesta quinta-feira. Mais cedo, o exército israelense indicou que um de seus soldados morreu em um incidente na véspera também no sul do Líbano. A cúpula do G7 terminou com a presidência francesa comemorando a volta do apoio de Donald Trump à Ucrânia na guerra contra a Rússia, mas para o Brasil e outros países emergentes convidados a participar do evento, o encontro ficou marcado pelas profundas diferenças de visão sobre as crises internacionais. A enviada especial da RFI à Evian, Lúcia Miesel, tem mais informações.
12: O presidente brasileiro foi particularmente crítico ao tom adotado pelos membros do G7 à China, em especial nas discussões sobre os desequilíbrios macroeconômicos globais e o acesso a minerais críticos. Para Lula, o crescimento econômico mundial, que leva ao desenvolvimento e ao aumento do mercado consumidor no planeta, é uma parte importante da solução para corrigir justamente esses desequilíbrios em que a China produz e exporta muito para o resto do mundo.
13: Para tentar acabar com essa discussão entre China e Estados Unidos, ou seja, o mundo precisa crescer para que a economia volte a crescer. Não adianta crescer só para a Alemanha, crescer só para os Estados Unidos, crescer só para a França. Não. É preciso, sem diminuir o padrão de vida deles, crescer para outros países. Então façam investimentos.
12: O francês Emmanuel Macron refutou a ideia de um G7 anti-chinês. Ele afirmou que essa não é a posição da França, em primeiro lugar, e disse que os membros do G7 simplesmente querem reduzir a sua dependência dos produtos e matérias-primas chinesas.
9: Ouvimos Lúcia Misel, enviada especial da RFI a Evian. A Ucrânia lançou nessa quinta-feira seu maior ataque de drones contra Moscou em pelo menos 2 anos, provocando incêndios na região ao redor da capital russa e causando perturbações em seus principais aeroportos. Vários projéteis atingiram uma refinaria de Moscou, responsável por mais de 1/3 do abastecimento de combustível da capital russa.
7: 2026.
9: A seleção brasileira faz hoje pela manhã seu último treino antes da partida contra o Haiti. O treinador Carlo Ancelotti e o zagueiro Gabriel Magalhães falam no final da tarde com a imprensa no estádio da Filadélfia. Ontem, Portugal decepcionou em sua estreia na Copa ao empatar com a República Democrática do Congo. Mais informações com o enviado especial da RFI a Houston, Elcio Ramalho.
14: Os congoleses fizeram festa na saída do estádio de Houston, comemorando como se fosse uma vitória o empate de 1-1 com Portugal na estreia. Os torcedores vibraram com o primeiro ponto e o primeiro gol em uma Copa do Mundo, 52 anos depois da primeira participação. No Mundial de 1974, ainda com o nome antigo, Zaire, foram 3 derrotas, a última delas de 3-0 para o Brasil. Agora, o gol do atacante Wissa, nos acréscimos do primeiro tempo, entrou para a história. Mas foi Portugal quem marcou o primeiro, aos 5 minutos, com João Neves de cabeça. O meio-campista lamentou esse tropeço na estreia.
15: Relaxámos um pouco com a bola e não tentámos criar mais oportunidades. Nós vamos trabalhar e melhorar no treino para o próximo jogo.
14: Roberto Martínez, treinador de Portugal, equipe que chegou como uma das favoritas, relativizou o resultado.
16: Relembrar no Mundial de Qatar, a Argentina perde contra a Arábia Saudita, depois ganha o Mundial. Em 2010, a Espanha perde contra a Suíça e ganha o Mundial. É um processo. A emoção de ganhar o Mundial não faz parte na fase de grupos.
14: De Houston, no Texas, Elcio Ramalho, Rádio França Internacional.
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9: Olá, esse é o segundo bloco do programa da RF Brasil. Na sequência, vamos saber como a imprensa francesa destaca a nova onda de calor na França antes do início do verão aqui no Hemisfério Norte. Depois, a repórter Adriana Brandão vai nos levar até o Museu Séries França, no sul da França, que reabre no sábado, depois de passar por reformas e exibe uma coleção excepcional de arte brasileira. Encerraremos o bloco com o programa Planeta Verde, sobre a Copa de 2026, que será a mais poluente da história. Mas antes, no programa Linha Direta, vamos conversar com a nossa enviada especial a Evian, Lúcia Misel, que faz um balanço da participação do presidente Lula na cúpula do G7 e relata resultados destacados por Trump e Emmanuel Macron. Confira.
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17: A cúpula do G7 terminou nesta quarta-feira com a presidência francesa comemorando o resultado dos 3 dias de encontros de 15 chefes de Estado e de governo em Evian, que culminaram com a volta do apoio de Donald Trump à Ucrânia na guerra contra a Rússia. Mas, para o Brasil e outros países emergentes convidados a participar do evento, o encontro ficou marcado pelas profundas diferenças de visão sobre as crises internacionais. A gente fala sobre isso com Lúcia Misel, enviada especial da RFI ao evento. Lúcia, bom dia. Para o presidente Emmanuel Macron, a cúpula foi um sucesso da diplomacia francesa, mas os métodos dele foram questionados, não foram?
12: Sim, com certeza. O anfitrião aqui das reuniões defendeu a escolha de acomodar a qualquer custo os 9 documentos preparados durante o evento ao gosto do líder americano. Como resultado, o Emmanuel Macron celebrou que o G7 se comprometeu a aumentar as pressões sobre a Rússia, inclusive com o reforço das sanções. Segundo ele, a volta dessa mobilização pela Ucrânia é extremamente importante Na coletiva de imprensa aqui de encerramento do G7, ele mencionou diversas vezes os resultados obtidos em favor da Ucrânia. Um deles foi o bom entendimento entre Trump e o presidente ucraniano Volodymyr Zelensky, que foi convidado a participar. O líder americano evocou a volta de sanções dos Estados Unidos ao petróleo russo, uma vitória aqui para os europeus. Cobrado pelas concessões feitas a Trump em troca de apoio, que incluíram um jantar exclusivo no Palácio de Versalhes, Macron alegou que o monumento é um instrumento diplomático da França, que representa o poder do país, e fez até uma alusão à Copa do Mundo. Ele disse que, no fundo, ele é como os Bleus, jogando em casa ou no exterior. O objetivo de Macron é marcar gols.
17: Já do lado dos países emergentes, a cúpula teve um ar de déjà vu. Por quê, Lúcia?
12: O presidente Luiz Inácio Lula da Silva fez um balanço bem menos otimista aqui do que o anfitrião da cúpula. Também numa coletiva, ele reclamou que quando os convidados chegaram na reunião, o G7 já tinha praticamente aprovado todos os seus documentos. Dos 8 textos sobre os diferentes temas abordados em conjunto com as 5 nações convidadas este ano, Brasil, Índia, Quênia, Egito e Coreia do Sul, o Brasil assinou apenas 3, sobre a proteção de menores no ambiente digital, o combate ao tráfico de drogas e ao câncer. A Índia, que é parceira do Brasil no BRICS, também recusou a maioria dos documentos. Apenas 2 das declarações foram apoiadas por todos os países que não são membros do G7.
17: O presidente Lula fez questão de defender a China, que não é do G7 e não foi convidada para o evento. O que ele falou?
12: O presidente brasileiro foi particularmente crítico ao tom adotado pelos membros do G7 à China, e em especial nas discussões sobre os desequilíbrios macroeconômicos globais e o acesso a minerais críticos. Vamos ouvir um trechinho.
13: A China ocupou um espaço que estava vazio. Então, o que nós queremos enquanto Brasil, enquanto América Latina e Terceiro Mundo, sabe, sobretudo os países africanos, é que quanto mais países estiverem interessados em fazer investimento nos nossos países, em comprar os nossos produtos e estarem dispostos a contribuírem, participando da exploração e da industrialização e do enriquecimento da terra rara de minerais críticos, desde que seja dentro do nosso país, seja bem-vindo.
12: Para Lula, o crescimento econômico mundial, que leva ao desenvolvimento e ao aumento do mercado consumidor no planeta, também nos países do sul global, é uma parte importante da solução para corrigir justamente esses desequilíbrios em que a China produz e exporta muito para o resto do mundo, impactando atualmente as economias desenvolvidas. Vale notar que, quando foi questionado pela imprensa brasileira a respeito dessas divergências, o francês Emmanuel Macron refutou a ideia de um G7 anti-chinês. Ele afirmou que essa não é a posição da França, em primeiro lugar, e disse que os membros do G7 simplesmente querem reduzir a sua dependência dos produtos e matérias-primas chinesas.
17: Este é outro desafio para os europeus. Obrigada, Lúcia Miesel, por sua participação de Evian para o Linha Direta de hoje.
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9: A nova onda de calor na França estampa as páginas dos principais jornais franceses nesta quinta. Resistir ao calor é a manchete do jornal La Croix, que estampa sua capa com a foto de um empregado do setor da construção sob o sol, destacando que as pessoas que trabalham ao ar livre estão entre as mais vulneráveis às altas temperaturas. Além deles, o diário afirma que as casas de repouso para idosos e as escolas estão revisando suas estratégias para lidar com esse que virou o novo normal na Europa. Picos de 39 graus são esperados nesta quinta em várias cidades francesas e as temperaturas podem ultrapassar os 40 graus no fim de semana. La Croix lembra que no final de maio, o país já havia registrado um episódio de calor anormal para essa época, sendo que o verão no hemisfério norte terá início apenas no próximo domingo. O jornal Libération aponta o despreparo do governo francês para enfrentar as ondas de calor, que se tornam cada vez mais repetitivas, longas e intensas na Europa. O diário destaca que, na quarta, a ministra da Transição Ecológica, Monique Barbier, promoveu uma coletiva de imprensa para relembrar os principais pontos do Plano Nacional de Adaptação às Mudanças Climáticas, lançado no ano passado. Mas, sem surpresa, Falta verba para colocar todas as iniciativas propostas em prática, afirma Libé. O jornal Le Parisien traz em sua capa uma foto de jovens no canal Saint-Martin, no leste de Paris, onde o prefeito da capital, Emmanuel Grégoire, autorizou o nado durante a atual onda de calor. Entrevistada pelo diário, a climatologista Valérie Masson-Delmotte não descarta que até 2050 as temperaturas em Paris atinjam o limite simbólico de 50 graus.
0: Reportagem Adriana Brandão.
1: O Museu Séries Franco, no sudoeste da França, abriga a coleção de arte excepcional da crítica, curadora e galerista brasileira. Depois de 3 anos fechada para a reforma, a instituição, instalada em uma antiga cooperativa vinícola de Montolieu, reabre a partir de 20 de junho. A gaúcha Séries Franco foi uma pioneira. Ao organizar uma primeira exposição em 1962, intitulada L'œil de bœuf, ou Olho de Boi, ela pediu aos artistas que realizassem somente obras em formato redondo ou oval, rompendo com o padrão quadrado vigente e desafiando a estética burguesa. O princípio norteou seu percurso. Séries Franco foi a primeira brasileira a abrir uma galeria de arte em Paris, batizada naturalmente L'œil de bœuf. A brasileira defendia uma arte sem fronteiras. Ela foi uma das primeiras a divulgar na França a arte bruta e naïf do Brasil, na época ainda pouco conhecida e marginalizada. A galerista estabeleceu um diálogo entre artistas populares e autodidatas com as vanguardas artísticas do Brasil, Europa e outras regiões. Para o diretor da Cooperativa Museu Séries Franco, Maximilien Fortier, a liberdade define a singularidade da colecionadora brasileira.
2: Séries Franco, déjà, il faut se dire que c'est avant tout un destin qui est particulier.
8: Antes de mais nada, é preciso dizer que raramente uma pessoa na história da arte misturou tanto o pessoal e o profissional, especialmente no que diz respeito aos seus amigos, que eram quase todos artistas e com os quais ela solicitava produções com muita frequência. O que também é bastante original é o fato de ela apreciar muito a figuração, a cor e também o aspecto internacional, um termo que a define e com o qual ela mesma se definia, é acima de tudo a liberdade.
2: Em 1995,
1: a brasileira fechou a galeria em Paris e instalou sua vasta e singular coleção de arte moderna e contemporânea em 2 casas no sudoeste da França, que abriu ao público. 6 anos antes de morrer, doou, em 2015, a coleção de mais de 1.700 quadros de artistas de 39 nacionalidades a Montolieu, um vilarejo de apenas 800 habitantes, mas com 16 livrarias, conhecido como a cidade do livro e das artes. A coleção foi instalada em uma antiga cooperativa vinícola. O belo prédio em estilo Art Deco passou por reformas durante 3 anos para melhorar sua acessibilidade. Antes da reabertura, a instituição ganhou o selo de Museu da França.
2: Nous sommes Musée de France depuis le 2 décembre 2025.
8: Somos um museu da França desde 2 de dezembro de 2025, algo que Séries Franco desejava conceder à sua coleção para poder preservá-la, especialmente garantindo sua transmissão às gerações futuras.
1: A cooperativa Museu Séries Franco reabre com 2 exposições. A mais importante delas, Os Aventureiros do Olho de Boi, reúne 185 obras de 100 artistas para homenagear a colecionadora brasileira.
2: Les Aventuriers de l'œil de bœuf. Il s'agit d'une exposition qui va permettre de
8: Les Aventuriers de l'œil de bœuf é uma exposição que permite reconstituir a trajetória de Séries Franco entre 1962 e 1972, ou seja, o período em que ela foi curadora e em que vemos que, partindo da crítica de arte e da escrita, ela acabará se tornando galerista. Nessa exposição, temos cerca de 20 artistas brasileiros ou de origem brasileira. Essa é uma característica de Séries Franco, que expôs bastante arte naïf brasileira e buscou, por meio do L'œil de bœuf e de diversas outras exposições, valorizar as obras de seu país natal.
1: Corneille, Chaibiá, Séries Franco, Poemas para o Mundo é a segunda exposição montada para a reabertura da Cooperativa Museu de Montolieu. A jornalista brasileira e editora da publicação francesa Beaux-Arts, Débora Bertol, não conhecia muito bem o trabalho de Séries Franco e ficou feliz com a descoberta. Ela acredita que a reinauguração do museu irá contribuir para o devido reconhecimento da brasileira na história da arte.
4: Realmente, gente, é um nome que eu tinha ouvido bem vagamente. Na verdade, ela foi uma pioneira da crítica de arte aqui na França e mesmo na história da crítica de arte. Essa galeria L'Œil de Bœuf foi realmente um lugar super importante para as vanguardas artísticas da Escola de Paris nos anos 70 e 60. Então, eu estou bastante surpresa e bastante feliz com essa visita. Eu acho que a gente vai ouvir falar bastante dela agora, esses próximos meses, quando o museu reabrir. É interessante porque os franceses também vão redescobrir essa personalidade, que é interessante não só para o Brasil, em termos de história da arte, da crítica de arte brasileira, mas da França também, internacional, porque ela trabalhava com artistas do mundo todo. Tendo estudado história da arte e crítica de arte, eu posso afirmar que ela não é tão conhecida como ela deveria ser. E talvez esse seja, então, o primeiro passo para restabelecer o papel dela na crítica de arte mundial, como uma brasileira, uma mulher brasileira em Paris.
1: As duas exposições de reabertura da Cooperativa Museu Séries Franco em Montolieu ficam em cartaz até 3 de janeiro de 2027.
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6: Lúcia Miesel.
7: O vencedor da Copa do Mundo de Futebol vai ser definido no campo, mas essa edição da competição já tem um título nada honrado a exibir: o de mundial mais emissor de gases de efeito estufa da história do esporte. Disputada em 3 países, 16 cidades e com um recorde de 48 equipes, a Copa vai mobilizar um uso inédito de transporte em avião pelas seleções e torcedores. O alto volume de voos vai ser inevitável não apenas para levar um recorde de 6 milhões de espectadores do mundo todo para os países sede, Estados Unidos, México e Canadá, mas também para os deslocamentos internos até os locais das partidas. A distribuição dos jogos desconsiderou o balanço ambiental das distâncias. O resultado é que as emissões geradas pela Copa serão o dobro da última edição no Catar, 7,8 milhões de toneladas de CO2 equivalentes, avalia um estudo da Plataforma Internacional de Contabilidade de Carbono Greenly. Para se ter uma ideia, isso corresponde às emissões anuais de um país pobre como Serra Leoa, ou então 1 milhão e 700 mil carros a combustível. O diretor da Greenly, Alexis Normand, comenta.
8: O que nos impressionou nesta Copa do Mundo é que ninguém falou sobre essa questão. É uma completa negligência, como se as mudanças climáticas não existissem. Como se trata de um evento global, valeria a pena considerar o seu impacto em outras questões globais, como são as mudanças do clima.
7: A média da distância da viagem de ida e volta percorrida por cada torcedor nesta Copa será de 19,4 mil quilômetros contra 13 mil para o Catar em 2022. Para piorar, essa edição terá nada menos do que 3 vezes mais participantes do que a última. As emissões dos transportes representarão, assim, 87% das emissões totais dessa Copa, estima Greenly. A maioria das partidas vai acontecer nos Estados Unidos de Donald Trump, um presidente negacionista climático, que em momento algum da organização do evento se preocupou em diminuir a pegada de carbono. Mas o que chamou a atenção foi o silêncio da Federação Internacional de Futebol, a FIFA, sobre esse tema. E apesar de a entidade ter um objetivo de redução de 50% das emissões nos seus eventos até 2030, e atingir a neutralidade de carbono até 2040. Alexis Normand.
8: Durante a Copa do Mundo do Catar, a FIFA fez algumas confusões, porque depois de prometer que o Mundial seria neutro em carbono, soubemos que ela esqueceu de calcular as emissões indiretas relacionadas ao transporte de passageiros. Então ela disse, não é um problema, porque vamos comprar projetos de compensação de carbono, financiar florestas, etc. Só que os projetos em questão não foram verificados. Isso se tornou um problema de comunicação para eles, de modo que que agora, aparentemente, eles decidiram nem sequer tocar mais no assunto.
7: Desta vez, a federação reconhece o peso dos transportes no balanço ambiental do evento. Entretanto, a FIFA alega que a decisão de espalhar as competições por estádios tão distantes foi para privilegiar as instalações e infraestruturas existentes, outro eixo de peso na pegada de carbono de um grande evento esportivo. Daqui a 4 anos, o formato em que os jogos serão divididos entre diferentes países vai voltar a acontecer, na Copa em Portugal, Espanha e Marrocos. O especialista francês assinala que vai ser uma oportunidade de retomar o exemplo dos Jogos Olímpicos de Paris, que limitou o impacto ambiental a 2,08 milhões de toneladas de carbono, o mais baixo desde a Olimpíada de Londres de 2012. Ele defende que os recursos investidos nas infraestruturas, principalmente no Marrocos, um país em desenvolvimento, privilegiem a sustentabilidade e que os critérios ambientais sejam uma condição para as licitações de obras.
8: Estão previstos grandes investimentos. Então, por que não imaginar, como fez Paris, um plano Marshall para o investimento em infraestrutura de baixo carbono? Você pode aproveitar para renovar sua rede ferroviária, renovar suas instalações esportivas e fazê-las consumir menos energia, conectá-las a fontes de energia renováveis e assim por diante. Dessa forma, você minimiza o impacto de carbono do transporte e tem edifícios que serão menos poluentes.
7: O Planeta Verde fica por aqui hoje. Até a quinta que vem.
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9: Paris, 18 de junho de 2026. Essas são as principais notícias desta quinta-feira. Sob aplausos do presidente francês Emmanuel Macron, o presidente americano Donald Trump assinou na noite de ontem, durante jantar no Palácio de Versalhes, o protocolo do acordo para colocar um fim à guerra no Oriente Médio. Um pouco depois, a imprensa estatal iraniana divulgou que o presidente Massoud Pezeshkian também confirmou a assinatura do documento. Por meio do compromisso, os Estados Unidos e o Irã se comprometem a encerrar de maneira imediata e permanente as operações militares em todas as frentes, inclusive no Líbano, além do fim do bloqueio americano aos portos iranianos e a reabertura do Estreito de Hormuz. Também está previsto que os Estados Unidos e seus aliados regionais elaborem um plano de pelo menos 300 bilhões de dólares para a reconstrução do Irã. Teherã também se compromete a não adquirir nem desenvolver armas nucleares. O acordo final será concluído em um prazo de 60 dias, mas antes, uma cerimônia para selar a assinatura do protocolo entre Irã e Estados Unidos está prevista para ocorrer nesta sexta, em Genebra, na Suíça. A Ucrânia lançou nesta quinta-feira seu maior ataque de drones contra Moscou em pelo menos 2 anos, provocando incêndios ao redor da capital russa e causando perturbações em seus principais aeroportos. Vários projéteis atingiram uma importante refinaria de Moscou, responsável por mais de um terço do abastecimento de combustível da capital russa. A Rússia também realizou um novo ataque com mísseis contra Kiev, levando as autoridades locais a pedirem que a população se refugie em abrigos. Na cidade de Sumy, no nordeste da Ucrânia, uma pessoa morreu em um bombardeio russo. Aqui na França, a onda de calor se instala nesta quinta sobre uma grande parte do país, com temperaturas que vão se aproximar dos 40 graus nos próximos dias. 26 departamentos estão em alerta laranja para calor extremo, o segundo mais grave da escala, que esse alerta vai dos arredores de Paris até o leste da França. A previsão é que o fenômeno dure até o início da próxima semana. Em Macclesfield, no nordeste da Inglaterra, britânicos vão às urnas para uma eleição legislativa que ameaça o governo de Keir Starmer. Seu principal rival no Partido Trabalhista, Andy Burnham, espera ser eleito deputado no local e tem a ambição de substituir o primeiro-ministro. Os resultados serão anunciados nesta noite. 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
9: Bom dia, sol e 28 graus em Paris, em destaque nesta quinta-feira, 18 de junho de 2026. Estados Unidos e Irã assinam acordo para encerrar guerra no Oriente Médio. Primeiro-ministro paquistanês promete que Estreito de Hormuz será reaberto imediatamente. Cúpula do G7 se encerra com euforia do apoio de Trump à Ucrânia, mas para Lula o encontro ficou marcado pelas diferenças de visão sobre crises internacionais. E a seleção brasileira faz hoje seu último treino antes da partida de amanhã contra o Haiti. Essas e outras notícias a seguir. Sob aplausos do presidente francês Emmanuel Macron, o presidente americano Donald Trump assinou na noite de quarta, durante jantar no Palácio de Versalhes, o protocolo do acordo para colocar um fim à guerra no Oriente Médio. Um pouco depois, a imprensa estatal iraniana divulgou que o presidente Massoud Pezeshkian também confirmou a assinatura do documento. Segundo o primeiro-ministro paquistanês Shehbaz Sharif, um dos mediadores das negociações entre Estados Unidos e Irã, com a iniciativa, o Estreito de Hormuz será reaberto instantaneamente e o bloqueio americano dos portos iranianos também será encerrado imediatamente. Uma cerimônia para selar a assinatura do protocolo de acordo está prevista para ocorrer nesta sexta em Genebra, na Suíça, com a presença do chefe da equipe de negociação iraniana, Mohammed Ghalibaf, e do vice-presidente americano, J.D. Vance. Em Versalhes, o presidente francês Emmanuel Macron comemorou a assinatura.
17: Esse acordo que põe fim aos combates desde o Estreito de Hormuz até o Líbano é uma coisa boa. Em segundo lugar, é preciso que todos cumpram esse acordo e, antes de tudo, o Irã, que se comprometeu, inclusive durante os 60 dias da primeira fase, a reabrir o Estreito de Hormuz sem pedágio. Não estou colocando todos em pé de igualdade. Apenas digo que, seja por quem for, os combates não devem recomeçar e deve prevalecer a paz.
9: Washington e Teherã divulgaram o conteúdo do acordo. Os detalhes com Thaís Estivanin.
11: Por meio do compromisso assinado, os Estados Unidos, o Irã e seus aliados declararam a cessação imediata e permanente das operações militares em todas as frentes, inclusive no Líbano. No texto, Washington e Teherã também se comprometem a negociar e concluir o acordo final em um prazo máximo de 60 dias, além do fim do bloqueio americano aos portos iranianos e a reabertura do Estreito de Hormuz. Também está previsto que os Estados Unidos e seus aliados regionais elaborem um plano de pelo menos 300 bilhões de dólares destinado à reconstrução e ao desenvolvimento econômico do Irã. Washington ainda se comprometeu a pôr fim a todos os tipos de sanções contra o Irã, segundo um cronograma que será definido no acordo final. Já o Irã se comprometeu a não adquirir nem desenvolver armas nucleares. O compromisso estabelece que o destino do urânio enriquecido acumulado pelo Irã será definido por um mecanismo sob a supervisão da Agência Internacional de Energia Atômica.
9: Apesar da assinatura do acordo, um homem foi morto em um ataque israelense no sul do Líbano nessa quinta-feira. Mais cedo, o exército israelense indicou que um de seus soldados morreu em um incidente na véspera também no sul do Líbano. A cúpula do G7 terminou com a presidência francesa comemorando a volta do apoio de Donald Trump à Ucrânia na guerra contra a Rússia, mas para o Brasil e outros países emergentes convidados a participar do evento, o encontro ficou marcado pelas profundas diferenças de visão sobre as crises internacionais. A enviada especial da RFI à Evian, Lúcia Miesel, tem mais informações.
12: O presidente brasileiro foi particularmente crítico ao tom adotado pelos membros do G7 à China, e em especial nas discussões sobre os desequilíbrios macroeconômicos globais e o acesso a minerais críticos. Para Lula, o crescimento econômico mundial, que leva ao desenvolvimento e ao aumento do mercado consumidor no planeta, é uma parte importante da solução para corrigir justamente esses desequilíbrios em que a China produz e exporta muito para o resto do mundo.
13: That para tentar acabar com essa discussão entre China e Estados Unidos. Ou seja, o mundo precisa crescer para que a economia volte a crescer. Não adianta crescer só para a Alemanha, crescer só para os Estados Unidos, crescer só para a França. Não. É preciso, sem diminuir o padrão de vida deles, crescer para outros países. Então façam investimentos.
12: O francês Emmanuel Macron refutou a ideia de um G7 anti-chinês. Ele afirmou que essa não é a posição da França, em primeiro lugar, e disse que os membros do G7 simplesmente querem reduzir a sua dependência dos produtos e matérias-primas chinesas.
9: Ouvimos Lúcia Mizel, enviada especial da RFI a Evian. A Ucrânia lançou nessa quinta-feira seu maior ataque de drones contra Moscou em pelo menos 2 anos, provocando incêndios na região ao redor da capital russa e causando perturbações em seus principais aeroportos. Vários projéteis atingiram uma refinaria de Moscou, responsável por mais de 1/3 do abastecimento de combustível da capital russa.
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9: A seleção brasileira faz hoje pela manhã seu último treino antes da partida contra o Haiti. O treinador Carlo Ancelotti e o zagueiro Gabriel Magalhães falam no final da tarde com a imprensa no estádio da Filadélfia. Ontem, Portugal decepcionou em sua estreia na Copa ao empatar com a República Democrática do Congo. Mais informações com o enviado especial da RFI a Houston, Elcio Ramalho.
14: Os congoleses fizeram festa na saída do estádio de Houston, comemorando como se fosse uma vitória o empate de 1-1 com Portugal na estreia. Os torcedores vibraram com o primeiro ponto e o primeiro gol em uma Copa do Mundo, 52 anos depois da primeira participação. No Mundial de 1974, ainda com o nome antigo, Zaire, foram 3 derrotas, a última delas de 3-0 para o Brasil. Agora, o gol do atacante Wissá, nos acréscimos do primeiro tempo, entrou para a história. Mas foi Portugal quem marcou o primeiro, aos 5 minutos, com João Neves de cabeça. O meio-campista lamentou esse tropeço na estreia.
15: Relaxámos um pouco com a bola e não tentámos criar mais oportunidades. Nós vamos trabalhar e melhorar no treino para o próximo jogo.
14: Roberto Martínez, treinador de Portugal, equipe que chegou como uma das favoritas, relativizou o resultado.
16: Relembrar no Mundial de Qatar, a Argentina perde contra a Arábia Saudita, depois ganha o Mundial. Em 2010, a Espanha perde contra a Suíça e ganha o Mundial. É um processo. A emoção de ganhar o Mundial não faz parte na fase de grupos.
14: De Houston, no Texas, Elcio Ramalho, Rádio França Internacional.
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9: Olá, esse é o segundo bloco do programa da RF Brasil. Na sequência, vamos saber como a imprensa francesa destaca a nova onda de calor na França antes do início do verão aqui no Hemisfério Norte. Depois, a repórter Adriana Brandão vai nos levar até o Museu Séries França, no sul da França, que reabre no sábado, depois de passar por reformas e exibe uma coleção excepcional de arte brasileira. Encerraremos o bloco com o programa Planeta Verde, sobre a Copa de 2026, que será a mais poluente da história. Mas antes, no programa Linha Direta, vamos conversar com a nossa enviada especial a Evian, Lúcia Mizel, que faz um balanço da participação do presidente Lula na cúpula do G7 e relata resultados destacados por Trump e Emmanuel Macron. Confira.
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0: Adriana Moisés.
17: A cúpula do G7 terminou nesta quarta-feira com a presidência francesa comemorando o resultado dos 3 dias de encontros de 15 chefes de Estado e de governo em Evian, que culminaram com a volta do apoio de Donald Trump à Ucrânia na guerra contra a Rússia. Mas, para o Brasil e outros países emergentes convidados a participar do evento, o encontro ficou marcado pelas profundas diferenças de visão sobre as crises internacionais. A gente fala sobre isso com Lúcia Mizel, enviada especial da RFI ao evento. Lúcia, bom dia. Para o presidente Emmanuel Macron, a cúpula foi um sucesso da diplomacia francesa, mas os métodos dele foram questionados, não foram?
12: Sim, com certeza. O anfitrião aqui das reuniões defendeu defendeu a escolha de acomodar a qualquer custo os 9 documentos preparados durante o evento ao gosto do líder americano. Como resultado, Emmanuel Macron celebrou que o G7 se comprometeu a aumentar as pressões sobre a Rússia, inclusive com o reforço das sanções. Segundo ele, a volta dessa mobilização pela Ucrânia é extremamente importante. Na coletiva de imprensa aqui de encerramento do G7, ele mencionou diversas vezes os resultados obtidos em favor da Ucrânia. Um deles foi o bom entendimento entre Trump e o presidente ucraniano Volodymyr Zelensky, que foi convidado a participar. O líder americano evocou a volta de sanções dos Estados Unidos ao petróleo russo, uma vitória aqui para os europeus. Cobrado pelas concessões feitas a Trump em troca de apoio, que incluíram um jantar exclusivo no Palácio de Versalhes, Macron alegou que o monumento

0: aprovado todos os seus documentos. Dos 8 textos sobre os diferentes temas abordados em conjunto com as 5 nações convidadas este ano, Brasil, Índia, Quênia, Egito e Coreia do Sul, o Brasil assinou apenas 3 sobre a proteção de menores no ambiente digital, o combate ao tráfico de drogas e ao câncer. A Índia, que é parceira do Brasil no BRICS, também recusou a maioria dos documentos. Apenas 2 das declarações foram apoiadas por todos os países que não são membros do G7.
1: O presidente Lula fez questão de defender a China, que não é do G7 e não foi convidada para o evento. O que ele falou?
0: O presidente brasileiro foi particularmente crítico ao tom adotado pelos membros do G7 à China, em especial nas discussões sobre os desequilíbrios macroeconômicos globais e o acesso a minerais críticos. Vamos ouvir um trechinho.
2: A China ocupou um espaço que estava vazio. Então, o que nós queremos enquanto Brasil, enquanto América Latina e Terceiro Mundo, sabe, sobretudo os países africanos, é que quanto mais países estiverem interessados em fazer investimento nos nossos países, em comprar os nossos produtos e estarem dispostos a contribuírem, participando da exploração e da industrialização e do enriquecimento da terra rara de minerais críticos, desde que seja dentro do nosso país, seja bem-vindo.
0: Para Lula, o crescimento econômico mundial, que leva ao desenvolvimento e ao aumento do mercado consumidor no planeta, também nos países do sul global, é uma parte importante da solução para corrigir justamente esses desequilíbrios em que a China produz e exporta muito para o resto do mundo, impactando atualmente as economias desenvolvidas. Vale notar que, quando foi questionado pela imprensa brasileira a respeito dessas divergências, o francês Emmanuel Macron refutou a ideia de um G7 anti-chinês. Ele afirmou que essa não é a posição da França, em primeiro lugar, e disse que os membros do G7 simplesmente querem reduzir a sua dependência dos produtos e matérias-primas chinesas.
1: Este é outro desafio para os europeus. Obrigada, Lúcia Miesel, por sua participação de Evian para o Linha Direta de hoje.
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4: Daniela Franco.
5: A nova onda de calor na França estampa as páginas dos principais jornais franceses nesta quinta. Resistir ao calor é a manchete do jornal La Croix, que estampa sua capa com a foto de um empregado do setor da construção sob o sol, destacando que as pessoas que trabalham ao ar livre estão entre as mais vulneráveis às altas temperaturas. Além deles, o diário afirma que as casas de repouso para idosos e as escolas estão revisando suas estratégias para lidar com esse que virou o novo normal na Europa. Picos de 39 graus são esperados nesta quinta em várias cidades francesas e as temperaturas podem ultrapassar os 40 graus no fim de semana. La Croix lembra que no final de maio, o país já havia registrado um episódio de calor anormal para essa época, sendo que o verão no hemisfério norte terá início apenas no próximo domingo. O jornal Libération aponta o despreparo do governo francês para enfrentar as ondas de calor, que se tornam cada vez mais repetitivas, longas e intensas na Europa. O diário destaca que, na quarta, a ministra da Transição Ecológica, Monique Barbier, promoveu uma coletiva de imprensa para relembrar os principais pontos do Plano Nacional de Adaptação às Mudanças Climáticas, lançado no ano passado. Mas, sem surpresa, falta verba para colocar todas as iniciativas propostas em prática, afirma Libé. O jornal Le Parisien traz em sua capa uma foto de jovens no canal Saint-Martin, no leste de Paris, onde o prefeito da capital, Emmanuel Grégoire, autorizou o nado durante a atual onda de calor. Entrevistada pelo diário, a climatologista Valérie Masson-Delmotte não descarta que até 2050 as temperaturas em Paris atinjam o limite simbólico de 50 graus.
4: Reportagem Adriana Brandão.
6: O Museu Séries Franco, no sudoeste da França, abriga a coleção de arte excepcional da crítica, curadora e galerista brasileira. Depois de 3 anos fechada para a reforma, a instituição, instalada em uma antiga cooperativa vinícola de Montolieu, reabre a partir de 20 de junho. A gaúcha Séries Franco foi uma pioneira. Ao organizar uma primeira exposição em 1962,

0: Intitulada L'œil de bœuf, ou Olho de Boi, ela pediu aos artistas que realizassem somente obras em formato redondo ou oval, rompendo com o padrão quadrado vigente e desafiando a estética burguesa. O princípio norteou o seu percurso. Teres Franco foi a primeira brasileira a abrir uma galeria de arte em Paris, batizada naturalmente L'œil de bœuf. A brasileira defendia uma arte sem fronteiras. Ela foi uma das primeiras a divulgar na França a arte bruta e naïf do Brasil, na época ainda pouco conhecida e marginalizada. A galerista estabeleceu um diálogo entre artistas populares e autodidatas com as vanguardas artísticas do Brasil, Europa e outras regiões. Para o diretor da Cooperativa Museu Séries Franco, Maximilien Fortier, a liberdade define a singularidade da colecionadora brasileira.
1: Séries Franco, déjà, il faut se dire que c'est avant tout un destin qui est particulier.
2: Antes de mais nada, é preciso dizer que raramente uma pessoa na história da arte misturou tanto o pessoal e o profissional, especialmente no que diz respeito aos seus amigos, que eram quase todos artistas e com os quais ela solicitava produções com muita frequência. O que também é bastante original é o fato de ela apreciar muito a figuração, a cor e também o aspecto internacional, um termo que a define e com o qual ela mesma se definia, é acima de tudo a liberdade.
1: Em 1995,
0: a brasileira fechou a galeria em Paris e instalou sua vasta e singular coleção de arte moderna e contemporânea em duas casas no sudoeste da França, que abriu ao público. 6 anos antes de morrer, doou, em 2015, a coleção de mais de 1.700 quadros de artistas de 39 nacionalidades a Montolieu, um vilarejo de apenas 800 habitantes, mas com 16 livrarias, conhecido como a cidade do livro e das artes. A coleção foi instalada em uma antiga cooperativa vinícola. O belo prédio em estilo Art Deco passou por reformas durante 3 anos para melhorar sua acessibilidade. Antes da reabertura, a instituição ganhou o selo de Museu da França.
1: Nous sommes Musée de France depuis le 2 décembre 2025.
2: Somos um museu da França desde 2 de dezembro de 2025, algo que Séries Franco desejava conceder à sua coleção para poder preservá-la, especialmente garantindo sua transmissão às gerações futuras.
0: A cooperativa Museu Séries Franco reabre com 2 exposições. A mais importante delas, Os Aventureiros do Olho de Boi, reúne 185 obras de 100 artistas para homenagear a colecionadora brasileira.
1: Les Aventuriers de l'œil de bœuf. Il s'agit d'une exposition qui va permettre de
2: Les Aventuriers de l'œil de bœuf é uma exposição que permite reconstituir a trajetória de Séries Franco entre 1962 e 1972, ou seja, o período em que ela foi curadora e em que vemos que, partindo da crítica de arte e da escrita, ela acabará se tornando galerista. Nessa exposição, temos cerca de 20 artistas brasileiros ou de origem brasileira. Essa é uma característica de Séries Franco, que expôs bastante arte naïf brasileira e buscou, por meio do L'œil de bœuf e de diversas outras exposições, valorizar as obras de seu país natal.
0: Corneille, Chaibiá, Séries Franco, Poemas para o Mundo é a segunda exposição montada para a reabertura da Cooperativa Museu de Montolieu. A jornalista brasileira e editora da publicação francesa Beaux-Arts, Débora Berthold, não conhecia muito bem o trabalho de Séries Franco e ficou feliz com a descoberta. Ela acredita que a reinauguração do museu irá contribuir para o devido reconhecimento da brasileira na história da arte.
3: Realmente, gente, é um nome que eu tinha ouvido bem vagamente. Na verdade, ela foi uma pioneira da crítica de arte aqui na França e mesmo na história da crítica de arte. Essa galeria L'œil de bœuf foi realmente um lugar super importante para as vanguardas artísticas da Escola de Paris nos anos 70 e 60. Então, eu estou bastante surpresa e bastante feliz com essa visita. Eu acho que a gente vai ouvir falar bastante dela agora, esses próximos meses, quando o museu reabrir. É interessante porque os franceses também vão redescobrir essa personalidade, que é interessante não só para o Brasil, em termos de história da arte, da crítica de arte brasileira, mas da França também, internacional, porque ela trabalhava com artistas do mundo todo. tendo estudado história da arte e crítica de arte, eu posso afirmar que ela não é tão conhecida como ela deveria ser. E talvez esse seja, então, o primeiro passo para restabelecer o papel dela na crítica de arte mundial, como uma brasileira, uma mulher brasileira em Paris.
0: As duas exposições de reabertura da Cooperativa Museu Séries Franco em Montolieu ficam em cartaz até 3 de janeiro de 2027.
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5: Lúcia Miesel.
6: O vencedor da Copa do Mundo de Futebol vai ser definido no campo, mas essa edição da competição já tem um título nada honrado a exibir. O de mundial mais emissor de gases de efeito estufa da história do esporte. Disputado em 3 países, 16 cidades e com um recorde de 48 equipes, a Copa vai mobilizar um uso inédito de transporte em avião pelas seleções e torcedores. O alto volume de voos vai ser inevitável não apenas para levar um recorde de 6 milhões de espectadores do mundo todo para os países sede, Estados Unidos, México e Canadá, mas também para os deslocamentos internos até os locais das partidas. A distribuição dos jogos desconsiderou o balanço ambiental das distâncias. O resultado é que as emissões geradas pela Copa serão o dobro da última edição no Catar. 7,8 milhões de toneladas de CO2 equivalentes, avalia um estudo da Plataforma Internacional de Contabilidade de Carbono Greenly. Para se ter uma ideia, isso corresponde às emissões anuais de um país pobre como Serra Leoa, ou então 1 milhão e 700 mil carros a combustível. O diretor da Greenly, Alexis Normand, comenta.
7: O que nos impressionou nesta Copa do Mundo é que ninguém falou sobre essa questão. É uma completa negligência, como se as mudanças climáticas não existissem. Como se trata de um evento global, valeria a pena considerar o seu impacto em outras questões globais, como são as mudanças do clima.
6: A média da distância da viagem de ida e volta percorrida por cada torcedor nesta Copa será de 19,4 mil quilômetros, contra 13 mil para o Catar em 2022. Para piorar, essa edição terá nada menos do que 3 vezes mais participantes do que a última. As emissões dos transportes representarão, assim, 87% das emissões totais dessa Copa, estima Greenly. A maioria das partidas vai acontecer nos Estados Unidos de Donald Trump, um presidente negacionista climático, que em momento algum da organização do evento se preocupou em diminuir a pegada de carbono. Mas o que chamou a atenção foi o silêncio da Federação Internacional de Futebol, a FIFA, sobre esse tema. E apesar de a entidade ter um objetivo de redução de 50% das emissões nos seus eventos até 2030 e atingir a neutralidade de carbono até 2040. Alexis Normand.
7: Durante a Copa do Mundo do Catar, a FIFA fez algumas confusões, porque depois de prometer que o Mundial seria neutro em carbono, soubemos que ela esqueceu de calcular as emissões indiretas relacionadas ao transporte de passageiros. Então ela disse, não é um problema, porque vamos comprar projetos de compensação de carbono, financiar florestas, etc. Só que os projetos em questão não foram verificados. Isso se tornou um problema de comunicação para eles, de modo que agora, aparentemente, eles decidiram nem sequer tocar mais no assunto.
6: Desta vez, a federação reconhece o peso dos transportes no balanço ambiental do evento. Entretanto, a FIFA alega que a decisão de espalhar as competições por estádios tão distantes foi para privilegiar as instalações e infraestruturas existentes, outro eixo de peso na pegada de carbono de um grande evento esportivo. Daqui a 4 anos, o formato em que os jogos serão divididos entre diferentes países vai voltar a acontecer, na Copa em Portugal, Espanha e Marrocos. O especialista francês assinala que vai ser uma oportunidade de retomar o exemplo dos Jogos Olímpicos de Paris, que limitou o impacto ambiental a 2,08 milhões de toneladas de carbono, o mais baixo desde a Olimpíada de Londres de 2012. Ele defende que os recursos investidos nas infraestruturas, principalmente no Marrocos, um país em desenvolvimento, privilegiem a sustentabilidade e que os critérios ambientais sejam uma condição para as licitações de obras.
7: Estão previstos grandes investimentos. Então, por que não imaginar, como fez Paris, um plano Marshall para o investimento em infraestrutura de baixo carbono? Você pode aproveitar para renovar sua rede ferroviária, renovar suas instalações esportivas e fazê-las consumir menos energia, conectá-las a fontes de energia renováveis e assim por diante. Dessa forma, você minimiza o impacto de carbono do transporte e tem edifícios que serão menos poluentes.
6: O Planeta Verde fica por aqui hoje. Até a quinta que vem.
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9: Paris, 18 de junho de 2026. Essas são as principais notícias desta quinta-feira. Sob aplausos do presidente francês Emmanuel Macron, o presidente americano Donald Trump assinou na noite de ontem, durante jantar no Palácio de Versalhes, o protocolo do acordo para colocar um fim à guerra no Oriente Médio. Um pouco depois, a imprensa estatal iraniana divulgou que o presidente Massoud Pezeshkian também confirmou a assinatura do documento. Por meio do compromisso, os Estados Unidos e o Irã se comprometem a encerrar de maneira imediata e permanente as operações militares em todas as frentes, inclusive no Líbano, além do fim do bloqueio americano aos portos iranianos e a reabertura do Estreito de Hormuz. Também está previsto que os Estados Unidos e seus aliados regionais elaborem um plano de pelo menos 300 bilhões de dólares para a reconstrução do Irã. Teherã também se compromete a não adquirir nem desenvolver armas nucleares. O acordo final será concluído em um prazo de 60 dias, mas antes, uma cerimônia para selar a assinatura do protocolo entre Irã e Estados Unidos está prevista para ocorrer nesta sexta, em Genebra, na Suíça. A Ucrânia lançou nesta quinta-feira seu maior ataque de drones contra Moscou em pelo menos 2 anos, provocando incêndios ao redor da capital russa e causando perturbações em seus principais aeroportos. Vários projéteis atingiram uma importante refinaria de Moscou, responsável por mais de um terço do abastecimento de combustível da capital russa. A Rússia também realizou um novo ataque com mísseis contra Kiev, levando as autoridades locais a pedirem que a população se refugie em abrigos. Na cidade de Sumy, no nordeste da Ucrânia, uma pessoa morreu em um bombardeio russo. Aqui na França, a onda de calor se instala nesta quinta sobre uma grande parte do país, com temperaturas que vão se aproximar dos 40 graus nos próximos dias. 26 departamentos estão em alerta laranja para calor extremo, o segundo mais grave da escala, que esse alerta vai dos arredores de Paris até o leste da França. A previsão é que o fenômeno dure até o início da próxima semana. Em Macclesfield, no nordeste da Inglaterra, britânicos vão às urnas para uma eleição legislativa que ameaça o governo de Keir Starmer. Seu principal rival no Partido Trabalhista, Andy Burnham, espera ser eleito deputado no local e tem a ambição de substituir o primeiro-ministro. Os resultados serão anunciados nesta noite. 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Em Paris, 6:30 pelo horário de Brasília. 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
9: Bom dia, sol e 28 graus em Paris, em destaque nesta quinta-feira, 18 de junho de 2026. Estados Unidos e Irã assinam acordo para encerrar guerra no Oriente Médio. Primeiro-ministro paquistanês promete que Estreito de Hormuz será reaberto imediatamente. Cúpula do G7 se encerra com euforia do apoio de Trump à Ucrânia, mas para Lula o encontro ficou marcado pelas diferenças de visão sobre crises internacionais. E a seleção brasileira faz hoje seu último treino antes da partida de amanhã contra o Haiti. Essas e outras notícias a seguir. Sob aplausos do presidente francês Emmanuel Macron, o presidente americano Donald Trump assinou na noite de quarta, durante jantar no Palácio de Versalhes, o protocolo do acordo para colocar um fim à guerra no Oriente Médio. Um pouco depois, a imprensa estatal iraniana divulgou que o presidente Massoud Pezeshkian também confirmou a assinatura do documento. Segundo o primeiro-ministro paquistanês Shehbaz Sharif, um dos mediadores das negociações entre Estados Unidos e Irã, com a iniciativa, o Estreito de Hormuz será reaberto instantaneamente e o bloqueio americano dos portos iranianos também será encerrado imediatamente. Uma cerimônia para selar a assinatura do protocolo de acordo está prevista para ocorrer nesta sexta em Genebra, na Suíça, com a presença do chefe da equipe de negociação iraniana, Mohammed Ghalibaf, e do vice-presidente americano, J.D. Vance. Em Versalhes, o presidente francês Emmanuel Macron comemorou a assinatura.
11: Esse acordo que põe fim aos combates desde o Estreito de Hormuz até o Líbano é uma coisa boa. Em segundo lugar, é preciso que todos cumpram esse acordo e, antes de tudo, o Irã, que se comprometeu, inclusive durante os 60 dias da primeira fase, a reabrir o Estreito de Hormuz sem pedágio. Não estou colocando todos em pé de igualdade. Apenas digo que, seja por quem for, os combates não devem recomeçar e deve prevalecer a paz.
9: Washington e Teherã divulgaram o conteúdo do acordo. Os detalhes com Thaís Estivanin.
12: Por meio do compromisso assinado, os Estados Unidos, o Irã e seus aliados declararam a cessação imediata e permanente das operações militares em todas as frentes, inclusive no Líbano. No texto, Washington e Teherã também se comprometem a negociar e concluir o acordo final em um prazo máximo de 60 dias, além do fim do bloqueio americano aos portos iranianos e a reabertura do Estreito de Hormuz. Também está previsto que os Estados Unidos e seus aliados regionais elaborem um plano de pelo menos 300 bilhões de dólares, destinado à reconstrução e ao desenvolvimento econômico do Irã. Washington ainda se comprometeu a pôr fim a todos os tipos de sanções contra o Irã, segundo um cronograma que será definido no acordo final. Já o Irã se comprometeu a não adquirir nem desenvolver armas nucleares. O compromisso estabelece que o destino do urânio enriquecido acumulado pelo Irã será definido por um mecanismo sob a supervisão da Agência Internacional de Energia Atômica.
9: Apesar da assinatura do acordo, um homem foi morto em um ataque israelense no sul do Líbano nesta quinta-feira. Mais cedo, o exército israelense indicou que um de seus soldados morreu em um incidente na véspera também no sul do Líbano. A cúpula do G7 terminou com a presidência francesa comemorando a volta do apoio de Donald Trump à Ucrânia na guerra contra a Rússia, mas para o Brasil e outros países emergentes convidados a participar do evento, o encontro ficou marcado pelas profundas diferenças de visão sobre as crises internacionais. A enviada especial da RFI à Evian, Lúcia Miesel, tem mais informações.
13: O presidente brasileiro foi particularmente crítico ao tom adotado pelos membros do G7 à China, e em especial nas discussões sobre os desequilíbrios macroeconômicos globais e o acesso a minerais críticos. Para Lula, o crescimento econômico mundial, que leva ao desenvolvimento e ao aumento do mercado consumidor no planeta, é uma parte importante da solução para corrigir justamente esses desequilíbrios em que a China produz e exporta muito para o resto do mundo.
14: Para tentar acabar com essa discussão entre China e Estados Unidos, ou seja, o mundo precisa crescer para que a economia volte a crescer. Não adianta crescer só para a Alemanha, crescer só para os Estados Unidos, crescer só para a França. Não. É preciso, sem diminuir o padrão de vida deles, crescer para outros países. Então façam investimentos.
13: O francês Emmanuel Macron refutou a ideia de um G7 anti-chinês. Ele afirmou que essa não é a posição da França, em primeiro lugar, e disse que os membros do G7 simplesmente querem reduzir a sua dependência dos produtos e matérias-primas chinesas.
9: Ouvimos Lúcia Miesel, enviada especial da RFI à Evian. A Ucrânia lançou nesta quinta-feira seu maior ataque de drones contra Moscou em pelo menos 2 anos, provocando incêndios na região ao redor da capital russa e causando perturbações em seus principais aeroportos. Vários projéteis atingiram uma refinaria de Moscou, responsável por mais de 1/3 do abastecimento de combustível da capital russa.
15: 2026.
9: A seleção brasileira faz hoje pela manhã seu último treino antes da partida contra o Haiti. O treinador Carlo Ancelotti e o zagueiro Gabriel Magalhães falam no final da tarde com a imprensa no estádio da Filadélfia. Ontem, Portugal decepcionou em sua estreia na Copa ao empatar com a República Democrática do Congo. Mais informações com o enviado especial da RFI a Houston, Elcio Ramalho.
16: Os congoleses fizeram festa na saída do estádio de Houston, comemorando como se fosse uma vitória o empate de 1-1 com Portugal na estreia. Os torcedores vibraram com o primeiro ponto e o primeiro gol em uma Copa do Mundo, 52 anos depois da primeira participação. No Mundial de 1974, ainda com o nome antigo, Zaire, foram 3 derrotas, a última delas de 3-0 para o Brasil. Agora, o gol do atacante Wissá, nos acréscimos do primeiro tempo, entrou para a história. Mas foi Portugal quem marcou primeiro, aos 5 minutos, com João Neves de cabeça. O meio-campista lamentou esse tropeço na estreia.
17: Relaxámos um pouco com a bola e não tentámos criar mais oportunidades. Nós vamos trabalhar e melhorar no treino para o próximo jogo.
16: Roberto Martínez, treinador de Portugal, equipe que chegou como uma das favoritas, relativizou o resultado.
18: Relembrar no Mundial de Qatar, a Argentina perde contra a Arábia Saudita, depois ganha o Mundial. Em 2010, a Espanha perde contra a Suíça e ganha o Mundial. É um processo. A emoção de ganhar o Mundial não faz parte na fase de grupos.
16: De Houston, no Texas, Elcio Ramalho, Rádio França Internacional.
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9: Olá, esse é o segundo bloco do programa da RF Brasil. Na sequência, vamos saber como a imprensa francesa destaca a nova onda de calor na França antes do início do verão aqui no Hemisfério Norte. Depois, a repórter Adriana Brandão vai nos levar até o Museu Ceres França, no sul da França, que reabre no sábado, depois de passar por reformas e exibe uma coleção excepcional de arte brasileira. Encerraremos o bloco com o programa Planeta Verde, sobre a Copa de 2026, que será a mais poluente da história. Mas antes, no programa Linha Direta, vamos conversar com a nossa enviada especial, a Evian, Lúcia Miesel, que faz um balanço da participação do presidente Lula na cúpula do G7 e relata resultados destacados por Trump e Emmanuel Macron. Confira.
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21: Adriana Moisés.
22: A cúpula do G7 terminou nesta quarta-feira com a presidência francesa comemorando o resultado dos 3 dias de encontros de 15 chefes de Estado e de governo em Evian, que culminaram com a volta do apoio de Donald Trump à Ucrânia na guerra contra a Rússia. Mas, para o Brasil e outros países emergentes convidados a participar do evento, o encontro ficou marcado pelas profundas diferenças de visão sobre as crises internacionais. A gente fala sobre isso com Lúcia Miesel, enviada especial da RFI ao evento. Lúcia, bom dia. Para o presidente Emmanuel Macron, a cúpula foi um sucesso da diplomacia francesa, mas os métodos dele foram questionados, não foram?
23: Sim, com certeza. O anfitrião aqui das reuniões defendeu a escolha de acomodar a qualquer custo os 9 documentos preparados durante o evento ao gosto do líder americano. Como resultado, Emmanuel Macron celebrou que o G7 se comprometeu a aumentar as pressões sobre a Rússia, inclusive com o reforço das sanções. Segundo ele, a volta dessa mobilização pela Ucrânia é extremamente importante. Na coletiva de imprensa aqui de encerramento do G7, ele mencionou diversas vezes os resultados obtidos em favor da Ucrânia. Um deles foi o bom entendimento entre Trump e o presidente ucraniano Volodymyr Zelensky, que foi convidado a participar. O líder americano evocou a volta de sanções dos Estados Unidos ao petróleo russo, uma vitória aqui para os europeus. Cobrado pelas concessões feitas a Trump em troca de apoio, que incluíram um jantar exclusivo no Palácio de Versalhes, Macron alegou que o monumento é um instrumento diplomático da França, que representa o poder do país, e fez até uma alusão à Copa do Mundo. Ele disse que, no fundo, ele é como os Bleus, jogando em casa ou no exterior. O objetivo de Macron é marcar gols.
22: Já do lado dos países emergentes, a cúpula teve um ar de déjà vu. Por quê, Lúcia?
23: O presidente Luiz Inácio Lula da Silva fez um balanço bem menos otimista aqui do que o anfitrião da cúpula. Também numa coletiva, ele reclamou que quando os convidados chegaram na reunião, o G7 já tinha praticamente aprovado todos os seus documentos. Dos 8 textos sobre os diferentes temas abordados em conjunto com as 5 nações convidadas este ano, Brasil, Índia, Quênia, Egito e Coreia do Sul, o Brasil assinou apenas 3 sobre a proteção de menores no ambiente digital, o combate ao tráfico de drogas e ao câncer. A Índia, que é parceira do Brasil no BRICS, também recusou a maioria dos documentos. Apenas 2 das declarações foram apoiadas por todos os países que não são membros do G7.
22: O presidente Lula fez questão de defender a China, que não é do G7 e não foi convidada para o evento. O que ele falou?
23: O presidente brasileiro foi particularmente crítico ao tom adotado pelos membros do G7 à China, em especial nas discussões sobre os desequilíbrios macroeconômicos globais e o acesso a minerais críticos. Vamos ouvir um trechinho.
14: A China ocupou um espaço que estava vazio. Então, o que nós queremos enquanto Brasil, enquanto América Latina e Terceiro Mundo, sabe, sobretudo os países africanos, é que quanto mais países estiverem interessados em fazer investimento nos nossos países, em comprar os nossos produtos e estarem dispostos a contribuírem, participando da exploração e da industrialização e do enriquecimento da terra rara de minerais críticos, desde que seja dentro do nosso país, seja bem-vindo.
23: Para Lula, o crescimento econômico mundial, que leva ao desenvolvimento e ao aumento do mercado consumidor no planeta, também nos países do sul global, é uma parte importante da solução para corrigir justamente esses desequilíbrios em que a China produz e exporta muito para o resto do mundo, impactando atualmente as economias desenvolvidas. Vale notar que quando foi questionado pela imprensa brasileira a respeito dessas divergências, o francês Emmanuel Macron refutou a ideia de um G7 anti-chinês. Ele afirmou que essa não é a posição da França, em primeiro lugar, e disse que os membros do G7 simplesmente querem reduzir a sua dependência dos produtos e matérias-primas chinesas.
22: Este é outro desafio para os europeus. Obrigada, Lúcia Miesel, por sua participação de Evian para o Linha Direta de hoje.
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21: Daniela Franco.
1: A nova onda de calor na França estampa as páginas dos principais jornais franceses nesta quinta. Resistir ao calor é a manchete do jornal La Croix, que estampa sua capa com a foto de um empregado do setor da construção sob o sol, destacando que as pessoas que trabalham ao ar livre estão entre as mais vulneráveis às altas temperaturas. Além deles, o diário afirma que as casas de repouso para idosos e as escolas estão revisando suas estratégias para lidar com esse que virou o novo normal na Europa. Picos de 39 graus são esperados nesta quinta em várias cidades francesas e as temperaturas podem ultrapassar os 40 graus no fim de semana. La Croix lembra que no final de maio, o país já havia registrado um episódio de calor anormal para essa época, sendo que o verão no hemisfério norte terá início apenas no próximo domingo. O jornal Libération aponta o despreparo do governo francês para enfrentar as ondas de calor que se tornam cada vez mais repetitivas, longas e intensas na Europa. O diário destaca que na quarta, a ministra da Transição Ecológica, Monique Barbu, promoveu uma coletiva de imprensa para relembrar os principais pontos do Plano Nacional de Adaptação às Mudanças Climáticas, lançado no ano passado. Mas, sem surpresa, falta verba para colocar todas as iniciativas propostas em prática, afirma Libé. O jornal Le Parisien traz em sua capa uma foto de jovens no canal Saint-Martin, no leste de Paris, onde o prefeito da capital, Emmanuel Grégoire, autorizou o nado durante a atual onda de calor. Entrevistada pelo diário, a climatologista Valérie Masson-Delmotte não descarta que até 2050 as temperaturas em Paris atinjam o limite simbólico de 50 graus.
21: Reportagem Adriana Brandão.
0: O Museu Séries Franco, no sudoeste da França, abriga a coleção de arte excepcional da crítica, curadora e galerista brasileira. Depois de 3 anos fechada para a reforma, a instituição, instalada em uma antiga cooperativa vinícola de Montolieu, reabre a partir de 20 de junho. A gaúcha Ceres Franco foi uma pioneira ao organizar uma primeira exposição em 1962, intitulada L'œil de bœuf, ou Olho de Boi. Ela pediu aos artistas que realizassem somente obras em formato redondo ou oval, rompendo com o padrão quadrado vigente e desafiando a estética burguesa. O princípio norteou seu percurso. Ceres Franco foi a primeira brasileira a abrir uma galeria de arte em Paris, batizada naturalmente L'œil de bœuf. A brasileira defendia uma arte sem fronteiras. Ela foi uma das primeiras a divulgar na França a arte bruta e naïf do Brasil, na época ainda pouco conhecida e marginalizada. A galerista estabeleceu um diálogo entre artistas populares e autodidatas com as vanguardas artísticas do Brasil, Europa e outras regiões. Para o diretor da Cooperativa Museu Ceres Franco, Maximilien Fortier, a liberdade define a singularidade da colecionadora brasileira.
2: Ceres Franco, déjà, il faut se dire que c'est avant tout un destin qui est particulier.
3: Antes de mais nada, é preciso dizer que raramente uma pessoa na história da arte misturou tanto o pessoal e o profissional, especialmente no que diz respeito aos seus amigos, que eram quase todos artistas e com os quais ela solicitava produções com muita frequência. O que também é bastante original é o fato de ela apreciar muito a figuração, a cor e também o aspecto internacional, um termo que a define e com o qual ela mesma se definia, é acima de tudo a liberdade.
2: Em 1995,
0: a brasileira fechou a galeria em Paris e instalou sua vasta e singular coleção de arte moderna e contemporânea em duas casas no sudoeste da França, que abriu ao público. 6 anos antes de morrer, doou, em 2015, a coleção de mais de 1.700 quadros de artistas de 39 nacionalidades a Montolieu, um vilarejo de apenas 800 habitantes, mas com 16 livrarias, conhecido como a cidade do livro e das artes. A coleção foi instalada em uma antiga cooperativa vinícola. O belo prédio em estilo Art Deco passou por reformas durante 3 anos para melhorar sua acessibilidade. Antes da reabertura, a instituição ganhou o selo de Museu da França.
2: Nous sommes Musée de France depuis le 2 décembre 2025.
3: Somos um museu da França desde 2 de dezembro de 2025, algo que Ceres Franco desejava conceder à sua coleção para poder preservá-la, especialmente garantindo sua transmissão às gerações futuras.
0: A cooperativa Museu Ceres Franco reabre com 2 exposições. A mais importante delas, Os Aventureiros do Olho de Boi, reúne 185 obras de 100 artistas para homenagear a colecionadora brasileira.
2: Les Aventuriers de l'œil de bœuf. Il s'agit d'une exposition qui va permettre de
3: Les Aventuriers de l'œil de bœuf é uma exposição que permite reconstituir a trajetória de Ceres Franco entre 1962 e 1972, ou seja, o período em que ela foi curadora e em que vemos que, partindo da crítica de arte e da escrita, ela acabará se tornando galerista. Nessa exposição, temos cerca de 20 artistas brasileiros ou de origem brasileira. Essa é uma característica de Ceres Franco, que expôs bastante arte naïf brasileira e buscou, por meio do L'œil de bœuf e de diversas outras exposições, valorizar as obras de seu país natal.
0: Corneille, Chaibiá, Ceres Franco, Poemas para o Mundo é a 2ª exposição montada para a reabertura da Cooperativa Museu de Montolieu. A jornalista brasileira e editora da publicação francesa Beaux-Arts, Débora Berthold, não conhecia muito bem o trabalho de Ceres Franco e ficou feliz com a descoberta. Ela acredita que a reinauguração do museu irá contribuir para o devido reconhecimento da brasileira na história da arte.
4: Realmente, gente, é um nome que eu tinha ouvido bem vagamente. Na verdade, ela foi uma pioneira da crítica de arte aqui na França e mesmo na história da crítica de arte. Essa galeria L'œil de bœuf foi realmente um lugar super importante para as vanguardas artísticas da Escola de Paris nos anos 70 e 60. Então, eu estou bastante surpresa e bastante feliz com essa visita. Eu acho que a gente vai ouvir falar bastante dela agora, esses próximos meses, quando o museu reabrir. É interessante porque os franceses também vão redescobrir essa personalidade, que é interessante não só para o Brasil, em termos de história da arte, da crítica de arte brasileira, mas da França também, internacional, porque ela trabalhava com artistas do mundo todo. Tendo estudado história da arte e crítica de arte, eu posso afirmar que ela não é tão conhecida como ela deveria ser. E talvez esse seja, então, o primeiro passo para restabelecer o papel dela na crítica de arte mundial, como uma brasileira, uma mulher brasileira em Paris.
0: As duas exposições de reabertura da Cooperativa Museu Séries Franco em Montolieu ficam em cartaz até 3 de janeiro de 2027.
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5: Lúcia Miesel.
23: O vencedor da Copa do Mundo de Futebol vai ser definido no campo, mas essa edição da competição já tem um título nada honrado a exibir. O de mundial mais emissor de gases de efeito estufa da história do esporte. Disputado em 3 países, 16 cidades e com um recorde de 48 equipes, a Copa vai mobilizar um uso inédito de transporte em avião pelas seleções e torcedores. O alto volume de voos vai ser inevitável não apenas para levar um recorde de 6 milhões de espectadores do mundo todo para os países sede, Estados Unidos, México e Canadá, mas também para os deslocamentos internos até os locais das partidas. A distribuição dos jogos desconsiderou o balanço ambiental das distâncias. O resultado é que as emissões geradas pela Copa serão o dobro da última edição no Catar. 7,8 milhões de toneladas de CO2 equivalentes, avalia um estudo da Plataforma Internacional de Contabilidade de Carbono Greenlee. Para se ter uma ideia, isso corresponde às emissões anuais de um país pobre como Serra Leoa, ou então 1 milhão e 700 mil carros a combustível. O diretor da Greenlee, Alexis Normand, comenta.
6: O que nos impressionou nesta Copa do Mundo é que ninguém falou sobre essa questão. É uma completa negligência, como se as mudanças climáticas não existissem. Como se trata de um evento global, valeria a pena considerar o seu impacto em outras questões globais, como são as mudanças do clima.
23: A média da distância da viagem de ida e volta percorrida por cada torcedor nesta Copa será de 19,4 mil quilômetros contra 13 mil para o Catar em 2022. Para piorar, essa edição terá nada menos do que 3 vezes mais participantes do que a última. As emissões dos transportes representarão, assim, 87% das emissões totais dessa Copa, estima Greenlee. A maioria das partidas vai acontecer nos Estados Unidos de Donald Trump, um presidente negacionista climático, que em momento algum da organização do evento se preocupou em diminuir a pegada de carbono. Mas o que chamou a atenção foi o silêncio da Federação Internacional de Futebol, a FIFA, sobre esse tema. E apesar de a entidade ter um objetivo de redução de 50% das emissões nos seus eventos até 2030, e atingir a neutralidade de carbono até 2040. Alexis Normand.
6: Durante a Copa do Mundo do Catar, a FIFA fez algumas confusões, porque depois de prometer que o Mundial seria neutro em carbono, soubemos que ela esqueceu de calcular as emissões indiretas relacionadas ao transporte de passageiros. Então ela disse, não é um problema, porque vamos comprar projetos de compensação de carbono, financiar florestas, etc. Só que os projetos em questão não foram verificados. Isso se tornou um problema de comunicação para eles, de modo que agora, aparentemente, eles decidiram nem sequer tocar mais no assunto.
23: Desta vez, a federação reconhece o peso dos transportes no balanço ambiental do evento. Entretanto, a FIFA alega que a decisão de espalhar as competições por estádios tão distantes foi para privilegiar as instalações e infraestruturas existentes, outro eixo de peso na pegada de carbono de um grande evento esportivo. Daqui a 4 anos, o formato em que os jogos serão divididos entre diferentes países vai voltar a acontecer, na Copa em Portugal, Espanha e Marrocos. O especialista francês assinala que vai ser uma oportunidade de retomar o exemplo dos Jogos Olímpicos de Paris, que limitou o impacto ambiental a 2,08 milhões de toneladas de carbono,
7: o mais baixo desde a Olimpíada de Londres de 2012. Ele defende que os recursos investidos nas infraestruturas, principalmente no Marrocos, um país em desenvolvimento, privilegiem a sustentabilidade e que os critérios ambientais sejam uma condição para as licitações de obras.
8: Estão previstos grandes investimentos. Então, por que não imaginar, como fez Paris, um plano Marshall para o investimento em infraestrutura de baixo carbono? Você pode aproveitar para renovar sua rede ferroviária, renovar suas instalações esportivas e fazê-las consumir menos energia, conectá-las a fontes de energia renováveis e assim por diante. Dessa forma, você minimiza o impacto de carbono do transporte e tem edifícios que serão menos poluentes.
7: O Planeta Verde fica por aqui hoje. Até a quinta que vem.
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1: Paris, 18 de junho de 2026. Essas são as principais notícias desta quinta-feira. Sob aplausos do presidente francês Emmanuel Macron, o presidente americano Donald Trump assinou na noite de ontem, durante jantar no Palácio de Versalhes, o protocolo do acordo para colocar um fim à guerra no Oriente Médio. Um pouco depois, a imprensa estatal iraniana divulgou que o presidente Massoud Pezeshkian também confirmou a assinatura do documento. Por meio do compromisso, os Estados Unidos e o Irã se comprometem a encerrar de maneira imediata e permanente as operações militares em todas as frentes, inclusive no Líbano. Além do fim do bloqueio americano aos portos iranianos e a reabertura do Estreito de Hormuz, também está previsto que os Estados Unidos e seus aliados regionais elaborem um plano de pelo menos 300 bilhões de dólares para a reconstrução do Irã. Teherã também se compromete a não adquirir nem desenvolver armas nucleares. O acordo final será concluído em um prazo de 60 dias, mas antes, uma cerimônia para selar a assinatura do protocolo entre Irã e Estados Unidos está prevista para ocorrer nesta sexta em Genebra, na Suíça. A Ucrânia lançou nesta quinta-feira seu maior ataque de drones contra Moscou em pelo menos 2 anos, provocando incêndios ao redor da capital russa e causando perturbações em seus principais aeroportos. Vários projéteis atingiram uma importante refinaria de Moscou, responsável por mais de um terço do abastecimento de combustível da capital russa. A Rússia também realizou um novo ataque com mísseis contra Kiev, levando as autoridades locais a pedirem que a população se refugie em abrigos. Na cidade de Sumy, no nordeste da Ucrânia, uma pessoa morreu em um bombardeio russo. Aqui na França, a onda de calor se instala nessa quinta sobre uma grande parte do país, com temperaturas que vão se aproximar dos 40 graus nos próximos dias. 26 departamentos estão em alerta laranja para calor extremo, o segundo mais grave da escala, que esse alerta vai dos arredores de Paris até o leste da França. A previsão é que o fenômeno dure até o início da próxima semana. Em Macclesfield, no nordeste da Inglaterra, britânicos vão às urnas para uma eleição legislativa que ameaça o governo de Keir Starmer. Seu principal rival no Partido Trabalhista, Andy Burnham, espera ser eleito deputado no local e tem a ambição de substituir o primeiro-ministro. Os resultados serão anunciados nesta noite. 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Onze horas e 30 minutos em Paris, 6:30 pelo horário de Brasília. 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
1: Bom dia, sol e 28 graus em Paris, em destaque nesta quinta-feira, 18 de junho de 2026. Estados Unidos e Irã assinam acordo para encerrar guerra no Oriente Médio. Primeiro-ministro paquistanês promete que Estreito de Hormuz será reaberto imediatamente. Cúpula do G7 se encerra com euforia do apoio de Trump à Ucrânia, mas para Lula o encontro ficou marcado pelas diferenças de visão sobre crises internacionais. E a seleção brasileira faz hoje seu último treino antes da partida de amanhã contra o Haiti. Essas e outras notícias a seguir.
9: Sob aplausos do presidente francês Emmanuel Macron, o presidente americano Donald Trump assinou na noite de quarta, durante jantar no Palácio de Versalhes, o protocolo do acordo para colocar um fim à guerra no Oriente Médio. Um pouco depois, a imprensa estatal iraniana divulgou que o presidente Massoud Pezeshkian também confirmou a assinatura do documento. Segundo o primeiro-ministro paquistanês Shehbaz Sharif, um dos mediadores das negociações entre Estados Unidos e Irã, com a iniciativa, o Estreito de Hormuz será reaberto instantaneamente e o bloqueio americano dos portos iranianos também será encerrado imediatamente. Uma cerimônia para selar a assinatura do protocolo de acordo está prevista para ocorrer nesta sexta em Genebra, na Suíça, com a presença do chefe da equipe de negociação iraniana, Mohammed Ghalibaf, e do vice-presidente americano, J.D. Vance. Em Versalhes, o presidente francês Emmanuel Macron comemorou a assinatura.
12: Esse acordo que põe fim aos combates desde o Estreito de Hormuz até o Líbano é uma coisa boa. Em segundo lugar, é preciso que todos cumpram esse acordo e, antes de tudo, o Irã, que se comprometeu, inclusive durante os 60 dias da primeira fase, a reabrir o Estreito de Hormuz sem pedágio. Não estou colocando todos em pé de igualdade. Apenas digo que, seja por quem for, os combates não devem recomeçar e deve prevalecer a paz.
9: Washington e Teherã divulgaram o conteúdo do acordo. Os detalhes com Thaís Estivanin.
13: Por meio do compromisso assinado, os Estados Unidos, o Irã e seus aliados declararam a cessação imediata e permanente das operações militares em todas as frentes, inclusive no Líbano. No texto, Washington e Teherã também se comprometem a negociar e concluir o acordo final em um prazo máximo de 60 dias, além do fim do bloqueio americano aos portos iranianos e a reabertura do Estreito de Hormuz. Também está previsto que os Estados Unidos e seus aliados regionais elaborem um plano de pelo menos 300 bilhões de dólares destinado à reconstrução e ao desenvolvimento econômico do Irã. Washington ainda se comprometeu a pôr fim a todos os tipos de sanções contra o Irã, segundo um cronograma que será definido no acordo final. Já o Irã se comprometeu a não adquirir nem desenvolver armas nucleares. O compromisso estabelece que o destino do urânio enriquecido acumulado pelo Irã será definido por um mecanismo sob a supervisão da Agência Internacional de Energia Atômica.
9: Apesar da assinatura do acordo, um homem foi morto em um ataque israelense no sul do Líbano nesta quinta-feira. Mais cedo, o exército israelense indicou que um de seus soldados morreu em um incidente na véspera também no sul do Líbano. A cúpula do G7 terminou com a presidência francesa comemorando a volta do apoio de Donald Trump à Ucrânia na guerra contra a Rússia, mas para o Brasil e outros países emergentes convidados a participar do evento, o encontro ficou marcado pelas profundas diferenças de visão sobre as crises internacionais. A enviada especial da RFI à Evian, Lúcia Miesel, tem mais informações.
23: O presidente brasileiro foi particularmente crítico ao tom adotado pelos membros do G7 à China, em especial nas discussões sobre os desequilíbrios macroeconômicos globais e o acesso a minerais críticos. Para Lula, o crescimento econômico mundial, que leva ao desenvolvimento e ao aumento do mercado consumidor no planeta, é uma parte importante da solução para corrigir justamente esses desequilíbrios em que a China produz e exporta muito para o resto do mundo.
14: Dá para tentar acabar com essa discussão entre China e Estados Unidos, ou seja, o mundo precisa crescer para que a economia volte a crescer. Mas não é crescer só para a Alemanha, crescer só para os Estados Unidos, crescer só para a França. Não. É preciso, sem diminuir o padrão de vida deles, crescer para outros países. Então façam investimentos.
23: O francês Emmanuel Macron refutou a ideia de um G7 anti-chinês. Ele afirmou que essa não é a posição da França, em primeiro lugar, e disse que os membros do G7 simplesmente querem reduzir a sua dependência dos produtos e matérias-primas chinesas.
9: Ouvimos Lúcia Miesel, enviada especial da RFI à Evian. A Ucrânia lançou nesta quinta-feira seu maior ataque de drones contra Moscou em pelo menos 2 anos, provocando incêndios na região ao redor da capital russa e causando perturbações em seus principais aeroportos. Vários projéteis atingiram uma refinaria de Moscou, responsável por mais de 1/3 do abastecimento de combustível da capital russa.
15: 2026.
9: A seleção brasileira faz hoje pela manhã seu último treino antes da partida contra o Haiti. O treinador Carlo Ancelotti e o zagueiro Gabriel Magalhães falam no final da tarde com a imprensa no estádio da Filadélfia. Ontem, Portugal decepcionou em sua estreia na Copa ao empatar com a República Democrática do Congo. Mais informações com o enviado especial da RFI a Houston, Elcio Ramalho.
16: Os congoleses fizeram festa na saída do estádio de Houston, comemorando como se fosse uma vitória o empate de 1-1 com Portugal na estreia. Os torcedores vibraram com o primeiro ponto e o primeiro gol em uma Copa do Mundo, 52 anos depois da primeira participação. No Mundial de 1974, ainda com o nome antigo, Zaire, foram 3 derrotas, a última delas de 3-0 para o Brasil. Agora, o gol do atacante Wissa, nos acréscimos do primeiro tempo, entrou para a história. Mas foi Portugal quem marcou o primeiro, aos 5 minutos, com João Neves de cabeça. O meio-campista lamentou esse tropeço na estreia.
17: Relaxámos um pouco com a bola e não tentámos criar mais oportunidades. Nós vamos trabalhar e melhorar no treino para o próximo jogo.
16: Roberto Martínez, treinador de Portugal, equipe que chegou como uma das favoritas, relativizou o resultado.
18: Relembrar no Mundial de Qatar, a Argentina perde contra a Arábia Saudita, depois ganha o Mundial. Em 2010, a Espanha perde contra a Suíça e ganha o Mundial. É um processo. A emoção de ganhar o Mundial não faz parte na fase de grupos.
16: De Houston, no Texas, Elcio Ramalho, Rádio França Internacional.
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9: Olá, esse é o segundo bloco do programa da RF Brasil. Na sequência, vamos saber como a imprensa francesa destaca a nova onda de calor na França antes do início do verão aqui no Hemisfério Norte. Depois, a repórter Adriana Brandão vai nos levar até o Museu Ceres França, no sul da França, que reabre no sábado, depois de passar por reformas e exibe uma coleção excepcional de arte brasileira. Encerraremos o bloco com o programa Planeta Verde, sobre a Copa de 2026, que será a mais poluente da história. Mas antes, no programa Linha Direta, vamos conversar com a nossa enviada especial à Evian, Lúcia Miesel, que faz um balanço da participação do presidente Lula na cúpula do G7 e relata resultados destacados por Trump e Emmanuel Macron. Confira.
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21: Adriana Moisés.
22: A cúpula do G7 terminou nesta quarta-feira com a presidência francesa comemorando o resultado dos 3 dias de encontros de 15 chefes de Estado e de governo em Evian, que culminaram com a volta do apoio de Donald Trump à Ucrânia na guerra contra a Rússia. Mas, para o Brasil e outros países emergentes convidados a participar do evento, o encontro ficou marcado pelas profundas diferenças de visão sobre as crises internacionais. A gente fala sobre isso com Lúcia Miesel, enviada especial da RFI ao evento. Lúcia, bom dia. Para o presidente Emmanuel Macron, a cúpula foi um sucesso da diplomacia francesa, mas os métodos dele foram questionados, não foram?
23: Sim, com certeza. O anfitrião aqui das reuniões defendeu a escolha de acomodar a qualquer custo os 9 documentos preparados durante o evento ao gosto do líder americano. Como resultado, o Emmanuel Macron celebrou que o G7 se comprometeu a aumentar as pressões sobre a Rússia, inclusive com o reforço das sanções. Segundo ele, a volta dessa mobilização pela Ucrânia é extremamente importante. Na coletiva de imprensa aqui de encerramento do G7, ele mencionou diversas vezes os resultados obtidos em favor da Ucrânia. Um deles foi o bom entendimento entre Trump e o presidente ucraniano Volodymyr Zelensky, que foi convidado a participar. O líder americano evocou a volta de sanções dos Estados Unidos ao petróleo russo, uma vitória aqui para os europeus. Cobrado pelas concessões feitas a Trump em troca de apoio, que incluíram um jantar exclusivo no Palácio de Versalhes, Macron alegou que o monumento é um instrumento diplomático da França, que representa o poder do país, e fez até uma alusão à Copa do Mundo. Ele disse que, no fundo, ele é como os Bleus, jogando em casa ou no exterior. O objetivo de Macron é marcar gols.
22: Já do lado dos países emergentes, a cúpula teve um ar de déjà vu. Por quê, Lúcia?
23: O presidente Luiz Inácio Lula da Silva fez um balanço bem menos otimista aqui do que o anfitrião da cúpula. Também numa coletiva, ele reclamou que quando os convidados chegaram na reunião, o G7 já tinha praticamente aprovado todos os seus documentos. Dos 8 textos sobre os diferentes temas abordados em conjunto com as 5 nações convidadas este ano, Brasil, Índia, Quênia, Egito e Coreia do Sul, o Brasil assinou apenas 3 sobre a proteção dos seus documentos. Dos 8 textos sobre os diferentes temas abordados em conjunto com as 5 nações convidadas este ano, Brasil, Índia, Quênia, Egito e Coreia do Sul, o Brasil assinou apenas 3 sobre a proteção de menores no ambiente digital, o combate

0: conflito, desde que seja dentro do nosso país, seja bem-vindo.
1: Para Lula, o crescimento econômico mundial, que leva ao desenvolvimento e ao aumento do mercado consumidor no planeta, também nos países do sul global, é uma parte importante da solução para corrigir justamente esses desequilíbrios em que a China produz e exporta muito para o resto do mundo, impactando atualmente as economias desenvolvidas. Vale notar que quando foi questionado pela imprensa brasileira a respeito dessas divergências, o francês Emmanuel Macron refutou a ideia de um G7 anti-chinês. Ele afirmou que essa não é a posição da França, em primeiro lugar, e disse que os membros do G7 simplesmente querem reduzir a sua dependência dos produtos e matérias-primas chinesas.
2: Este é outro desafio para os europeus. Obrigada, Lúcia Miesel, por sua participação de Evian para o Linha Direta de hoje.
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4: Daniela Franco.
5: A nova onda de calor na França estampa as páginas dos principais jornais franceses nesta quinta. Resistir ao calor é a manchete do jornal La Croix, que estampa sua capa com a foto de um empregado do setor da construção sob o sol, destacando que as pessoas que trabalham ao ar livre estão entre as mais vulneráveis às altas temperaturas. Além deles, o diário afirma que as casas de repouso para idosos e as escolas estão revisando suas estratégias para lidar com esse que virou o novo normal na Europa. Picos de 39 graus são esperados nesta quinta em várias cidades francesas e as temperaturas podem ultrapassar os 40 graus no fim de semana. La Croix lembra que no final de maio, o país já havia registrado um episódio de calor anormal para essa época, sendo que o verão no hemisfério norte terá início apenas no próximo domingo. O jornal Libération aponta o despreparo do governo francês para enfrentar as ondas de calor que se tornam cada vez mais repetitivas, longas e intensas na Europa. O diário destaca que na quarta, a ministra da Transição Ecológica, Monique Barbier, promoveu uma coletiva de imprensa para relembrar os principais pontos do Plano Nacional de Adaptação às Mudanças Climáticas, lançado no ano passado. Mas, sem surpresa, falta verba para colocar todas as iniciativas propostas em prática, afirma Libé. O jornal Le Parisien traz em sua capa uma foto de jovens no canal Saint-Martin, no leste de Paris, onde o prefeito da capital, Emmanuel Grégoire, autorizou o nado durante a atual onda de calor. Entrevistada pelo diário, a climatologista Valérie Masson-Delmotte não descarta que até 2050 as temperaturas em Paris atinjam o limite simbólico de 50 graus.
4: Reportagem Adriana Brandão.
6: O Museu Séries Franco, no sudoeste da França, abriga a coleção de arte excepcional da crítica, curadora e galerista brasileira. Depois de 3 anos fechada para a reforma, a instituição, instalada em uma antiga cooperativa vinícola de Montolieu, reabre a partir de 20 de junho. A gaúcha Séries Franco foi uma pioneira. Ao organizar uma primeira exposição em 1962, intitulada L'œil de bœuf, ou Olho de Boi, ela pediu aos artistas que realizassem somente obras em formato redondo ou oval, rompendo com o padrão quadrado vigente e desafiando a estética burguesa. O princípio norteou seu percurso. Séries Franco foi a primeira brasileira a abrir uma galeria de arte em Paris, batizada naturalmente L'œil de bœuf. A brasileira defendia uma arte sem fronteiras. Ela foi uma das primeiras a divulgar na França a arte bruta e naïf do Brasil, na época ainda pouco conhecida e marginalizada. A galerista estabeleceu um diálogo entre artistas populares e autodidatas com as vanguardas artísticas do Brasil, Europa e outras regiões. Para o diretor da Cooperativa Museu Séries Franco, Maximilien Fortier, a liberdade define a singularidade da colecionadora brasileira.
7: Séries Franco, déjà, il faut se dire que c'est avant tout un destin qui est particulier.
8: Antes de mais nada, é preciso dizer que raramente uma pessoa na história da arte misturou tanto o pessoal e o profissional, especialmente no que diz respeito aos seus amigos, que eram quase todos artistas e com os quais ela solicitava produções com muita frequência. O que também é bastante original é o fato.

0: de ela apreciar muito a figuração, a cor e também o aspecto internacional, um termo que a define e com o qual ela mesma se definia é, acima de tudo, a liberdade.
1: Em 1995,
2: a brasileira fechou a galeria em Paris e instalou sua vasta e singular coleção de arte moderna e contemporânea em duas casas no sudoeste da França, que abriu ao público. 6 anos antes de morrer, doou, em 2015, a coleção de mais de 1.700 quadros de artistas de 39 nacionalidades a Montolieu, um vilarejo de apenas 800 habitantes, mas com 16 livrarias, conhecido como a cidade do livro e das artes. A coleção foi instalada em uma antiga cooperativa vinícola. O belo prédio, em estilo Art Deco, passou por reformas durante 3 anos para melhorar sua acessibilidade. Antes da reabertura, a instituição ganhou o selo de Museu da França.
1: Nous sommes Musée de France depuis le 2 décembre 2025.
0: Somos um museu da França desde 2 de dezembro de 2025, algo que Séries Franco desejava conceder à sua coleção para poder preservá-la, especialmente garantindo sua transmissão às gerações futuras.
2: A cooperativa Museu Séries Franco reabre com 2 exposições. A mais importante delas, Os Aventureiros do Olho de Boi, reúne 185 obras de 100 artistas para homenagear a colecionadora brasileira.
1: Les Aventuriers de l'Œil de Bœuf. Il s'agit d'une exposition qui va permettre de
0: Les Aventuriers de l'Œil de Bœuf é uma exposição que permite reconstituir a trajetória de Séries Franco entre 1962 e 1972, ou seja, o período em que ela foi curadora e em que vemos que, partindo da crítica de arte e da escrita, ela acabará se tornando galerista. Nessa exposição, temos cerca de 20 artistas brasileiros ou de origem brasileira. Essa é uma característica de Séries Franco, que expôs bastante arte naïve brasileira e buscou, por meio do L'Œil de Bœuf e de diversas outras exposições, valorizar as obras de seu país natal.
2: Corneille, Chaibiá, Séries Franco, Poemas para o Mundo é a segunda exposição montada para a reabertura da Cooperativa Museu de Montolieu. A jornalista brasileira e editora da publicação francesa Beaux-Arts, Débora Berthold, não conhecia muito bem o trabalho de Séries Franco e ficou feliz com a descoberta. Ela acredita que a reinauguração do museu irá contribuir para o devido reconhecimento da brasileira na história da arte.
3: Realmente, gente, é um nome que eu tinha ouvido bem vagamente. Na verdade, ela foi uma pioneira da crítica de arte aqui na França e mesmo na história da crítica de arte. Essa galeria L'Œil de Bœuf foi realmente um lugar super importante para as vanguardas artísticas da Escola de Paris nos anos 70 e 60. Então, estou bastante surpresa e bastante feliz com essa visita. Eu acho que a gente vai ouvir falar bastante dela agora, esses próximos meses, quando o museu reabrir. É interessante porque os franceses também vão redescobrir essa personalidade, que é interessante não só para o Brasil, em termos de história da arte, da crítica de arte brasileira, mas da França também, internacional, porque ela trabalhava com artistas do mundo todo. Tendo estudado história da arte e crítica de arte, eu posso afirmar que ela não é tão conhecida como ela deveria ser. E talvez esse seja, então, o primeiro passo para restabelecer o papel dela na crítica de arte mundial, como uma brasileira, uma mulher brasileira em Paris.
2: As 2 exposições de reabertura da Cooperativa Museu Séries Franco em Montolieu ficam em cartaz até 3 de janeiro de 2027.
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5: Lúcia Miesel.
6: O vencedor da Copa do Mundo de Futebol vai ser definido no campo, mas essa edição da competição já tem um título nada honrado a exibir. O de mundial mais emissor de gases de efeito estufa da história do esporte. Disputado em 3 países, 16 cidades e com um recorde de 48 equipes, a Copa vai mobilizar um uso inédito de transporte em avião pelas seleções e torcedores. O alto volume de voos vai ser inevitável não apenas para levar um recorde de 6 milhões de espectadores do mundo todo para os países sede, Estados Unidos, México e Canadá, mas também para os deslocamentos internos até os locais das partidas. A distribuição dos jogos desconsiderou o balanço ambiental das distâncias. O resultado é que as emissões geradas pela Copa serão o dobro da última edição no Catar. 7,8 milhões de toneladas de CO2 equivalentes, avalia um estudo da Plataforma Internacional de Contabilidade de Carbono Greenly. Para se ter uma ideia, isso corresponde às emissões anuais de um país pobre como Serra Leoa, ou então 1 milhão e 700 mil carros a combustível. O diretor da Greenly, Alexis Normand, comenta.
0: O que nos impressionou nesta Copa do Mundo é que ninguém falou sobre essa questão. É uma completa negligência, como se as mudanças climáticas não existissem. Como se trata de um evento global, valeria a pena considerar o seu impacto em outras questões globais, como são as mudanças do clima.
6: A média da distância da viagem de ida e volta percorrida por cada torcedor nesta Copa será de 19,4 mil quilômetros, contra 13 mil para o Catar em 2022. Para piorar, essa edição terá nada menos do que 3 vezes mais participantes do que a última. As emissões dos transportes representarão, assim, 87% das emissões totais dessa Copa, estima Greenly. A maioria das partidas vai acontecer nos Estados Unidos de Donald Trump, um presidente negacionista climático, que em momento algum da organização do evento se preocupou em diminuir a pegada de carbono. Mas o que chamou a atenção foi o silêncio da Federação Internacional de Futebol, a FIFA, sobre esse tema. E apesar de a entidade ter um objetivo de redução de 50% das emissões nos seus eventos até 2030 e atingir a neutralidade de carbono até 2040. Alexis Normand.
0: Durante a Copa do Mundo do Catar, a FIFA fez algumas confusões, porque depois de prometer que o Mundial seria neutro em carbono, soubemos que ela esqueceu de calcular as emissões indiretas relacionadas ao transporte de passageiros. Então ela disse, não é um problema, porque vamos comprar projetos de compensação de carbono, financiar florestas, etc. Só que os projetos em questão não foram verificados. Isso se tornou um problema de comunicação para eles, de modo que agora, aparentemente, eles decidiram nem sequer tocar mais no assunto.
6: Desta vez, a federação reconhece o peso dos transportes no balanço ambiental do evento. Entretanto, a FIFA alega que a decisão de espalhar as competições por estádios tão distantes foi para privilegiar as instalações e infraestruturas existentes, outro eixo de peso na pegada de carbono de um grande evento esportivo. Daqui a 4 anos, o formato em que os jogos serão divididos entre diferentes países vai voltar a acontecer, na Copa em Portugal, Espanha e Marrocos. O especialista francês assinala que vai ser uma oportunidade de retomar o exemplo dos Jogos Olímpicos de Paris, que limitou o impacto ambiental a 2,08 milhões de toneladas de carbono, o mais baixo desde a Olimpíada de Londres de 2012. Ele defende que os recursos investidos nas infraestruturas, principalmente no Marrocos, um país em desenvolvimento, privilegiem a sustentabilidade e que os critérios ambientais sejam uma condição para as licitações de obras.
0: Estão previstos grandes investimentos. Então, por que não imaginar, como fez Paris, um plano Marshall para o investimento em infraestrutura de baixo carbono? Você pode aproveitar para renovar sua rede ferroviária, renovar suas instalações esportivas e fazê-las consumir menos energia, conectá-las a fontes de energia renováveis e assim por diante. Dessa forma, você minimiza o impacto de carbono do transporte e tem edifícios que serão menos poluentes.
6: O Planeta Verde fica por aqui hoje. Até a quinta que vem.
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7: Paris, 18 de junho de 2026. Essas são as principais notícias desta quinta-feira. Sob aplausos do presidente francês Emmanuel Macron, o presidente americano Donald Trump assinou na noite de ontem, durante jantar no Palácio de Versalhes, o protocolo do acordo para colocar um fim à guerra no Oriente Médio. Um pouco depois, a imprensa estatal iraniana divulgou que o presidente Massoud Pezeshkian também confirmou a assinatura do documento. Por meio do compromisso, os Estados Unidos e o Irã se comprometem a encerrar de maneira imediata e permanente as operações militares em todas as frentes, inclusive no Líbano. Além do fim do bloqueio americano aos portos iranianos e a reabertura do Estreito de Hormuz, também está previsto que os Estados Unidos e seus aliados regionais elaborem um plano de pelo menos 300 bilhões de dólares para a reconstrução do Irã. Teherã também se compromete a não adquirir nem desenvolver armas nucleares. O acordo final será concluído em um prazo de 60 dias, mas antes, uma cerimônia para selar a assinatura do protocolo entre Irã e Estados Unidos está prevista para ocorrer nesta sexta, em Genebra, na Suíça. A Ucrânia lançou nesta quinta-feira seu maior ataque de drones contra Moscou em pelo menos 2 anos, provocando incêndios ao redor da capital russa e causando perturbações em seus principais aeroportos. Vários projéteis atingiram uma importante refinaria de Moscou, responsável por mais de 1/3 do abastecimento de combustível da capital russa. A Rússia também realizou um novo ataque com mísseis contra Kiev, levando as autoridades locais a pedirem que a população se refugie em abrigos. Na cidade de Sumy, no nordeste da Ucrânia, uma pessoa morreu em um bombardeio russo. Aqui na França, a onda de calor se instala nesta quinta sobre uma grande parte do país, com temperaturas que vão se aproximar dos 40 graus nos próximos dias. 26 departamentos estão em alerta laranja para calor extremo, o segundo mais grave da escala, que esse alerta vai dos arredores de Paris até o leste da França. A previsão é que o fenômeno dure até o início da próxima semana. Em Macclesfield, no nordeste da Inglaterra, britânicos vão às urnas para uma eleição legislativa que ameaça o governo de Keir Starmer. Seu principal rival no Partido Trabalhista, Andy Burnham, espera ser eleito deputado no local e tem a ambição de substituir o primeiro-ministro. Os resultados serão anunciados nesta noite. 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Em Paris, 6:30 pelo horário de Brasília. 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
7: Bom dia, sol e 28 graus em Paris, em destaque nesta quinta-feira, 18 de junho de 2026. Estados Unidos e Irã assinam acordo para encerrar guerra no Oriente Médio. Primeiro-ministro paquistanês promete que Estreito de Hormuz será reaberto imediatamente. Cúpula do G7 se encerra com euforia do apoio de Trump à Ucrânia, mas para Lula o encontro ficou marcado pelas diferenças de visão sobre crises internacionais. E a seleção brasileira faz hoje seu último treino antes da partida de amanhã contra o Haiti. Essas e outras notícias a seguir. Sob aplausos do presidente francês Emmanuel Macron, o presidente americano Donald Trump assinou na noite de quarta, durante jantar no Palácio de Versalhes, o protocolo do acordo para colocar um fim à guerra no Oriente Médio. Um pouco depois, a imprensa estatal iraniana divulgou que o presidente Massoud Pezeshkian também confirmou a assinatura do documento. Segundo o primeiro-ministro paquistanês Shehbaz Sharif, um dos mediadores das negociações entre Estados Unidos e Irã, com a iniciativa, o Estreito de Hormuz será reaberto instantaneamente e o bloqueio americano dos portos iranianos também será encerrado imediatamente. Uma cerimônia para selar a assinatura do protocolo de acordo está prevista para ocorrer nesta sexta em Genebra, na Suíça, com a presença do chefe da equipe de negociação iraniana, Mohammed Ghalibaf, e do vice-presidente americano, J.D. Vance. Em Versalhes, o presidente francês Emmanuel Macron comemorou a assinatura.
8: Esse acordo que põe fim aos combates desde o Estreito de Hormuz até o Líbano é uma coisa boa. Em segundo lugar, é preciso que todos cumpram esse acordo e, antes de tudo, o Irã, que se comprometeu, inclusive durante os 60 dias da primeira fase, a reabrir o Estreito de Hormuz sem pedágio. Não estou colocando todos em pé de igualdade. Apenas digo que, seja por quem for, os combates não devem recomeçar e deve prevalecer a paz.
7: Washington e Teerã divulgaram o conteúdo do acordo. Os detalhes com Thaís Chivanin.
9: Por meio do compromisso assinado, os Estados Unidos, o Irã e seus aliados declararam a cessação imediata e permanente das operações militares em todas as frentes, inclusive no Líbano. No texto, Washington e Teerã também se comprometem a negociar e concluir o acordo final em um prazo máximo de 60 dias. Além do fim do bloqueio americano aos portos iranianos e a reabertura do Estreito de Hormuz, também está previsto que os Estados Unidos e seus aliados regionais elaborem um plano de pelo menos 300 bilhões de dólares, destinado à reconstrução e ao desenvolvimento econômico do Irã. Washington ainda se comprometeu a pôr fim a todos os tipos de sanções contra o Irã, segundo um cronograma que será definido no acordo final. Já o Irã se comprometeu a não adquirir nem desenvolver armas nucleares. O compromisso estabelece que o destino do urânio enriquecido acumulado pelo Irã será definido por um mecanismo sob a supervisão da Agência Internacional de Energia Atômica.
7: Apesar da assinatura do acordo, um homem foi morto em um ataque israelense no sul do Líbano nessa quinta-feira. Mais cedo, o exército israelense indicou que um de seus soldados morreu em um incidente na véspera também no sul do Líbano. A cúpula do G7 terminou com a presidência francesa comemorando a volta do apoio de Donald Trump à Ucrânia na guerra contra a Rússia, mas para o Brasil e outros países emergentes convidados a participar do evento, o encontro ficou marcado pelas profundas diferenças de visão sobre as crises internacionais. A enviada especial da RFI à Evian, Lúcia Miesel, tem mais informações.
10: O presidente brasileiro foi particularmente crítico ao tom adotado pelos membros do G7 à China, e em especial nas discussões sobre os desequilíbrios macroeconômicos globais e o acesso a minerais críticos. Para Lula, o crescimento econômico mundial, que leva ao desenvolvimento e ao aumento do mercado consumidor no planeta, é uma parte importante da solução para corrigir justamente esses desequilíbrios em que a China produz e exporta muito para o resto do mundo.
11: Para tentar acabar com essa discussão entre China e Estados Unidos, ou seja, o mundo precisa crescer para que a economia volte a crescer. Não adianta crescer só para a Alemanha, crescer só para os Estados Unidos, crescer só para a França. Não. É preciso, sem diminuir o padrão de vida deles, crescer para outros países. Então façam investimentos.
10: O francês Emmanuel Macron refutou a ideia de um G7 anti-chinês. Ele afirmou que essa não é a posição da França, em primeiro lugar, e disse que os membros do G7 simplesmente querem reduzir a sua dependência dos produtos e matérias-primas chinesas.
7: Ouvimos Lúcia Miesel, enviada especial da RFI à Evian. A Ucrânia lançou nessa quinta-feira seu maior ataque de drones contra Moscou em pelo menos 2 anos, provocando incêndios na região ao redor da capital russa e causando perturbações em seus principais aeroportos. Vários projéteis atingiram uma refinaria de Moscou, responsável por mais de 1/3 do abastecimento de combustível da capital russa.
12: 2026.
7: A seleção brasileira faz hoje pela manhã seu último treino antes da partida contra o Haiti. O treinador Carlo Ancelotti e o zagueiro Gabriel Magalhães falam no final da tarde com a imprensa no estádio da Filadélfia. Ontem, Portugal decepcionou em sua estreia na Copa ao empatar com a República Democrática do Congo. Mais informações com o enviado especial da RFI a Houston, Elcio Ramalho.
13: Os congoleses fizeram festa na saída do estádio de Houston, comemorando como se fosse uma vitória o empate de 1-1 com Portugal na estreia. Os torcedores vibraram com o primeiro ponto e o primeiro gol em uma Copa do Mundo, 52 anos depois da primeira participação. No Mundial de 1974, ainda com o nome antigo, Zaire, foram 3 derrotas, a última delas de 3-0 para o Brasil. Agora, o gol do atacante Wissa, nos acréscimos do primeiro tempo, entrou para a história. Mas foi Portugal quem marcou primeiro, aos 5 minutos, com João Neves de cabeça. O meio-campista lamentou esse tropeço na estreia.
12: Relaxámos um pouco com a bola e não tentámos criar mais oportunidades. Nós vamos trabalhar e melhorar no treino para o próximo jogo.
13: Roberto Martínez, treinador de Portugal, equipe que chegou como uma das favoritas, relativizou o resultado.
14: Relembrar no Mundial de Qatar, a Argentina perde contra a Arábia Saudita, depois ganha o Mundial. Em 2010, a Espanha perde contra a Suíça e ganha o Mundial. É um processo. A emoção de ganhar o Mundial não faz parte na fase de grupos.
13: De Houston, no Texas, Elcio Ramalho, Rádio França Internacional.
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7: Olá, esse é o segundo bloco do programa da RF Brasil. Na sequência, vamos saber como a imprensa francesa destaca a nova onda de calor na França antes do início do verão aqui no Hemisfério Norte. Depois, a repórter Adriana Brandão vai nos levar até o Museu Ceres França, no sul da França, que reabre no sábado, depois de passar por reformas e exibe uma coleção excepcional de arte brasileira. Encerraremos o bloco com o programa Planeta Verde, sobre a Copa de 2026, que será a mais poluente da história. Mas antes, no programa Linha Direta, vamos conversar com a nossa enviada especial, a Evian, Lúcia Miesel, que faz um balanço da participação do presidente Lula na cúpula do G7 e relata resultados destacados por Trump e Emmanuel Macron. Confira.
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16: A cúpula do G7 terminou nesta quarta-feira com a presidência francesa comemorando o resultado dos 3 dias de encontros de 15 chefes de Estado e de governo em Evian, que culminaram com a volta do apoio de Donald Trump à Ucrânia na guerra contra a Rússia. Mas, para o Brasil e outros países emergentes convidados a participar do evento, o encontro ficou marcado pelas profundas diferenças de visão sobre as crises internacionais. A gente fala sobre isso com Lúcia Miesel, enviada especial da RFI ao evento. Lúcia, bom dia. Para o presidente Emmanuel Macron, a cúpula foi um sucesso da diplomacia francesa, mas os métodos dele foram questionados, não foram?
10: Sim, com certeza. O anfitrião aqui das reuniões defendeu a escolha de acomodar a qualquer custo os 9 documentos preparados durante o evento ao gosto do líder americano. Como resultado, Emmanuel Macron celebrou que o G7 se comprometeu a aumentar as pressões sobre a Rússia, inclusive com o reforço das sanções. Segundo ele, a volta dessa mobilização pela Ucrânia é extremamente importante. Na coletiva de imprensa aqui de encerramento do G7, ele mencionou diversas vezes os resultados obtidos em favor da Ucrânia. Um deles foi o bom entendimento entre Trump e o presidente ucraniano Volodymyr Zelensky, que foi convidado a participar. O líder americano evocou a volta de sanções dos Estados Unidos ao petróleo russo, uma vitória aqui para os europeus. Cobrado pelas concessões feitas a Trump em troca de apoio, que incluíram um jantar exclusivo no Palácio de Versalhes, Macron alegou que o monumento é um instrumento diplomático da França, que representa o poder do país, e fez até uma alusão à Copa do Mundo. Ele disse que, no fundo, ele é como os Bleus, jogando em casa ou no exterior. O objetivo de Macron é marcar gols.
16: Já do lado dos países emergentes, a cúpula teve um ar de déjà vu. Por quê, Lúcia?
10: O presidente Luiz Inácio Lula da Silva fez um balanço bem menos otimista aqui do que o anfitrião da cúpula. Também numa coletiva, ele reclamou que quando os convidados chegaram na reunião, o G7 já tinha praticamente aprovado todos os seus documentos. Dos 8 textos sobre os diferentes temas abordados em conjunto com as 5 nações convidadas este ano, Brasil, Índia, Quênia, Egito e Coreia do Sul, o Brasil assinou apenas 3 sobre a proteção de menores no ambiente digital, o combate ao tráfico de drogas e ao câncer. A Índia, que é parceira do Brasil no BRICS, também recusou a maioria dos documentos. Apenas 2 das declarações foram apoiadas por todos os países que não são membros do G7.
16: O presidente Lula fez questão de defender a China, que não é do G7 e não foi convidada para o evento. O que ele falou?
10: O presidente brasileiro foi particularmente crítico ao tom adotado pelos membros do G7 à China, em especial nas discussões sobre os desequilíbrios macroeconômicos globais e o acesso a minerais críticos. Vamos ouvir um trechinho.
11: A China ocupou um espaço que estava vazio. Então, o que nós queremos enquanto Brasil, enquanto América Latina e Terceiro Mundo, sabe, sobretudo os países africanos, é que quanto mais países estiverem interessados em fazer investimento nos nossos países, em comprar os nossos produtos e estarem dispostos a contribuírem, participando da exploração e da industrialização e do enriquecimento da terra rara de minérios críticos, desde que seja dentro do nosso país, seja bem-vindo.
10: Para Lula, o crescimento econômico mundial, que leva ao desenvolvimento e ao aumento do mercado consumidor no planeta, também nos países do sul global, é uma parte importante da solução para corrigir justamente esses desequilíbrios em que a China produz e exporta muito para o resto do mundo, impactando atualmente as economias desenvolvidas. Vale notar que, quando foi questionado pela imprensa brasileira a respeito dessas divergências, o francês Emmanuel Macron refutou a ideia de um G7 anti-chinês. Ele afirmou que essa não é a posição da França, em primeiro lugar, e disse que os membros do G7 simplesmente querem reduzir a sua dependência dos produtos e matérias-primas chinesas.
16: Este é outro desafio para os europeus. Obrigada, Lúcia Miesel, por sua participação de Evian para o Linha Direta de hoje.
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7: A nova onda de calor na França estampa as páginas dos principais jornais franceses nesta quinta. Resistir ao calor é a manchete do jornal La Croix, que estampa sua capa com a foto de um empregado do setor da construção sob o sol, destacando que as pessoas que trabalham ao ar livre estão entre as mais vulneráveis às altas temperaturas. Além deles, o diário afirma que as casas de repouso para idosos e as escolas estão revisando suas estratégias para lidar com esse que virou o novo normal na Europa. Picos de 39 graus são esperados nesta quinta em várias cidades francesas e as temperaturas podem ultrapassar os 40 graus no fim de semana. La Croix lembra que no final de maio, o país já havia registrado um episódio de calor anormal para essa época, sendo que o verão no hemisfério norte terá início apenas no próximo domingo. O jornal Libération aponta o despreparo do governo francês para enfrentar as ondas de calor que se tornam cada vez mais repetitivas, longas e intensas na Europa. O diário destaca que na quarta, a ministra da Transição Ecológica, Monique Barbier, promoveu uma coletiva de imprensa para relembrar os principais pontos do Plano Nacional de Adaptação às Mudanças Climáticas, lançado no ano passado. Mas, sem surpresa, falta verba para colocar todas as iniciativas propostas em prática, afirma Libé. O jornal Le Parisien traz em sua capa uma foto de jovens no canal Saint-Martin, no leste de Paris, onde o prefeito da capital, Emmanuel Grégoire, autorizou o nado durante a atual onda de calor. Entrevistada pelo diário, a climatologista Valérie Masson-Delmotte não descarta que até 2050 as temperaturas em Paris atinjam o limite simbólico de 50 graus.
15: Reportagem Adriana Brandão.
2: O Museu Séries Franco, no sudoeste da França, abriga a coleção de arte excepcional da crítica, curadora e galerista brasileira. Depois de 3 anos fechada para a reforma, a instituição, instalada em uma antiga cooperativa vinícola de Montolieu, reabre a partir de 20 de junho. A gaúcha Séries Franco foi uma pioneira. Ao organizar uma primeira exposição em 1962, intitulada L'œil de bœuf, ou Olho de Boi, ela pediu aos artistas que realizassem somente obras em formato redondo ou oval, rompendo com o padrão quadrado vigente e desafiando a estética burguesa. O princípio norteou seu percurso. Séries Franco foi a primeira brasileira a abrir uma galeria de arte em Paris, batizada naturalmente L'œil de bœuf. A brasileira defendia uma arte sem fronteiras. Ela foi uma das primeiras a divulgar na França a arte bruta e naïve do Brasil, na época ainda pouco conhecida e marginalizada. A galerista estabeleceu um diálogo entre artistas populares e autodidatas com as vanguardas artísticas do Brasil, Europa e outras regiões. Para o diretor da Cooperativa Museu Ceres Franco, Maximilien Fortier, a liberdade define a singularidade da colecionadora brasileira.
1: Ceres Franco, déjà, il faut se dire que c'est avant tout un destin qui est particulier.
0: Antes de mais nada, é preciso dizer que raramente uma pessoa na história da arte misturou tanto o pessoal e o profissional, especialmente no que diz respeito aos seus amigos, que eram quase todos artistas e com os quais ela solicitava produções com muita frequência. O que também é bastante original é o fato de ela apreciar muito a figuração, a cor e também o aspecto internacional, um termo que a define e com o qual ela mesma se definia, é acima de tudo a liberdade.
1: Em 1995,
2: a brasileira fechou a galeria em Paris e instalou sua vasta e singular coleção de arte moderna e contemporânea em duas casas no sudoeste da França, que abriu ao público. 6 anos antes de morrer, doou, em 2015, a coleção de mais de 1.700 quadros de artistas de 39 nacionalidades a Montolieu, um vilarejo de apenas 800 habitantes, mas com 16 livrarias, conhecido como a cidade do livro e das artes. A coleção foi instalada em uma antiga cooperativa vinícola. O belo prédio em estilo Art Deco passou por reformas durante 3 anos para melhorar sua acessibilidade. Antes da reabertura, a instituição ganhou o selo de Museu da França.
1: Nous sommes Musée de France depuis le 2 décembre 2025.
0: Somos um museu da França desde 2 de dezembro de 2025, algo que Ceres Franco desejava conceder à sua coleção para poder preservá-la, especialmente garantindo sua transmissão às gerações futuras.
2: A cooperativa Museu Ceres Franco reabre com 2 exposições. A mais importante delas, Os Aventureiros do Olho de Boi, reúne 185 obras de 100 artistas para homenagear a colecionadora brasileira.
1: Les Aventuriers de l'Œil de Bœuf. Il s'agit d'une exposition qui va permettre de.
0: Les Aventuriers de l'Œil de Bœuf é uma exposição que permite reconstituir a trajetória de Ceres Franco entre 1962 e 1972, ou seja, o período em que ela foi curadora e em que vemos que, partindo da crítica de arte e da escrita, ela acabará se tornando galerista. Nessa exposição, temos cerca de 20 artistas brasileiros ou de origem brasileira. Essa é uma característica de Ceres Franco, que expôs bastante arte naïve brasileira e buscou, por meio do L'Œil de Bœuf e de diversas outras exposições, valorizar as obras de seu país natal.
2: Corneille, Chaibiá, Ceres Franco, Poemas para o Mundo é a segunda exposição montada para a reabertura da Cooperativa Museu de Montolieu. A jornalista brasileira e editora da publicação francesa Beaux-Arts, Débora Berthold, não conhecia muito bem o trabalho de Ceres Franco e ficou feliz com a descoberta. Ela acredita que a reinauguração do museu irá contribuir para o devido reconhecimento da brasileira na história da arte.
3: Realmente, gente, são um nome que eu tinha ouvido bem vagamente. Na verdade, ela foi uma pioneira da crítica de arte aqui na França e mesmo na história da crítica de arte. Essa galeria L'Œil de Bœuf foi realmente um lugar super importante para as vanguardas artísticas da Escola de Paris nos anos 70 e 60. Então, estou bastante surpresa e bastante feliz com essa visita. Eu acho que a gente vai ouvir falar bastante dela agora, nesses próximos meses, quando o museu reabrir. É interessante porque os franceses também vão redescobrir essa personalidade, que é interessante não só para o Brasil, em termos de história da arte, da crítica de arte brasileira, mas da França também, internacional, porque ela trabalhava com artistas do mundo todo. Tendo estudado história da arte e crítica de arte, eu posso afirmar que ela não é tão conhecida como ela deveria ser. E talvez esse seja, então, o primeiro passo para restabelecer o papel dela na crítica de arte mundial, como uma brasileira, uma mulher brasileira em Paris.
2: As 2 exposições de reabertura da Cooperativa Museu Ceres Franco em Montolieu ficam em cartaz até 3 de janeiro de 2027.
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5: Lúcia Miesel.
6: O vencedor da Copa do Mundo de Futebol vai ser definido no campo, mas essa edição da competição já tem um título nada honrado a exibir: o de mundial mais emissor de gases de efeito estufa da história do esporte. disputada em 3 países, 16 cidades e com um recorde de 48 equipes, a Copa vai mobilizar um uso inédito de transporte em avião pelas seleções e torcedores. O alto volume de voos vai ser inevitável não apenas para levar um recorde de 6 milhões de espectadores do mundo todo para os países sede, Estados Unidos, México e Canadá, mas também para os deslocamentos internos até os locais das partidas. A distribuição dos jogos desconsiderou o balanço ambiental das distâncias. O resultado é que as emissões geradas pela Copa serão o dobro da última edição no Catar, 7,8 milhões de toneladas de CO2 equivalentes, avalia um estudo da Plataforma Internacional de Contabilidade de Carbono, Greenly. Para se ter uma ideia, isso corresponde às emissões anuais de um país pobre como Serra Leoa, ou então 1 milhão e 700 mil carros a combustível. O diretor da Greenly, Alexis Normand, comenta.
0: O que nos impressionou nesta Copa do Mundo é que ninguém falou sobre essa questão. É uma completa negligência, como se as mudanças climáticas não existissem. Como se trata de um evento global, valeria a pena considerar o seu impacto em outras questões globais, como são as mudanças do clima.
6: A média da distância da viagem de ida e volta percorrida por cada torcedor nesta Copa será de 19,4 mil quilômetros, contra 13 mil para o Catar em 2022. Para piorar, essa edição terá nada menos do que 3 vezes mais participantes do que a última. As emissões dos transportes representarão, assim, 87% das emissões totais dessa Copa, estima Greenly. A maioria das partidas vai acontecer nos Estados Unidos de Donald Trump, um presidente negacionista climático, que em momento algum da organização do evento se preocupou em diminuir a pegada de carbono. Mas o que chamou a atenção foi o silêncio da Federação Internacional de Futebol, a FIFA, sobre esse tema. E apesar de a entidade ter um objetivo de redução de 50% das emissões nos seus eventos até 2030 e atingir a neutralidade de carbono até 2040. Alexis Normand.
0: Durante a Copa do Mundo do Catar, a FIFA fez algumas confusões, porque depois de prometer que o Mundial seria neutro em carbono, soubemos que ela esqueceu de calcular as emissões indiretas relacionadas ao transporte de passageiros. Então ela disse, não é um problema, porque vamos comprar projetos de compensação de carbono, financiar florestas, etc. Só que os projetos em questão não foram verificados. Isso se tornou um problema de comunicação para eles, de modo que agora, aparentemente, eles decidiram nem sequer tocar mais no assunto.
6: Desta vez, a federação reconhece o peso dos transportes no balanço ambiental do evento. Entretanto, a FIFA alega que a decisão de espalhar as competições por estádios tão distantes foi para privilegiar as instalações e infraestruturas existentes, outro eixo de peso na pegada de carbono de um grande evento esportivo. Daqui a 4 anos, o formato em que os jogos serão divididos entre diferentes países vai voltar a acontecer, na Copa em Portugal, Espanha e Marrocos. O especialista francês assinala que vai ser uma oportunidade de retomar o exemplo dos Jogos Olímpicos de Paris, que limitou o impacto ambiental a 2,08 milhões de toneladas de carbono, o mais baixo desde a Olimpíada de Londres de 2012. Ele defende que os recursos investidos nas infraestruturas, principalmente no Marrocos, um país em desenvolvimento, privilegiem a sustentabilidade e que os critérios ambientais sejam uma condição para as licitações de obras.
0: Estão previstos grandes investimentos. Então, por que não imaginar, como fez Paris, um plano Marshall para o investimento em infraestrutura de baixo carbono? Você pode aproveitar para renovar sua rede ferroviária, renovar suas instalações esportivas e fazê-las consumir menos energia, conectá-las a fontes de energia renováveis e assim por diante. Dessa forma, você minimiza o impacto de carbono do transporte e tem edifícios que serão menos poluentes.
6: O Planeta Verde fica por aqui hoje. Até a quinta que vem.
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7: Paris, 18 de junho de 2026. Essas são as principais notícias desta quinta-feira. Sob aplausos do presidente francês Emmanuel Macron, o presidente americano Donald Trump assinou na noite de ontem, durante jantar no Palácio de Versalhes, o protocolo do acordo para colocar um fim à guerra no Oriente Médio. Um pouco depois, a imprensa estatal iraniana divulgou que o presidente Massoud Pezeshkian também confirmou a assinatura do documento. Por meio do compromisso, os Estados Unidos e o Irã se comprometem a encerrar de maneira imediata e permanente as operações militares em todas as frentes, inclusive no Líbano, além do fim do bloqueio americano aos portos iranianos e a reabertura do Estreito de Hormuz. Também está previsto que os Estados Unidos e seus aliados regionais elaborem um plano de pelo menos 300 bilhões de dólares para a reconstrução do Irã. Teherã também se compromete a não adquirir nem desenvolver armas nucleares. O acordo final será concluído em um prazo de 60 dias, mas antes, uma cerimônia para selar a assinatura do protocolo entre Irã e Estados Unidos está prevista para ocorrer nesta sexta, em Genebra, na Suíça. A Ucrânia lançou nesta quinta-feira seu maior ataque de drones contra Moscou em pelo menos 2 anos, provocando incêndios ao redor da capital russa e causando perturbações em seus principais aeroportos. Vários projéteis atingiram uma importante refinaria de Moscou, responsável por mais de um terço do abastecimento de combustível da capital russa. A Rússia também realizou um novo ataque com mísseis contra Kiev, levando as autoridades locais a pedirem que a população se refugie em abrigos. Na cidade de Sumy, no nordeste da Ucrânia, uma pessoa morreu em um bombardeio russo. Aqui na França, a onda de calor se instala nesta quinta sobre uma grande parte do país, com temperaturas que vão se aproximar dos 40 graus nos próximos dias. 26 departamentos estão em alerta laranja para calor extremo, o segundo mais grave da escala, que esse alerta vai dos arredores de Paris até o leste da França. A previsão é que o fenômeno dure até o início da próxima semana. Em Macclesfield, no nordeste da Inglaterra, britânicos vão às urnas para uma eleição legislativa que ameaça o governo de Keir Starmer. Seu principal rival no Partido Trabalhista, Andy Burnham, espera ser eleito deputado no local e tem a ambição de substituir o primeiro-ministro. Os resultados serão anunciados nesta noite. 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Onze horas e 30 minutos em Paris, 6:30 pelo horário de Brasília. 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
7: Bom dia, sol e 28 graus em Paris, em destaque nesta quinta-feira, 18 de junho de 2026. Estados Unidos e Irã assinam acordo para encerrar guerra no Oriente Médio. Primeiro-ministro paquistanês promete que Estreito de Hormuz será reaberto imediatamente. Cúpula do G7 se encerra com euforia do apoio de Trump à Ucrânia, mas para Lula o encontro ficou marcado pelas diferenças de visão sobre crises internacionais. E a seleção brasileira faz hoje seu último treino antes da partida de amanhã contra o Haiti. Essas e outras notícias a seguir. Sob aplausos do presidente francês Emmanuel Macron, o presidente americano Donald Trump assinou na noite de quarta, durante jantar no Palácio de Versalhes, o protocolo do acordo para colocar um fim à guerra no Oriente Médio. Um pouco depois, a imprensa estatal iraniana divulgou que o presidente Massoud Pezeshkian também confirmou a assinatura do documento. Segundo o primeiro-ministro paquistanês Shehbaz Sharif, um dos mediadores das negociações entre Estados Unidos e Irã, com a iniciativa, o Estreito de Hormuz será reaberto instantaneamente e o bloqueio americano dos portos iranianos também será encerrado imediatamente. Uma cerimônia para selar a assinatura do protocolo de acordo está prevista para ocorrer nesta sexta, em Genebra, na Suíça, com a presença do chefe da equipe de negociação iraniana Mohammad Ghalibaf e do vice-presidente americano J.D. Vance. Em Versalhes, o presidente francês Emmanuel Macron comemorou a assinatura.
17: Esse acordo que mete fim ao combate partout.
8: Esse acordo que põe fim aos combates desde o Estreito de Hormuz até o Líbano é uma coisa boa. Em segundo lugar, é preciso que todos cumpram esse acordo e, antes de tudo, o Irã, que se comprometeu, inclusive durante os 60 dias da primeira fase, a reabrir o Estreito de Hormuz sem pedágio. Não estou colocando todos em pé de igualdade. Apenas digo que, seja por quem for, os combates não devem recomeçar e deve prevalecer a paz.
7: Washington e Teherã divulgaram o conteúdo do acordo. Os detalhes com Thaís Estivanin.
9: Por meio do compromisso assinado, os Estados Unidos, o Irã e seus aliados declararam a cessação imediata e permanente das operações militares em todas as frentes, inclusive no Líbano. No texto, Washington e Teherã também se comprometem a negociar e concluir o acordo final em um prazo máximo de 60 dias. Além do fim do bloqueio americano aos portos iranianos e a reabertura do Estreito de Hormuz, também está previsto que os Estados Unidos e seus aliados regionais elaborem um plano de pelo menos 300 bilhões de dólares destinado à reconstrução e ao desenvolvimento econômico do Irã. Washington ainda se comprometeu a pôr fim a todos os tipos de sanções contra o Irã, segundo um cronograma que será definido no acordo final. Já o Irã se comprometeu a não adquirir nem desenvolver armas nucleares. O compromisso estabelece que o destino do urânio enriquecido acumulado pelo Irã será definido por um mecanismo sob a supervisão da Agência Internacional de Energia Atômica.
7: Apesar da assinatura do acordo, um homem foi morto em um ataque israelense no sul do Líbano nessa quinta-feira. Mais cedo, o exército israelense indicou que um de seus soldados morreu em um incidente na véspera também no sul do Líbano. A cúpula do G7 terminou com a presidência francesa comemorando a volta do apoio de Donald Trump à Ucrânia na guerra contra a Rússia. Mas para o Brasil e outros países emergentes convidados a participar do evento, o encontro ficou marcado pelas profundas diferenças de visão sobre as crises internacionais. A enviada especial da RFI à Evian, Lúcia Miesel, tem mais informações.
10: O presidente brasileiro foi particularmente crítico ao tom adotado pelos membros do G7 à China, em especial nas discussões sobre os desequilíbrios macroeconômicos globais e o acesso a minerais críticos. Para Lula, o crescimento econômico mundial, que leva ao desenvolvimento e ao aumento do mercado consumidor no planeta, é uma parte importante da solução para corrigir justamente esses desequilíbrios em que a China produz e exporta muito para o resto do mundo.
11: Dá para tentar acabar com essa discussão entre China e Estados Unidos, ou seja, o mundo precisa crescer para que a economia volte a crescer. Não adianta crescer só para a Alemanha, crescer só para os Estados Unidos, crescer só para a França. Não. É preciso, sem diminuir o padrão de vida deles, crescer para outros países. Então façam investimentos.
10: O francês Emmanuel Macron refutou a ideia de um G7 anti-chinês. Ele afirmou que essa não é a posição da França, em primeiro lugar, e disse que os membros do G7 simplesmente querem reduzir a sua dependência dos produtos e matérias-primas chinesas.
7: Ouvimos Lúcia Miesel, enviada especial da RFI à Evian. A Ucrânia lançou nessa quinta-feira seu maior ataque de drones contra Moscou em pelo menos 2 anos, provocando incêndios na região ao redor da capital russa e causando perturbações em seus principais aeroportos. Vários projéteis atingiram uma refinaria de Moscou, responsável por mais de um terço do abastecimento de combustível da capital russa.
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7: A seleção brasileira faz hoje pela manhã seu último treino antes da partida contra o Haiti. O treinador Carlo Ancelotti e o zagueiro Gabriel Magalhães falam no final da tarde com a imprensa no estádio da Filadélfia. Ontem, Portugal decepcionou em sua estreia na Copa ao empatar com a República Democrática do Congo. Mais informações com o enviado especial da RFI a Houston, Elcio Ramalho.
18: É
13: Os congoleses fizeram festa na saída do estádio de Houston, comemorando como se fosse uma vitória o empate de 1-1 com Portugal na estreia. Os torcedores vibraram com o primeiro ponto e o primeiro gol em uma Copa do Mundo, 52 anos depois da primeira participação. No Mundial de 1974, ainda com o nome antigo, Zaire, foram 3 derrotas, a última delas de 3-0 para o Brasil. Agora, o gol do atacante Wissá, nos acréscimos do primeiro tempo, entrou para a história. Mas foi Portugal quem marcou o primeiro, aos 5 minutos, com João Neves de cabeça. O meio-campista lamentou esse tropeço na estreia.
12: Relaxámos um pouco com a bola e não tentámos criar mais oportunidades. Nós vamos trabalhar e melhorar no treino para o próximo jogo.
13: Roberto Martínez, treinador de Portugal, equipe que chegou como uma das favoritas, relativizou o resultado.
14: Relembrar no Mundial de Qatar, a Argentina perde contra a Arábia Saudita, depois ganha o Mundial. Em 2010, a Espanha perde contra a Suíça e ganha o Mundial. É um processo. A emoção de ganhar o Mundial não faz parte na fase de grupos.
13: De Houston, no Texas, Elcio Ramalho, Rádio França Internacional.
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7: Olá, esse é o segundo bloco do programa da RF Brasil. Na sequência, vamos saber como a imprensa francesa destaca a nova onda de calor na França antes do início do verão aqui no Hemisfério Norte. Depois, a repórter Adriana Brandão vai nos levar até o Museu Ceres França, no sul da França, que reabre no sábado, depois de passar por reformas e exibe uma coleção excepcional de arte brasileira. Encerraremos o bloco com o programa Planeta Verde, sobre a Copa de 2026, que será a mais poluente da história. Mas antes, no programa Linha Direta, vamos conversar com a nossa enviada especial à Evian, Lúcia Miesel, que faz um balanço da participação do presidente Lula na cúpula do G7 e relata resultados destacados por Trump e Emmanuel Macron. Confira.
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19: Adriana Moisés.
16: A cúpula do G7 terminou nesta quarta-feira com a presidência francesa comemorando o resultado dos 3 dias de encontros de 15 chefes de Estado e de governo em Evian, que culminaram com a volta do apoio de Donald Trump à Ucrânia na guerra contra a Rússia. Mas, para o Brasil e outros países emergentes convidados a participar do evento, o encontro ficou marcado pelas profundas diferenças de visão sobre as crises internacionais. A gente fala sobre isso com Lúcia Miesel, enviada especial da RFI ao evento. Lúcia, bom dia. Para o presidente Emmanuel Macron, a cúpula foi um sucesso da diplomacia francesa, mas os métodos dele foram questionados, não foram?
10: Sim, com certeza. O anfitrião aqui das reuniões defendeu a escolha de acomodar a qualquer custo os 9 documentos preparados durante o evento ao gosto do líder americano. Como resultado, Emmanuel Macron celebrou que o G7 se comprometeu a aumentar as pressões sobre a Rússia, inclusive com o reforço das sanções. Segundo ele, a volta dessa mobilização pela Ucrânia é extremamente importante. Na coletiva de imprensa aqui de encerramento do G7, ele mencionou diversas vezes os resultados obtidos em favor da Ucrânia. Um deles foi o bom entendimento entre Trump e o presidente ucraniano Volodymyr Zelensky, que foi convidado a participar. O líder americano evocou a volta de sanções dos Estados Unidos ao petróleo russo, uma vitória aqui para os europeus. Cobrado pelas concessões feitas a Trump em troca de apoio, que incluíram um jantar exclusivo no Palácio de Versalhes, Macron alegou que o monumento é um instrumento diplomático da França, que representa o poder do país, e fez até uma alusão à Copa do Mundo. Ele disse que, no fundo, ele é como os Bleus, jogando em casa ou no exterior. O objetivo de Macron é marcar gols.
16: Já do lado dos países emergentes, a cúpula teve um ar de déjà vu. Por quê, Lúcia?
10: O presidente Luiz Inácio Lula da Silva fez um balanço bem menos otimista aqui do que o anfitrião da cúpula. Também numa coletiva, ele reclamou que quando os convidados chegaram na reunião, o G7 já tinha praticamente aprovado todos os seus documentos. Dos 8 textos sobre os diferentes temas abordados em conjunto com as 5 nações convidadas este ano, Brasil, Índia, Quênia, Egito e Coreia do Sul, o Brasil assinou apenas 3 sobre a proteção de menores no ambiente digital, o combate ao tráfico de drogas e ao câncer. A Índia, que é parceira do Brasil no BRICS, também recusou a maioria dos documentos. Apenas duas das declarações foram apoiadas por todos os países que não são membros do G7.
16: O presidente Lula fez questão de defender a China, que não é do G7 e não foi convidada para o evento. O que ele falou?
10: O presidente brasileiro foi particularmente crítico ao tom adotado pelos membros do G7 à China, e em especial nas discussões sobre os desequilíbrios macroeconômicos globais e o acesso a minerais críticos. Vamos ouvir um trechinho.
11: A China ocupou um espaço que estava vazio. Então, o que nós queremos enquanto Brasil, enquanto América Latina e Terceiro Mundo, sabe, sobretudo os países africanos, é que quanto mais países estiverem interessados em fazer investimento nos nossos países, em comprar os nossos produtos e estarem dispostos a contribuírem, participando da exploração e da industrialização e do enriquecimento da terra rara de minerais

0: Traz em sua capa uma foto de jovens no canal Saint-Martin, no leste de Paris, onde o prefeito da capital, Emmanuel Grégoire, autorizou o nado durante a atual onda de calor. Entrevistada pelo diário, a climatologista Valérie Masson-Delmotte não descarta que até 2050 as temperaturas em Paris atinjam o limite simbólico de 50 graus.
1: Reportagem Adriana Brandão.
2: O Museu Séries Franco, no sudoeste da França, abriga a coleção de arte excepcional da crítica, curadora e galerista brasileira. Depois de 3 anos fechada para a reforma, a instituição, instalada em uma antiga cooperativa vinícola de Montpellier, reabre a partir de 20 de junho. A gaúcha Séries Franco foi uma pioneira. Ao organizar uma primeira exposição em 1962, intitulada L'œil de bœuf, ou Olho de Boi, ela pediu aos artistas que realizassem somente obras em formato redondo ou oval, rompendo com o padrão quadrado vigente e desafiando a estética burguesa. O princípio norteou seu percurso. Séries Franco foi a primeira brasileira a abrir uma galeria de arte em Paris, batizada naturalmente L'œil de bœuf. A brasileira defendia uma arte sem fronteiras. Ela foi uma das primeiras a divulgar na França a arte bruta e naïf do Brasil, na época ainda pouco conhecida e marginalizada. A galerista estabeleceu um diálogo entre artistas populares e autodidatas com as vanguardas artísticas do Brasil, Europa e outras regiões. Para o diretor da Cooperativa Museu Séries Franco, Maximilien Fortier, a liberdade define a singularidade da colecionadora brasileira.
3: Séries Franco, déjà, il faut se dire que c'est avant tout un destin qui est particulier.
4: Antes de mais nada, é preciso dizer que raramente uma pessoa na história da arte misturou tanto o pessoal e o profissional, especialmente no que diz respeito aos seus amigos, que eram quase todos artistas e com os quais ela solicitava produções com muita frequência. O que também é bastante original é o fato de ela apreciar muito a figuração, a cor e também o aspecto internacional, um termo que a define e com o qual ela mesma se definia, é acima de tudo a liberdade.
3: Em 1995,
2: a brasileira fechou a galeria em Paris e instalou sua vasta e singular coleção de arte moderna e contemporânea em 2 casas no sudoeste da França, que abriu ao público. 6 anos antes de morrer, doou, em 2015, a coleção de mais de 1.700 quadros de artistas de 39 nacionalidades a Montpellier, um vilarejo de apenas 800 habitantes, mas com 16 livrarias, conhecido como a Cidade do Livro e das Artes. A coleção foi instalada em uma antiga cooperativa vinícola. O belo prédio em estilo Art Deco passou por reformas durante 3 anos para melhorar sua acessibilidade. Antes da reabertura, a instituição ganhou o selo de Museu da França.
3: Nous sommes Musée de France depuis le 2 décembre 2025.
4: Somos um museu da França desde 2 de dezembro de 2025, algo que Séries Franco desejava conceder à sua coleção para poder preservá-la, especialmente garantindo sua transmissão às gerações futuras.
2: A cooperativa Museu Séries Franco reabre com 2 exposições. A mais importante delas, Os Aventureiros do Olho de Boi, reúne 185 obras de 100 artistas para homenagear a colecionadora brasileira.
3: Les Aventuriers de l'œil de bœuf. Il s'agit d'une exposition qui va permettre de
4: Les Aventuriers de l'œil de bœuf é uma exposição que permite reconstituir a trajetória de Séries Franco entre 1962 e 1972, ou seja, o período em que ela foi curadora e em que vemos que, partindo da crítica de arte e da escrita, ela acabará se tornando galerista. Nessa exposição, temos cerca de 20 artistas brasileiros ou de origem brasileira. Essa é uma característica de Séries Franco, que expôs bastante arte naïve brasileira e buscou, por meio do L'œil de bœuf e de diversas outras exposições, valorizar as obras de seu país natal.
2: Corneille, Chaibiá, Séries Franco, Poemas para o Mundo é a 2ª exposição montada para a reabertura da Cooperativa Museu de Montpellier.

0: Jornalista brasileira e editora da publicação francesa Beaux-Arts, Débora Bertol, não conhecia muito bem o trabalho de Séries Franco e ficou feliz com a descoberta. Ela acredita que a reinauguração do museu irá contribuir para o devido reconhecimento da brasileira na história da arte.
1: Realmente, gente, são um nome que eu tinha ouvido bem vagamente. Na verdade, ela foi uma pioneira da crítica de arte aqui na França e mesmo na história da crítica de arte. Essa galeria, L'Œil de Bœuf, foi realmente um lugar super importante para as vanguardas artísticas da Escola de Paris nos anos 70 e 60. Então, estou bastante surpresa e bastante feliz com essa visita. Eu acho que a gente vai ouvir falar bastante dela agora, nos próximos meses, quando o museu reabrir. É interessante porque os franceses também vão redescobrir essa personalidade, que é interessante não só para o Brasil, em termos de história da arte, da crítica de arte brasileira, mas da França também, internacional, porque ela trabalhava com artistas do mundo todo. Tendo estudado história da arte e crítica de arte, eu posso afirmar que ela não é tão conhecida como ela deveria ser. E talvez esse seja, então, o primeiro passo para restabelecer o papel dela na crítica de arte mundial, como uma brasileira, uma mulher brasileira em Paris.
0: As duas exposições de reabertura da Cooperativa Museu Séries Franco em Montolieu ficam em cartaz até 3 de janeiro de 2027.
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3: Lúcia Miesel.
4: O vencedor da Copa do Mundo de Futebol vai ser definido no campo, mas essa edição da competição já tem um título nada honrado a exibir: o de mundial mais emissor de gases de efeito estufa da história do esporte. Disputado em 3 países, 16 cidades e com um recorde de 48 equipes, a Copa vai mobilizar um uso inédito de transporte em avião pelas seleções e torcedores. O alto volume de voos vai ser inevitável não apenas para levar um recorde de 6 milhões de espectadores do mundo todo para os países sede, Estados Unidos, México e Canadá, mas também para os deslocamentos internos até os locais das partidas. A distribuição dos jogos desconsiderou o balanço ambiental das distâncias. O resultado é que as emissões geradas pela Copa serão o dobro da última edição no Catar. 7,8 milhões de toneladas de CO2 equivalentes, avalia um estudo da Plataforma Internacional de Contabilidade de Carbono Greenly. Para se ter uma ideia, isso corresponde às emissões anuais de um país pobre como Serra Leoa, ou então 1 milhão e 700 mil carros a combustível. O diretor da Greenly, Alexis Normand, comenta.
5: O que nos impressionou nesta Copa do Mundo é que ninguém falou sobre essa questão. É uma completa negligência, como se as mudanças climáticas não existissem. Como se trata de um evento global, valeria a pena considerar o seu impacto em outras questões globais, como são as mudanças do clima.
4: A média da distância da viagem de ida e volta percorrida por cada torcedor nesta Copa será de 19,4 mil quilômetros, contra 13 mil para o Catar em 2022. Para piorar, essa edição terá nada menos do que 3 vezes mais participantes do que a última. As emissões dos transportes representarão, assim, 87% das emissões totais dessa Copa, estima Greenly. A maioria das partidas vai acontecer nos Estados Unidos de Donald Trump, um presidente negacionista climático, que em momento algum da organização do evento se preocupou em diminuir a pegada de carbono. Mas o que chamou a atenção foi o silêncio da Federação Internacional de Futebol, a FIFA, sobre esse tema. E apesar de a entidade ter um objetivo de redução de 50% das emissões nos seus eventos até 2030 e atingir a neutralidade de carbono até 2040. Alexis Normand.
5: Durante a Copa do Mundo do Catar, a FIFA fez algumas confusões, porque depois de prometer que o Mundial seria neutro em carbono, soubemos que ela esqueceu de calcular as emissões indiretas relacionadas ao transporte de passageiros. Então ela disse, não é um problema, porque vamos comprar projetos de compensação de carbono, financiar florestas, etc. Só que os projetos em questão não foram verificados. Isso se tornou um problema de comunicação para eles, de modo que agora, aparentemente, eles decidiram nem sequer tocar mais no assunto.
4: Desta vez, a federação reconhece o peso dos transportes no balanço ambiental do evento Entretanto, a FIFA alega que a decisão de espalhar as competições por estádios tão distantes foi para privilegiar as instalações e infraestruturas existentes, outro eixo de peso na pegada de carbono de um grande evento esportivo. Daqui a 4 anos, o formato em que os jogos serão divididos entre diferentes países vai voltar a acontecer, na Copa em Portugal, Espanha e Marrocos. O especialista francês assinala que vai ser uma oportunidade de retomar o exemplo dos Jogos Olímpicos de Paris, que limitou o impacto ambiental a 2,08 milhões de toneladas de carbono, o mais baixo desde a Olimpíada de Londres de 2012. Ele defende que os recursos investidos nas infraestruturas, principalmente no Marrocos, um país em desenvolvimento, privilegiem a sustentabilidade e que os critérios ambientais sejam uma condição para as licitações de obras.
5: Estão previstos grandes investimentos. Então, por que não imaginar, como fez Paris, um plano Marshall para o investimento em infraestrutura de baixo carbono? Você pode aproveitar para renovar sua rede ferroviária, renovar suas instalações esportivas e fazê-las consumir menos energia, conectá-las a fontes de energia renováveis e assim por diante. Dessa forma, você minimiza o impacto de carbono do transporte e tem edifícios que serão menos poluentes.
4: O Planeta Verde fica por aqui hoje. Até a quinta que vem.
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7: Paris, 18 de junho de 2026. Essas são as principais notícias desta quinta-feira. Sob aplausos do presidente francês Emmanuel Macron, o presidente americano Donald Trump assinou na noite de ontem, durante jantar no Palácio de Versalhes, o protocolo do acordo para colocar um fim à guerra no Oriente Médio. Um pouco depois, a imprensa estatal iraniana divulgou que o presidente Massoud Pezeshkian também confirmou a assinatura do documento. Por meio do compromisso, os Estados Unidos e o Irã se comprometem a encerrar de maneira imediata e permanente as operações militares em todas as frentes, inclusive no Líbano. Além do fim do bloqueio americano aos portos iranianos e a reabertura do Estreito de Hormuz, também está previsto que os Estados Unidos e seus aliados regionais elaborem um plano de pelo menos 300 bilhões de dólares para a reconstrução do Irã. Teherã também se compromete a não adquirir nem desenvolver armas nucleares. O acordo final será concluído em um prazo de 60 dias, mas antes, uma cerimônia para selar a assinatura do protocolo entre Irã e Estados Unidos está prevista para ocorrer nesta sexta em Genebra, na Suíça. A Ucrânia lançou nesta quinta-feira seu maior ataque de drones contra Moscou em pelo menos 2 anos, provocando incêndios ao redor da capital russa e causando perturbações em seus principais aeroportos. Vários projéteis atingiram uma importante refinaria de Moscou, responsável por mais de um terço do abastecimento de combustível da capital russa. A Rússia também realizou um novo ataque com mísseis contra Kiev, levando as autoridades locais a pedirem que a população se refugie em abrigos. Na cidade de Sumy, no nordeste da Ucrânia, uma pessoa morreu em um bombardeio russo. Aqui na França, a onda de calor se instala nessa quinta sobre uma grande parte do país, com temperaturas que vão se aproximar dos 40 graus nos próximos dias. 26 departamentos estão em alerta laranja para calor extremo, o segundo mais grave da escala, que esse alerta vai dos arredores de Paris até o leste da França. A previsão é que o fenômeno dure até o início da próxima semana. Em Macclesfield, no nordeste da Inglaterra, britânicos vão às urnas para uma eleição legislativa que ameaça o governo de Keir Starmer. Seu principal rival no Partido Trabalhista, Andy Burnham, espera ser eleito deputado no local e tem a ambição de substituir o primeiro-ministro. Os resultados serão anunciados nesta noite. 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Onze horas e 30 minutos em Paris, 6:30 pelo horário de Brasília. 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
7: Bom dia, sol e 28 graus em Paris, em destaque nesta quinta-feira, 18 de junho de 2026. Estados Unidos e Irã assinam um acordo para encerrar guerra no Oriente Médio. Primeiro-ministro paquistanês promete que Estreito de Hormuz será reaberto imediatamente. Cúpula do G7 se encerra com euforia do apoio de Trump à Ucrânia, mas para Lula o encontro ficou marcado pelas diferenças de visão sobre crises internacionais. E a seleção brasileira faz hoje seu último treino antes da partida de amanhã contra o Haiti. Essas e outras notícias a seguir. Sob aplausos do presidente francês Emmanuel Macron, o presidente americano Donald Trump assinou na noite de quarta, durante jantar no Palácio de Versalhes, o protocolo do acordo para colocar um fim à guerra no Oriente Médio. Um pouco depois, a imprensa estatal iraniana divulgou que o presidente Massoud Pezeshkian também confirmou a assinatura do documento. Segundo o primeiro-ministro paquistanês Shehbaz Sharif, um dos mediadores das negociações entre Estados Unidos e Irã, com a iniciativa, o Estreito de Hormuz será reaberto instantaneamente e o bloqueio americano dos portos iranianos também será encerrado imediatamente. Uma cerimônia para selar a assinatura do protocolo de acordo está prevista para ocorrer nesta sexta em Genebra, na Suíça, com a presença do chefe da equipe de negociação iraniana, Mohammed Ghalibaf, e do vice-presidente americano, J.D. Vance. Em Versalhes, o presidente francês Emmanuel Macron comemorou a assinatura.
8: Esse acordo que põe fim aos combates desde o Estreito de Hormuz até o Líbano é uma coisa boa. Em segundo lugar, é preciso que todos cumpram esse acordo e, antes de tudo, o Irã, que se comprometeu, inclusive durante os 60 dias da primeira fase, a reabrir o Estreito de Hormuz sem pedágio. Não estou colocando todos em pé de igualdade. Apenas digo que, seja por quem for, os combates não devem recomeçar e deve prevalecer a paz.
7: Washington e Teerã divulgaram o conteúdo do acordo. Os detalhes com Thaís Estivanin.
9: Por meio do compromisso assinado, os Estados Unidos, o Irã e seus aliados declararam a cessação imediata e permanente das operações militares em todas as frentes, inclusive no Líbano. No texto, Washington e Teerã também se comprometem a negociar e concluir o acordo final em um prazo máximo de 60 dias, além do fim do bloqueio americano aos portos iranianos e a reabertura do Estreito de Hormuz. Também está previsto que os Estados Unidos e seus aliados regionais elaborem um plano de pelo menos $300 bilhões destinado à reconstrução e ao desenvolvimento econômico do Irã. Washington ainda se comprometeu a pôr fim a todos os tipos de sanções contra o Irã, segundo um cronograma que será definido no acordo final. Já o Irã se comprometeu a não adquirir nem desenvolver armas nucleares. O compromisso estabelece que o destino do urânio enriquecido acumulado pelo Irã será definido por um mecanismo sob a supervisão da Agência Internacional de Energia Atômica.
7: Apesar da assinatura do acordo, um homem foi morto em um ataque israelense no sul do Líbano nesta quinta-feira. Mais cedo, o exército israelense indicou que um de seus soldados morreu em um incidente na véspera também no sul do Líbano. A cúpula do G7 terminou com a presidência francesa comemorando a volta do apoio de Donald Trump à Ucrânia na guerra contra a Rússia. Mas para o Brasil e outros países emergentes convidados a participar do evento, o encontro ficou marcado pelas profundas diferenças de visão sobre as crises internacionais. A enviada especial da RFI à Evian, Lúcia Miesel, tem mais informações.
10: O presidente brasileiro foi particularmente crítico ao tom adotado pelos membros do G7 à China, em especial nas discussões sobre os desequilíbrios macroeconômicos globais e o acesso a minerais críticos. Para Lula, o crescimento econômico mundial, que leva ao desenvolvimento e ao aumento do mercado consumidor no planeta, é uma parte importante da solução para corrigir justamente esses desequilíbrios em que a China produz e exporta muito para o resto do mundo.
11: Para tentar acabar com essa discussão entre China e Estados Unidos, ou seja, o mundo precisa crescer para que a economia volte a crescer. Não adianta crescer só para a Alemanha, crescer só para os Estados Unidos, crescer só para a França. Não, é preciso, sem diminuir o padrão de vida deles, crescer para outros países. Então façam investimentos.
10: O francês Emmanuel Macron refutou a ideia de um G7 anti-chinês. Ele afirmou que essa não é a posição da França, em primeiro lugar, e disse que os membros do G7 simplesmente querem reduzir a sua dependência dos produtos e matérias-primas chinesas.
7: Ouvimos Lúcia Mizel, enviada especial da RFI a Evian. A Ucrânia lançou nessa quinta-feira seu maior ataque de drones contra Moscou em pelo menos 2 anos, provocando incêndios na região ao redor da capital russa e causando perturbações em seus principais aeroportos. Vários projéteis atingiram uma refinaria de Moscou, responsável por mais de 1/3 do abastecimento de combustível da capital russa.
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7: A seleção brasileira faz hoje pela manhã seu último treino antes da partida contra o Haiti. O treinador Carlo Ancelotti e o zagueiro Gabriel Magalhães falam no final da tarde com a imprensa no estádio da Filadélfia. Ontem, Portugal decepcionou em sua estreia na Copa ao empatar com a República Democrática do Congo. Mais informações com o enviado especial da RFI a Houston, Elcio Ramalho.
13: Os congoleses fizeram festa na saída do estádio de Houston, comemorando como se fosse uma vitória o empate de 1-1 com Portugal na estreia. Os torcedores vibraram com o primeiro ponto e o primeiro gol em uma Copa do Mundo, 52 anos depois da primeira participação. No Mundial de 1974, ainda com o nome antigo, Zaire, foram 3 derrotas, a última delas de 3-0 para o Brasil. Agora, o gol do atacante Wissa, nos acréscimos do primeiro tempo, entrou para a história. Mas foi Portugal quem marcou o primeiro, aos 5 minutos, com João Neves de cabeça. O meio-campista lamentou esse tropeço na estreia.
14: Relaxámos um pouco com a bola e não tentámos criar mais oportunidades. Nós vamos trabalhar e melhorar no treino para o próximo jogo.
13: Roberto Martínez, treinador de Portugal, equipe que chegou como uma das favoritas, relativizou o resultado.
15: Relembrar no Mundial de Qatar, a Argentina perde contra a Arábia Saudita, depois ganha o Mundial. Em 2010, a Espanha perde contra a Suíça e ganha o Mundial. É um processo. A emoção de ganhar o Mundial não faz parte na fase de grupos.
13: De Houston, no Texas, Elcio Ramalho, Rádio França Internacional.
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7: Olá, esse é o segundo bloco do programa da RF Brasil. Na sequência, vamos saber como a imprensa francesa destaca a nova onda de calor na França antes do início do verão aqui no Hemisfério Norte. Depois, a repórter Adriana Brandão vai nos levar até o Museu Ceres França, no sul da França, que reabre no sábado, depois de passar por reformas e exibe uma coleção excepcional de arte brasileira. Encerraremos o bloco com o programa Planeta Verde, sobre a Copa de 2026, que será a mais poluente da história. Mas antes, no programa Linha Direta, vamos conversar com a nossa enviada especial a Evian, Lúcia Mizel, que faz um balanço da participação do presidente Lula na cúpula do G7 e relata resultados destacados por Trump e Emmanuel Macron. Confira.
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6: Adriana Moisés.
16: A cúpula do G7 terminou nesta quarta-feira com a presidência francesa comemorando o resultado dos 3 dias de encontros de 15 chefes de Estado e de governo em Evian, que culminaram com a volta do apoio de Donald Trump à Ucrânia na guerra contra a Rússia. Mas, para o Brasil e outros países emergentes convidados a participar do evento, o encontro ficou marcado pelas profundas diferenças de visão sobre as crises internacionais. A gente fala sobre isso com Lúcia Mizel, enviada especial da RFI ao evento. Lúcia, bom dia. Para o presidente Emmanuel Macron, a cúpula foi um sucesso da diplomacia francesa, mas os métodos dele foram questionados, não foram?
10: Sim, com certeza. O anfitrião aqui das reuniões defendeu a escolha de acomodar a qualquer custo os 9 documentos preparados durante o evento ao gosto do líder americano, Como resultado, o Emmanuel Macron celebrou que o G7 se comprometeu a aumentar as pressões sobre a Rússia, inclusive com o reforço das sanções. Segundo ele, a volta dessa mobilização pela Ucrânia é extremamente importante. Na coletiva de imprensa aqui de encerramento do G7, ele mencionou diversas vezes os resultados obtidos em favor da Ucrânia. Um deles foi o bom entendimento entre Trump e o presidente ucraniano Volodymyr Zelensky, que foi convidado a participar. O líder americano evocou a volta de sanções dos Estados Unidos ao petróleo russo, uma vitória aqui para os europeus. Cobrado pelas concessões feitas a Trump em troca de apoio, que incluíram um jantar exclusivo no Palácio de Versalhes, Macron alegou que o monumento é um instrumento diplomático da França, que representa o poder do país, e fez até uma alusão à Copa do Mundo. Ele disse que, no fundo, ele é como os Bleus, jogando em casa ou no exterior. O objetivo de Macron é marcar gols.
16: Já do lado dos países emergentes, a cúpula teve um ar de déjà vu. Por quê, Lúcia?
10: O presidente Luiz Inácio Lula da Silva fez um balanço bem menos otimista aqui do que o anfitrião da cúpula. Também numa coletiva, ele reclamou que quando os convidados chegaram na reunião, o G7 já tinha praticamente aprovado todos os seus documentos. Dos 8 textos sobre os diferentes temas abordados em conjunto com as 5 nações convidadas este ano, Brasil, Índia, Quênia, Egito e Coreia do Sul, o Brasil assinou apenas 3 sobre a proteção de menores no ambiente digital, o combate ao tráfico de drogas e ao câncer. A Índia, que é parceira do Brasil no BRICS, também recusou a maioria dos documentos. Apenas 2 das declarações foram apoiadas por todos os países que não são membros do G7.
16: O presidente Lula fez questão de defender a China, que não é do G7 e não foi convidada para o evento. O que ele falou?
10: O presidente brasileiro foi particularmente crítico ao tom adotado pelos membros do G7 à China, em especial nas discussões sobre os desequilíbrios macroeconômicos globais e o acesso a minerais críticos. Vamos ouvir um trechinho.
11: A China ocupou um espaço que estava vazio. Então, o que nós queremos enquanto Brasil, enquanto América Latina e Terceiro Mundo, sabe, sobretudo os países africanos, é que quanto mais países estiverem interessados em fazer investimento nos nossos países, em comprar os nossos produtos e estarem dispostos a contribuírem, participando da exploração e da industrialização e do enriquecimento da terra rara de minerais críticos, desde que seja dentro do nosso país, seja bem-vindo.
10: Para Lula, o crescimento econômico mundial, que leva ao desenvolvimento e ao aumento do mercado consumidor no planeta, também nos países do sul global, é uma parte importante da solução para corrigir justamente esses desequilíbrios em que a China produz e exporta muito para o resto do mundo, impactando atualmente as economias desenvolvidas. Vale notar que, quando foi questionado pela imprensa brasileira a respeito dessas divergências, o francês Emmanuel Macron refutou a ideia de um G7 anti-chinês. Ele afirmou que essa não é a posição da França, em primeiro lugar, e disse que os membros do G7 simplesmente querem reduzir a sua dependência dos produtos e matérias-primas chinesas.
16: Este é outro desafio para os europeus. Obrigada, Lúcia Miesel, por sua participação de Evian para o Linha Direta de hoje.
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18: Daniela Franco.
19: A nova onda de calor na França estampa as páginas dos principais jornais franceses nesta quinta. Resistir ao calor é a manchete do jornal La Croix, que estampa sua capa com a foto de um empregado do setor da construção sob o sol, destacando que as pessoas que trabalham ao ar livre estão entre as mais vulneráveis às altas temperaturas. Além deles, o diário afirma que as casas de repouso para idosos e as escolas estão revisando suas estratégias para lidar com esse que virou o novo normal na Europa. Picos de 39 graus são esperados nesta quinta em várias cidades francesas e as temperaturas podem ultrapassar os 40 graus no fim de semana. La Croix lembra que no final de maio, o país já havia registrado um episódio de calor anormal para essa época, sendo que o verão no hemisfério norte terá início apenas no próximo domingo. O jornal Libération aponta o despreparo do governo francês para enfrentar as ondas de calor que se tornam cada vez mais repetitivas, longas e intensas na Europa. O diário destaca que, na quarta, a ministra da Transição Ecológica, Monique Barbier, promoveu uma coletiva de imprensa para relembrar os principais pontos do Plano Nacional de Adaptação às Mudanças Climáticas, lançado no ano passado. Mas, sem surpresa, falta verba para colocar todas as iniciativas propostas em prática, afirma Libé. O jornal Le Parisien traz em sua capa uma foto de jovens no canal Saint-Martin, no leste de Paris, onde o prefeito da capital, Emmanuel Grégoire, autorizou o nado durante a atual onda de calor. Entrevistada pelo diário, a climatologista Valérie Masson-Delmotte não descarta que até 2050 as temperaturas em Paris atinjam o limite simbólico de 50 graus.
3: Reportagem Adriana Brandão.
0: O Museu Ceres Franco, no sudoeste da França, abriga a coleção de arte excepcional da crítica, curadora e galerista brasileira. Depois de 3 anos fechada para a reforma, a instituição, instalada em uma antiga cooperativa vinícola de Montolieu, reabre a partir de 20 de junho. A gaúcha Ceres Franco foi uma pioneira. Ao organizar uma primeira exposição em 1962, intitulada L'œil de bœuf, ou Olho de Boi, ela pediu aos artistas que realizassem somente obras em formato redondo ou oval, rompendo com o padrão quadrado vigente e desafiando a estética burguesa. O princípio norteou seu percurso. Ceres Franco foi a primeira brasileira a abrir uma galeria de arte em Paris, batizada naturalmente L'œil de bœuf. A brasileira defendia uma arte sem fronteiras. Ela foi uma das primeiras a divulgar na França a arte bruta e naïf do Brasil, na época ainda pouco conhecida e marginalizada. A galerista estabeleceu um diálogo entre artistas populares e autodidatas com as vanguardas artísticas do Brasil, Europa e outras regiões. Para o diretor da Cooperativa Museu Ceres Franco, Maximilien Fortier, a liberdade define a singularidade da colecionadora brasileira.
20: Ceres Franco, déjà, il faut se dire que c'est avant tout un destin qui est particulier.
21: Antes de mais nada, é preciso dizer que raramente uma pessoa na história da arte misturou tanto o pessoal e o profissional, especialmente no que diz respeito aos seus amigos, que eram quase todos artistas e com os quais ela solicitava produções com muita frequência. O que também é bastante original é o fato de ela apreciar muito a figuração, a cor e também o aspecto internacional, um termo que a define e com o qual ela mesma se definia, é acima de tudo a liberdade.
20: Em 1995,
0: a brasileira fechou a galeria em Paris e instalou sua vasta e singular coleção de arte moderna e contemporânea em 2 casas no sudoeste da França, que abriu ao público. 6 anos antes de morrer, doou, em 2015, a coleção de mais de 1.700 quadros de artistas de 39 nacionalidades a Montolieu, um vilarejo de apenas 800 habitantes, mas com 16 livrarias, conhecido como a cidade do livro e das artes. A coleção foi instalada em uma antiga cooperativa vinícola. O belo prédio em estilo Art Deco passou por reformas durante 3 anos para melhorar sua acessibilidade. Antes da reabertura, a instituição ganhou o selo de Museu da França.
20: Nous sommes Musée de France depuis le 2 décembre 2025.
21: Somos um museu da França desde 2 de dezembro de 2025, algo que Ceres Franco desejava conceder à sua coleção para poder preservá-la, especialmente garantindo sua transmissão às gerações futuras.
0: A cooperativa Museu Ceres Franco reabre com 2 exposições. A mais importante delas, Os Aventureiros do Olho de Boi, reúne 185 obras de 100 artistas para homenagear a colecionadora brasileira.
20: Les Aventuriers de l'Œil de Bœuf. Il s'agit d'une exposition qui va permettre de...
21: Les Aventuriers de l'Œil de Bœuf é uma exposição que permite reconstituir a trajetória de Séries Franco entre 1962 e 1972, ou seja, o período em que ela foi curadora e em que vemos que, partindo da crítica de arte e da escrita, ela acabará se tornando galerista. Nessa exposição, temos cerca de 20 artistas brasileiros ou de origem brasileira. Essa é uma característica de Séries Franco, que expôs bastante arte naïve brasileira e buscou, por meio do L'Œil de Bœuf e de diversas outras exposições, valorizar as obras de seu país natal.
0: Corneille, Chaibiá, Séries Franco, Poemas para o Mundo é a segunda exposição montada para a reabertura da Cooperativa Museu de Montolieu. A jornalista brasileira e editora da publicação francesa Beaux-Arts, Débora Berthold, não conhecia muito bem o trabalho de Séries Franco e ficou feliz com a descoberta. Ela acredita que a reinauguração do museu irá contribuir para o devido reconhecimento da brasileira na história da arte.
1: Realmente, gente, são um nome que eu tinha ouvido bem vagamente. Na verdade, ela foi uma pioneira da crítica de arte aqui na França e mesmo na história da crítica de arte. Essa galeria L'Œil de Bœuf foi realmente um lugar super importante para as vanguardas artísticas da Escola de Paris nos anos 70 e 60. Então, eu estou bastante surpresa e bastante feliz com essa visita. Eu acho que a gente vai ouvir falar bastante dela agora, esses próximos meses, quando o museu reabrir. É interessante porque os franceses também vão redescobrir essa personalidade, que é interessante não só para o Brasil, em termos de história da arte, da crítica de arte brasileira, mas da França também, internacional, porque ela trabalhava com artistas do mundo todo. Tendo estudado história da arte e crítica de arte, eu posso afirmar que ela não é tão conhecida como ela deveria ser. E talvez esse seja, então, o primeiro passo para restabelecer o papel dela na crítica de arte mundial, como uma brasileira, uma mulher brasileira em Paris.
0: As duas exposições de reabertura da Cooperativa Museu Séries Franco em Montolieu ficam em cartaz até 3 de janeiro de 2027.
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18: Lúcia Miesel.
4: O vencedor da Copa do Mundo de Futebol vai ser definido no campo, mas essa edição da competição já tem um título nada honrado a exibir: o de mundial mais emissor de gases de efeito estufa da história do esporte. Disputado em 3 países, 16 cidades e com um recorde de 48 equipes, a Copa vai mobilizar um uso inédito de transporte em avião pelas seleções e torcedores. O alto volume de voos vai ser inevitável não apenas para levar um recorde de 6 milhões de espectadores do mundo todo para os países sede, Estados Unidos, México e Canadá, mas também para os deslocamentos internos até os locais das partidas. A distribuição dos jogos desconsiderou o balanço ambiental das distâncias. O resultado é que as emissões geradas pela Copa serão o dobro da última edição no Catar, 7,8 milhões de toneladas de CO2 equivalentes, avalia um estudo da Plataforma Internacional de Contabilidade de Carbono Greenly. Para se ter uma ideia, isso corresponde às emissões anuais de um país pobre como Serra Leoa, ou então 1 milhão e 700 mil carros a combustível. O diretor da Greenly, Alexis Normand, comenta.
21: O que nos impressionou nesta Copa do Mundo é que ninguém falou sobre essa questão. É uma completa negligência, como se as mudanças climáticas não existissem. Como se trata de um evento global, valeria a pena considerar o seu impacto em outras questões globais, como são as mudanças do clima.
4: A média da distância da viagem de ida e volta percorrida por cada torcedor nesta Copa será de 19,4 mil quilômetros, contra 13 mil para o Catar em 2022. Para piorar, essa edição terá nada menos do que 3 vezes mais participantes do que a última. As emissões dos transportes representarão, assim, 87% das emissões totais dessa Copa, estima Greenly. A maioria das partidas vai acontecer nos Estados Unidos de Donald Trump, um presidente negacionista climático, que em momento algum da organização do evento se preocupou em diminuir a pegada de carbono.
10: Mas o que chamou a atenção foi o silêncio da Federação Internacional de Futebol, a FIFA, sobre esse tema. E apesar de a entidade ter um objetivo de redução de 50% das emissões nos seus eventos até 2030 e atingir a neutralidade de carbono até 2040. Alexis Normand.
21: Durante a Copa do Mundo do Catar, a FIFA fez algumas confusões, porque depois de prometer que o Mundial seria neutro em carbono, soubemos que ela esqueceu de calcular as emissões indiretas relacionadas ao transporte de passageiros. Então ela disse, não é um problema, porque vamos comprar projetos de compensação de carbono, financiar florestas, etc. Só que os projetos em questão não foram verificados. Isso se tornou um problema de comunicação para eles, de modo que agora, aparentemente, eles decidiram nem sequer tocar mais no assunto.
10: Desta vez, a federação reconhece o peso dos transportes no balanço ambiental do evento. Entretanto, a FIFA alega que a decisão de espalhar as competições por estádios tão distantes foi para privilegiar as instalações e infraestruturas existentes, outro eixo de peso na pegada de carbono de um grande evento esportivo. Daqui a 4 anos, o formato em que os jogos serão divididos entre diferentes países vai voltar a acontecer, na Copa em Portugal, Espanha e Marrocos. O especialista francês assinala que vai ser uma oportunidade de retomar o exemplo dos Jogos Olímpicos de Paris, que limitou o impacto ambiental a 2,08 milhões de toneladas de carbono, o mais baixo desde a Olimpíada de Londres de 2012. Ele defende que os recursos investidos nas infraestruturas, principalmente no Marrocos, um país em desenvolvimento, privilegiem a sustentabilidade e que os critérios ambientais sejam uma condição para as licitações de obras.
21: Estão previstos grandes investimentos. Então, por que não imaginar, como fez Paris, um plano Marshall para o investimento em infraestrutura de baixo carbono? Você pode aproveitar para renovar sua rede ferroviária, renovar suas instalações esportivas e fazê-las consumir menos energia, conectá-las a fontes de energia renováveis e assim por diante. Dessa forma, você minimiza o impacto de carbono do transporte e tem edifícios que serão menos poluentes.
10: O Planeta Verde fica por aqui hoje. Até a quinta que vem.
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19: Paris, 18 de junho de 2026. Essas são as principais notícias desta quinta-feira. Sob aplausos do presidente francês Emmanuel Macron, o presidente americano Donald Trump assinou na noite de ontem, durante jantar no Palácio de Versalhes, o protocolo do acordo para colocar um fim à guerra no Oriente Médio. Um pouco depois, a imprensa estatal iraniana divulgou que o presidente Massoud Pezeshkian também confirmou a assinatura do documento. Por meio do compromisso, os Estados Unidos e o Irã se comprometem a encerrar de maneira imediata e permanente as operações militares em todas as frentes, inclusive no Líbano, além do fim do bloqueio americano aos portos iranianos e a reabertura do Estreito de Hormuz. Também está previsto que os Estados Unidos e seus aliados regionais elaborem um plano de pelo menos 300 bilhões de dólares para a reconstrução do Irã. Teherã também se compromete a não adquirir nem desenvolver armas nucleares. O acordo final será concluído em um prazo de 60 dias, mas antes, uma cerimônia para selar a assinatura do protocolo entre Irã e Estados Unidos está prevista para ocorrer nesta sexta, em Genebra, na Suíça. A Ucrânia lançou nesta quinta-feira seu maior ataque de drones contra Moscou em pelo menos 2 anos, provocando incêndios ao redor da capital russa e causando perturbações em seus principais aeroportos. Vários projéteis atingiram uma importante refinaria de Moscou, responsável por mais de um terço do abastecimento de combustível da capital russa. A Rússia também realizou um novo ataque com mísseis contra Kiev, levando as autoridades locais a pedirem que a população se refugie em abrigos. Na cidade de Sumy, no nordeste da Ucrânia, uma pessoa morreu em um bombardeio russo. Aqui na França, a onda de calor se instala nessa quinta sobre uma grande parte do país, com temperaturas que vão se aproximar dos 40 graus nos próximos dias. 26 departamentos estão em alerta laranja para calor extremo, o segundo mais grave da escala, que esse alerta vai dos arredores de Paris até o leste da França. A previsão é que o fenômeno dure até o início da próxima semana. Em Macclesfield, no nordeste da Inglaterra, britânicos vão às urnas para uma eleição legislativa que ameaça o governo de Keir Starmer. Seu principal rival no Partido Trabalhista, Andy Burnham, espera ser eleito deputado no local e tem a ambição de substituir o primeiro-ministro. Os resultados serão anunciados nesta noite. 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Onze horas e 30 minutos em Paris, 6:30 pelo horário de Brasília. 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
19: Bom dia, sol e 28 graus em Paris.